0: Está no ar a Voz do Brasil. As notícias do governo federal que movimentaram o país no dia de hoje.
1: Olá, boa noite.
2: Boa noite para você que nos acompanha em todo o país.
1: Terça-feira, 6 de outubro de 2026.
2: Vamos aos destaques do dia.
1: Sites e aplicativos de apostas online estão oficialmente

0: Climático.
1: Novo boletim sobre o El Niño aponta risco de eventos extremos e altas temperaturas em boa parte do Brasil entre outubro e o início de 2027.
0: Plataforma digital reúne alertas meteorológicos e orientações para produtores rurais durante o fenômeno. Cleide Lopes.
2: Essas ações têm como foco fortalecer a gestão integrada e prevenir cenários e reduzir riscos.
1: Educação profissional e tecnológica.
0: Modelo de ensino completa 117 anos com oferta de qualificação técnica e ingresso no mercado de trabalho. Gabriela Noronha.
3: Hoje são mais de 3 milhões de matrículas na educação profissional técnica de nível médio, segundo o Censo Escolar da Educação Básica.
1: Hoje na apresentação da Voz do Brasil, eu, Mariana Jungmann e Luciano Seixas.
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1: Quem ainda tem dinheiro nas plataformas de apostas online, as chamadas bets, vai receber os valores diretamente na conta bancária nos próximos dias.
0: A Secretaria de Prêmios e Apostas do Ministério da Fazenda divulgou um novo cronograma para a devolução.
1: De acordo com a pasta, um total de 1 bilhão e 300 milhões de reais ainda não foram resgatados pelos usuários.
4: Foi encerrado ontem, segunda-feira, o prazo para o resgate voluntário dos valores disponíveis nas plataformas de apostas, as bets. Mas, segundo a Secretaria de Prêmios e Apostas do Ministério da Fazenda, ainda restam 1 bilhão 325 milhões de reais na carteira das bets, que devem ser devolvidos aos apostadores. A retirada vale para as empresas que tiveram a autorização de funcionamento no país. Segundo a secretaria, um dos fatos para a demora na retirada é a quantidade de contas com valores reduzidos. Pelo menos 86 milhões de contas possuem saldos de até 99 centavos, totalizando mais de 15 milhões de reais. Agora, as empresas têm até amanhã, dia 7, para informar as instituições financeiras os saldos de cada apostador. De acordo com o ministro da Fazenda, Dario Durigan, o dinheiro deve estar disponível nas contas entre os dias 9 e 14 de outubro.
5: As bets vão ter que informar para os bancos qual é o saldo no seu CPF que ficou lá sobrando. E os bancos, no dia 9 a 14 de outubro, vão devolver o seu dinheiro. Caso tenha qualquer problema, a Caixa vai receber o recurso e intermediar a devolução do seu dinheiro. Não confie em sites, em links que te mandarem que facilitem a devolução do seu dinheiro.
4: O fim das atividades das bets no país foi determinado por uma medida provisória. Só no dia de hoje, 1.500 sites de plataformas de apostas foram derrubados. Com isso, a partir desta terça-feira, os sites de aplicativos das plataformas deverão ficar indisponíveis. Reportagem Nazi Brum.
0: E para fortalecer as ações de combate à oferta de apostas de cota fixa no país, o Ministério da Justiça e Segurança criou novas estruturas no âmbito da Secretaria Nacional do Consumidor, a Senacom.
1: O Departamento de Fiscalização e Prevenção de Danos ao Consumidor vai atuar na prevenção e repressão das apostas ilegais e também na manipulação de resultados esportivos.
0: Já a Secretaria Nacional de Direitos Digitais vai acompanhar sistemas e políticas adotados pelas plataformas, analisar relatórios de transparência e notificar provedores e aplicativos que violem a medida provisória.
1: Pagar a mesma conta duas vezes por engano ou ter dor de cabeça com golpes e fraudes são alguns dos problemas enfrentados pelos usuários do Pix.
0: Para evitar situações como essas, o Banco Central aprovou novas regras para reforçar as operações financeiras no país.
1: Além de novas medidas de segurança, trabalhadores poderão utilizar o Pix automático em contas salários para pagamentos recorrentes.
6: O Banco Central aprovou novas regras para aperfeiçoar o Pix, ampliar suas funcionalidades e reforçar a segurança do sistema. As mudanças incluem novidades no Pix automático, regras específicas para cobranças híbridas e novos procedimentos contra fraudes. A partir de 1º de julho de 2027, o Pix automático poderá ser usado em contas salários para pagamentos recorrentes autorizados pelo cliente. A medida amplia as possibilidades modalidades de uso da ferramenta, mantendo as restrições já existentes para recebimento e outras operações nessas contas. Outra novidade envolve a cobrança híbrida, que reúne boleto e QR Code do Pix no mesmo documento. Para evitar pagamentos em duplicidade, a nova regra determina o cancelamento automático de um dos instrumentos assim que o

0: outro for pago.
1: Em caso de falhas, o regulamento define responsabilidades das instituições que devem comunicar ao usuário quando houver registro de suspeita de fraude, informar a data da marcação e permitir a revisão da medida. Se a suspeita não for confirmada, o registro deve ser cancelado. Claudimário Carvalho, para a Voz do Brasil.
2: A balança comercial brasileira registrou superávit de 7 bilhões 740 milhões de dólares em setembro, uma alta de 146% em relação ao mesmo período do ano passado.
3: Isso significa que o Brasil vendeu mais mercadorias e serviços para outros países do que comprou, resultando em um saldo positivo para a economia do país.
2: Os dados foram divulgados hoje pela Secretaria de Comércio Exterior do Ministério do Desenvolvimento, Indústria, Comércio e Serviços.
3: Os destaques nas vendas foram para o petróleo bruto, minério de cobre, combustíveis, soja, farelo de soja e café não torrado.
2: Aparelhos auditivos, cadeiras de rodas, camas hospitalares e até mesmo mudanças em imóveis para pessoas com algum tipo de deficiência.
3: Esses são alguns dos itens que podem ser financiados através de crédito acessibilidade, que oferece linha de crédito nos bancos públicos federais para aquisição de produtos e serviços de tecnologia assistiva.
2: Os equipamentos e dispositivos são voltados para dar mais autonomia e independência às pessoas com deficiência.
3: Saiba mais na reportagem de Luana Karen.
4: A linha de crédito Acessibilidade financia a compra de equipamentos, dispositivos e soluções que ajudem na autonomia de pessoas com deficiência. Isadora Nascimento, secretária nacional dos Direitos da Pessoa com Deficiência do Ministério dos Direitos Humanos e Cidadania, lista os itens mais procurados para financiamento.
5: Aparelhos para audição, amplificação sonora, cama hospitalar e também cadeira de rodas, que podem ser elétricas.
4: Entre os demais itens financiáveis estão órteses, próteses e dispositivos de acessibilidade para computadores. A linha também contempla o financiamento de adaptações em imóveis residenciais para acessibilidade. Tanto o Banco do Brasil quanto a Caixa Econômica oferecem a linha de crédito. Sérgio Fernandes de Carvalho Júnior, porta-voz do Banco do Brasil, detalha as condições oferecidas pelo banco.
6: O crédito é destinado a pessoas com renda mensal de até 10 salários mínimos. Os valores financiados podem variar entre R$ 70 e R$ 30 mil e podem financiar até 100% do valor do produto ou do serviço adquirido. O prazo para pagamento é de até 60 meses. A taxa de juros é de 6% ao ano para quem possui renda de até 5 salários mínimos e de 7,5% ao ano para quem possui renda acima de 5 e até 10 salários mínimos.
4: A concessão do financiamento depende da análise de crédito e dos requisitos de cada banco. Por isso, o interessado deve consultar a instituição financeira antes da contratação para verificar valores disponíveis, taxas, prazos e documentação necessária. Reportagem Luana Karen.
2: Uma plataforma digital reúne informações de voluntários da Força Nacional do SUS, que atuam em desastres e emergências de saúde pública.
3: É o Sou Força, que já conta com 3 mil profissionais cadastrados.
2: Os profissionais podem ajudar em cenários de desastres naturais, epidemias e até mesmo para conter os impactos do fenômeno El Niño.
7: O sistema foi criado para organizar a força de trabalho e a mobilização de profissionais voluntários que desejam atuar em desastres e emergências de saúde pública por meio da Força Nacional do SUS. Na plataforma digital Sou Força, estão reunidas informações sobre formação, competências, experiências e disponibilidade de cada profissional cadastrado. Rodrigo Stabile, diretor da Força Nacional do SUS, exemplifica como esses dados são usados na prática.
8: Aconteceu um deslizamento de terra numa tal região. Então, eu sei que eu vou precisar de profissionais da logística, profissionais da enfermagem e de medicina. Eu tenho capacidade agora de acionar o voluntário, saber se ele está disponível para aquela missão.
7: O sistema Sou Força, criado em parceria com a Universidade de Brasília, conta com cerca de 3 mil profissionais voluntários usuários cadastrados atualmente. Para Jonas Brandt, epidemiologista e professor do Departamento de Saúde Coletiva da UNB, a ferramenta vai ser uma

0: Ajuda importante no enfrentamento dos efeitos de fenômenos climáticos como o El Niño.
1: Cada vez mais, a gente tem aumentado essa frequência dos eventos extremos, as mudanças climáticas. O Brasil é um país que tem perspectivas de ser muito afetado pelo El Niño, seja na região norte do Brasil por causa da seca, seja na região sul do Brasil por causa das chuvas. Ter essa lista organizada é muito importante para que a gente possa dar conta dessa resposta esse ano.
0: Quem deseja se voluntariar pode acessar o sistema diretamente pelo site plataforma-fnsus.saude.gov.br. Reportagem Luciana Colares de Holanda.
2: Calor acima do normal, risco de incêndios florestais e mudanças extremas no volume de chuvas.
3: Outubro chegou e os brasileiros vão continuar sentindo os impactos do El Niño em diferentes regiões do país.
2: A previsão dos Centros Nacionais de Monitoramento indica que o fenômeno tem mais de 95% de chance de atingir intensidade muito forte entre outubro e dezembro, com efeitos que devem se prolongar até o início do ano que vem.
4: O Instituto Nacional de Pesquisas Espaciais, INPE, e o Centro Nacional de Monitoramento e Alertas de Desastres Naturais, CEMADEM, alertam para os efeitos do El Niño em todo o país. A quarta edição do painel El Niño 2026-2027 atualiza o cenário do fenômeno climático no Brasil. Entre outubro e dezembro, há probabilidade superior a 95% de que o El Niño alcance intensidade muito forte. Os estudos indicam que o fenômeno deve permanecer pelo menos até o início de 2027. A previsão indica probabilidade de chuva acima da média na região sul, em parte do sudeste e no leste do nordeste. Já em grande parte do norte e em áreas do nordeste e centro-oeste, a tendência é de volumes abaixo da média. As temperaturas devem permanecer acima do normal em quase todo o país. Na agricultura, a menor disponibilidade de água no solo no centro-norte pode interferir na germinação e no estabelecimento da soja da safra 2026-2027, além de afetar pastagens e a oferta de água para os rebanhos. No sul, a maior disponibilidade hídrica favorece o milho de primeira safra, mas o excesso de umidade pode aumentar a ocorrência de doenças no trigo e dificultar a semeadura da soja e do arroz irrigado.
3: Ainda falando de El Niño, para garantir uma boa safra, um dos pontos que o produtor rural deve observar é a previsão do tempo.
2: Com essa informação, é possível definir a melhor época para plantar, reduzindo o risco de perda.
3: E com previsão de intensidade do fenômeno climático, os dados sobre temperatura e clima passam a ser ainda mais importantes.
2: Agora, o agricultor pode contar com mais uma ferramenta, uma página oficial com informações e orientações sobre o El Niño e seus possíveis impactos na agricultura e na pecuária brasileira.
5: Excesso de chuvas ou longos períodos de seca. O fenômeno El Niño deve trazer grandes desafios para a agricultura nos próximos meses. Por isso, o Ministério da Agricultura e Pecuária, em conjunto com o IMET, Instituto Nacional de Meteorologia, criou um site com o objetivo de oferecer prevenção e mitigação para os agricultores. A página traz, por exemplo, informações como clima, seguro rural, zoneamento agrícola de risco climático, assistência técnica e formas de crédito rural. Também estão disponíveis avisos meteorológicos de eventos severos, previsão do tempo para capitais brasileiras e informações técnicas voltadas à agricultura, incluindo tecnologias de ponta desenvolvidas pela empresa brasileira de pesquisa agropecuária, a Embrapa. Essas ações têm como foco fortalecer a gestão integrada dos riscos climáticos, combinando prevenção, boas práticas de manejo, assistência técnica e instrumentos de proteção ao produtor, como o seguro rural. A ideia é prevenir cenários e reduzir riscos. A página na internet pode ser acessada pelo Ministério da Agricultura no endereço gov.br/agricultura. Cleide Lopes, para a Voz do Brasil.
3: Organizações e moradores de 44 cidades da Bahia e de Pernambuco já podem apresentar projetos destinados a ações de recuperação ambiental.
2: A

0: Chamada pública do Banco Nacional de Desenvolvimento Econômico e Social, o BNDES, é voltada para a restauração da vegetação e dos recursos hídricos no entorno das usinas de Sobradinho e Itaparica, no Rio São Francisco.
1: Estão abertas as inscrições para o edital Águas do São Francisco, que vai apoiar ações de restauração ecológica da vegetação nativa e revitalização dos recursos hídricos nas áreas de influência dos reservatórios das usinas hidrelétricas de Sobradinho e de Itaparica, na região entre os estados da Bahia e de Pernambuco. A região de abrangência do edital contempla 25 municípios na área do reservatório da usina de Sobradinho e 19 municípios na área do reservatório da usina de Itaparica. O edital é fruto de uma parceria entre o BNDES, Banco Nacional de Desenvolvimento Econômico e Social, e a conta do Programa de Revitalização dos Recursos Hídricos das Bacias Hidrográficas do Rio São Francisco e do Rio Parnaíba. A gerente do Departamento de Meio Ambiente do BNDES, Vera Guedes, detalha os objetivos da seleção.
2: Serão ao todo 20 milhões de reais para apoiar ações de recuperação da vegetação, além de projetos que contribuam para melhorar a quantidade e a qualidade da água, conservar a biodiversidade, mitigar as mudanças climáticas e ampliar a oferta de serviços ecossistêmicos.
1: As inscrições para o edital Águas do São Francisco vão até o dia 2 de dezembro. Você pode obter mais informações no site chamadas.fumbio.org.br. Reportagem André de Barros Lima.
3: Estudantes de instituições federais têm até o dia 14 de novembro para se inscrever no exame de proficiência em língua inglesa.
0: As inscrições podem ser realizadas através do portal epli.ifsp.edu.br.
3: A iniciativa é um exemplo das possibilidades de formação e qualificação oferecidas pelas instituições, que hoje reúnem 755 unidades em todo o país.
0: E nesse mês, a educação profissional e tecnológica completou 117 anos de história no Brasil.
3: Ao longo desse período, ampliou a oferta de cursos técnicos, de graduação e outras oportunidades de formação para milhões de brasileiros.
0: Saiba mais na reportagem de Gabriela Noronha.
4: A técnica de segurança do trabalho, Patrícia Colasso, hoje atua em uma importante empresa de engenharia. Paranaense do município de Araucária, ela conta que a formação no Instituto Federal do Estado foi fundamental para a sua trajetória.
5: Eu trabalhava como operadora de máquinas, aí eu quis um crescimento profissional mais avançado. E hoje em dia eu sou formada, eu já faço uma outra graduação, mas tudo se deu início devido a essa formação em segurança do trabalho.
4: O diploma do Instituto Federal também é a aposta de Franciele Pereira para um futuro melhor. No campus estrutural, em Brasília, ela é estudante do curso técnico integrado em meio ambiente e participa de pesquisas, ações de extensão e projetos que relacionam o conhecimento aprendido em sala de aula aos desafios da comunidade.
6: Minha mãe falou que queria muito que eu entrasse no Instituto Federal de Brasília e, cara, representa muita coisa no meu futuro, não só pelos trabalhos que eu desenvolvo aqui e por esse negócio de você apresentar muitos projetos.
4: Os institutos federais são entidades especializadas na educação profissional e tecnológica, oferecendo também educação básica e superior. Atualmente, a rede federal conta com 755 unidades entre campi e polos de inovação. Para Marcelo Bregagnoli, secretário de Educação Profissional e Tecnológica do Ministério da Educação, o diferencial desta modalidade de ensino é o compromisso com o desenvolvimento social e econômico da região.
7: Aquelas matérias que muitas vezes ele não tem uma associação dentro de sala de aula, ela sempre vai estar vinculada a alguma questão prática de resolução com arranjo produtivo, com arranjo social.
4: Embora os institutos federais tenham sido criados em 2008, a educação profissional e tecnológica faz parte da história do Brasil há 117 anos. Uma caminhada que começou oficialmente em 1909. Naquela época, o objetivo era oferecer um ofício aos jovens das classes menos favorecidas. Hoje, são mais de 3 milhões de matrículas na educação profissional técnica de nível médio, segundo o censo escolar Popular da Educação Básica e cerca de 2 milhões de estudantes em cursos tecnológicos de graduação, conforme o Censo da Educação Superior. Para a presidente da Associação Quilombola de Faceira de Chapada,

0: Do Norte, em Minas Gerais, Ana Maria Pereira, contar com um campus da EPT Quilombola representa uma oportunidade de acesso à formação profissional para indígenas e quilombolas da região.
1: O Campus Quilombo ele vem para nos fortalecer, para garantir para que nós, nossa juventude, permaneçam em nossos territórios.
0: O acesso à educação profissional e tecnológica varia conforme a instituição, o curso e o nível de ensino. Na rede federal, as regras de ingresso são definidas por cada instituição e divulgadas em edital. Nos cursos de graduação, a seleção pode ser feita pela própria instituição ou pelo SISU, conforme as regras de cada curso. Reportagem Gabriela Noronha.
2: Então, para quem quiser fazer o exame de proficiência em língua inglesa, eu vou repetir o portal onde as inscrições podem ser feitas. epli.ifsp.edu.br.
3: Dicas do Enem.
4: Meu nome é Ana Beatriz Silva e minha dúvida é: como controlar o tempo durante a prova?
2: Quem responde a Ana Beatriz é o professor Tiago Diana. Ele aproveita para dar dicas sobre os principais temas da prova de história. Vale a pena conferir.
5: Fala pessoal, dica importantíssima para você que vai fazer a prova do Enem. Eu vou dividir a minha fala aqui em dois momentos diferentes. O primeiro é sobre a organização da prova e a sua estratégia. São duas provas longas e você aproveitar bem o seu tempo vai ser um grande diferencial competitivo. São 3 minutos por questão. Investe muito no tempo de qualidade, leitura e interpretação da prova. Agora, nos temas de história, que é sempre muito recorrente, tem uma aposta grande na recorrência do tema Brasil-Colônia e principalmente os aspectos da escravidão. Toda vez que você pensar em aspectos de trabalho, economia, cidadania, direito, esses temas estarão presentes na prova e farão você acumular muitos pontos. Em história geral, a pegada história contemporânea, tentando se aproximar dos tempos mais atuais, é muito forte. Você tem uma grande prova e aproveite muito todo o seu estudo e toda a sua dedicação.
2: É isso aí. Se prepare e acompanhe as nossas dicas toda terça-feira aqui na Voz do Brasil e também na radiogov.ebc.com.br.
6: Estudantes indígenas ganharam mais tempo para reunir a documentação e garantir a participação no Programa de Desenvolvimento Acadêmico Indígena.
2: O prazo de inscrições para a seleção, que terminaria no dia 1º de outubro, foi prorrogado e agora segue aberto até o dia 26.
6: Com a alteração, o calendário do processo seletivo precisou ser ajustado e tem novas datas.
7: Candidatos interessados em participar do Programa de Desenvolvimento Acadêmico Indígena, o PEDAI, tem até 26 de outubro para se inscrever na seleção. O prazo inicial, previsto para 1º de outubro, foi ampliado pela Coordenação de Aperfeiçoamento de Pessoal de Nível Superior, a CAPES, autarquia vinculada ao Ministério da Educação. As candidaturas poderão ser enviadas até 26 de outubro, no horário de Brasília, exclusivamente pelo sistema eletrônico de inscrição da CAPES. Com a mudança no prazo, todo o cronograma foi reajustado. Agora, a análise documental está prevista para o período de 27 de outubro a 5 de novembro. O resultado será divulgado em 6 de novembro, com prazo para recursos entre 9 e 11 de novembro. A matrícula e o início das atividades seguem previstos para o primeiro ou segundo semestre de 2027. Para mais informações, acesse o portal gov.br/mec. Locução, Thalita Albuquerque.
2: Essas foram as notícias do governo federal.
6: Uma realização da Secretaria de Comunicação Social da Presidência da República.
2: Com produção da empresa Brasil de Comunicação.
6: Fique agora com as notícias do Poder Judiciário e do Congresso Nacional. Boa noite.
2: Uma boa noite, até amanhã.
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10: CNJ e Bacen propõem novas regras e limites para negociação de precatórios.
11: Justiça Eleitoral convida eleitores para contar como foi a experiência nas eleições 2026.
10: STJ anula júri e autoriza que peritos sejam ouvidos em caso sobre sobre morte de bebê após parto.
11: Boa noite, eu sou Marcela Luiz.
10: E eu sou Walter Lima.
11: O presidente do Supremo Tribunal Federal e do Conselho Nacional de Justiça, ministro Edson Fachin, e o presidente do Banco Central, Gabriel Galípolo, receberam nesta terça-feira uma nota técnica com novas regras e limites para a negociação de precatórios.
10: O evento ocorreu na sede do STF em Brasília. A nota foi entregue pelo Grupo Executivo Interinstitucional criado pelo CNJ, o Banco Central e pela Advocacia Geral da União. Na ocasião, Fachin destacou que a nota técnica é fruto de um trabalho conjunto das instituições para dar uma resposta firme, mas cuidadosa à realidade do mercado.
12: É dessa matéria complexa, sensível e de impacto prático que nós hoje aqui estamos a cuidar. Como sabemos, a cessão de crédito e precatório é um instituto constitucionalmente admitido e garantido. Por isso, o desafio é exatamente esse, o de garantir que essa circulação ocorra com informação adequada, rastreabilidade, transparência, proteção do cedente, respeito à ordem constitucional de pagamento e o controle pelo tribunal competente. Por isso, regular não é impedir que o crédito circule, é assegurar que ele circule com segurança. E é justamente esse chamado que a nota técnica procura aqui atender.
11: Segundo Fachin, a nota técnica será submetida à análise do plenário do CNJ e da instância competente do Banco Central.
10: O presidente do Supremo ressaltou ainda que o normativo deverá ser apreciado e aprovado ainda neste mês de outubro.
11: Justiça Eleitoral convida eleitores para contar como foi a experiência nas eleições 2026.
10: A enquete anônima está disponível no site do Tribunal Superior Eleitoral até 31 de outubro. Mariana Fabre.
13: O objetivo é entender como foi a experiência de quem participou das eleições e o que pode ser melhorado nas próximas. Além de uma avaliação geral, o eleitor ou a eleitora pode compartilhar sua experiência sobre o acesso à informação, o deslocamento para a sessão eleitoral e sobre a própria votação. A participação é voluntária, feita pela internet, no site tse.jus.br, e leva cerca de 3 minutos.
11: STJ anula júri em que médico e enfermeira são acusados por morte de bebê após parto domiciliar.
10: Segundo os ministros, a defesa foi prejudicada ao não obter autorização para que 2 peritos fossem ouvidos. Fátima Uchoa.
14: O Tribunal de Justiça do Rio Grande do Sul negou o pedido de oitiva dos peritos por avaliar que a defesa perdeu o prazo para indicar os assistentes técnicos a serem ouvidos, mas o STJ anulou o júri, considerando que as particularidades do caso e a necessidade de compreensão da atuação médica são suficientes para autorizar a oitiva dos peritos em novo júri e que a perda de prazo não pode prevalecer sobre o princípio da plenitude da defesa. O relator foi o ministro Reinaldo Soares da Fonseca.
11: A Justiça do Trabalho manteve uma indenização de R$3.000 a um empregado agredido pelo supervisor.
10: O caso aconteceu em Ituiutaba, Minas Gerais, mas o trabalhador também contribuiu para o conflito. Simone Moura.
15: O empregado fotografava o supervisor sem autorização e publicava as imagens com comentários depreciativos no grupo de WhatsApp da empresa. Em uma dessas situações, ele foi agredido pelo chefe. Para a justiça, a agressão não se justifica, mesmo com provocação. Mas a conduta do trabalhador também foi considerada na fixação da indenização no valor de R$3.000.
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11: Uma boa noite.
10: E até amanhã.
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17: Eu sou Paula Groba.
18: E eu sou Humberto Pinheiro.
17: E estes são os destaques de hoje do Jornal do Senado, que começa agora.
19: Senadores iniciam sessões de discussão da PEC que acaba com a escala de 6 dias de trabalho e 1 de folga.
20: Projeto no Senado prevê inclusão de artesãos de baixa renda na Previdência Social.
19: Senado discute medidas para enfrentar impactos de Super El Niño.
20: Boa noite.

0: Boa noite.
1: Mais dias de descanso e menos dias de trabalho. O Senado começou a discutir o fim da escala 6x1. A proposta pode mudar a rotina de milhões de trabalhadores.
0: Segundo o presidente do Senado, o texto pode ser votado em primeiro turno já na próxima semana, após 5 sessões de discussão. Repórter Alexandre Campos.
2: O Senado fez nesta terça-feira a primeira de 5 sessões de discussão da proposta de emenda à Constituição, que acaba com a chamada escala 6x1. Antes da votação da matéria em primeiro turno. Na prática, a PEC prevê que a jornada de trabalho passará de 44 para 40 horas semanais, sem redução de salário e com direito a 2 dias de folga, sendo um deles preferencialmente aos domingos. Essas regras não valerão para os servidores públicos, mas alcançarão os terceirizados de órgãos públicos. Também não serão aplicáveis para os trabalhadores da iniciativa privada que tiverem diploma de curso superior e que receberem um salário maior que 2,5 vezes o teto da Previdência Social, salvo se o empregador, por vontade própria, decidir o contrário. A diminuição será gradual. Se aprovada a proposta, 2 meses depois de sua promulgação, o tempo de trabalho por semana passará de 44 para 42 horas. Um ano depois da implementação dessa primeira etapa, vai diminuir para 40 horas. Sem se manifestar sobre o mérito da PEC, a senadora Damaris Alves, do Republicanos do Distrito Federal, defendeu que o início da discussão da proposta em plenário deveria ocorrer depois do segundo turno das eleições.
3: É uma matéria delicada, uma matéria que diz respeito a inúmeros segmentos e é a matéria de mais interesse do trabalhador. Como é que você pega uma coisa que vai mexer com milhões de vidas e você coloca no período eleitoral? Eu acho que essa discussão, pé no chão, tinha que ser pós-eleição. É desrespeito à vida do trabalhador.
2: Mas o senador Paulo Paim, do PT do Rio Grande do Sul, afirmou que a redução da jornada de trabalho é uma pauta antiga no país. Ele lembrou que o ex-presidente Getúlio Vargas, diante da falta de limite, fixou a jornada em 48 horas semanais.
4: Depois, na Constituinte, nós conseguimos reduzir de 48 para 44. De lá para cá, eu apresentei acho que uma meia dúzia de PEC. Realizamos dezenas de audiências públicas e aqui no plenário também 2, 3 sessões temáticas. Para mim, as eleições devem acontecer sim, sempre. No Brasil acontece 2 em 2 anos, que é os prefeitos e depois governadores e o Congresso, né? E a presidência da República. Então, cada vez que tiver uma discussão de uma campanha eleitoral, não se vota mais nada. É totalmente absurdo.
1: O presidente do Senado, Davi Alcolumbre, afirmou que vai cumprir todas as etapas previstas para a análise da proposta que acaba com a escala 6x1. Segundo ele, a PEC passará por 5 sessões de discussão antes de uma eventual votação em primeiro turno. Se for aprovada, serão necessárias mais 3 sessões de discussão antes da votação em segundo turno.
0: Alcolumbre também destacou que cumpriu o compromisso de levar a proposta ao plenário e afirmou que, no momento da votação, cada senador e senadora terá liberdade para decidir sobre a redução da jornada de trabalho dos quase 40 milhões de brasileiros que, segundo ele, atualmente trabalham na escala 6x1.
5: Qual é o meu desejo? É cumprir integralmente o rito constitucional, sem atropelos, sem acelerar nada, para na semana que vem termos sessões terça, quarta e quinta, e se caso todos nós pudermos concluir as 5 sessões de debate na semana que vem, do ponto de vista regimental, colocar para sua deliberação em primeiro turno.
1: Quem vive do artesanato poderá ter direito à proteção da Previdência Social.
0: Um projeto em análise no Senado prevê que artesãos de baixa renda sejam reconhecidos como segurados especiais, com acesso a benefícios previdenciários. Repórter Marcela Cunha.
6: O projeto da senadora Lurdinha Pereira, do PSB do Maranhão, inclui entre os segurados especiais da Previdência o artesão que trabalha em regime de economia familiar. O segurado especial é uma categoria da Previdência que reúne trabalhadores que vivem da própria atividade e tem regras específicas de contribuição. Para ser enquadrado nessa categoria, é preciso ter o artesanato como profissão habitual ou principal meio de vida. Além disso, a renda obtida com a atividade não poderá ultrapassar um salário mínimo. A regra valerá tanto para quem vive no campo quanto nas cidades. A senadora Zenaide Maia, do PSD do Rio Grande do Norte, destaca que, para muitas famílias, o artesanato também representa fonte de renda e sustento.
7: O artesanato não é só beleza, ele é cultura, é renda, é dignidade e é desenvolvimento para muitas comunidades.
6: A condição de artesão deverá ser comprovada de acordo com a Política Nacional do Artesão.

0: chuvas intensas, secas, enchentes e ondas de calor podem se tornar mais frequentes e intensas com a previsão de um super El Niño.
1: O fenômeno acende o alerta para os impactos no Brasil e o Senado já discute e aprova medidas para preparar o país e reduzir os prejuízos causados por eventos climáticos extremos. Repórter Patrícia Oliveira.
2: A previsão a partir de agora em outubro e para os próximos meses é de chuvas acima da média em partes da região sudeste do Brasil e principalmente no sul, com a possibilidade de ciclones. Enquanto outras regiões, como o Nordeste e a Amazônia, podem enfrentar períodos mais secos e maior risco de queimadas. Um projeto transformado em lei da senadora Tereza Cristina, do Progressistas de Mato Grosso do Sul, impede o bloqueio dos recursos do pagamento do seguro rural para proteger o produtor contra grandes perdas no campo. Outra proposta do senador astronauta Marcos Pontes, do PL de São Paulo, cria uma política nacional com um sistema de informações para prevenção e monitoramento dos riscos de desastres.
3: E isso é extremamente importante para que os nossos municípios fiquem mais preparados para enfrentar situações de emergências climáticas, e elas vão aparecer cada vez mais.
2: O projeto está pronto para votação na Comissão de Constituição e Justiça.
0: Respeitar a vontade do eleitor expressa nas urnas é fundamental para fortalecer a democracia. A avaliação é do presidente do Senado, Davi Alcolumbre, após o primeiro turno das eleições.
1: Ele pediu respeito ao resultado também no segundo turno, marcado para o dia 25 de outubro. Repórter Raíssa Abreu.
4: Ao chegar ao Senado nesta terça-feira para retomar as sessões plenárias, o presidente da Casa, Davi Alcolumbre, cobrou dos brasileiros respeito ao resultado das urnas no segundo turno.
5: Que o povo brasileiro possa, a partir deste segundo turno para presidente, nos estados que teremos segundo turno, fazer a escolha com a sua consciência livre de escolher o que é melhor para o Brasil. Como presidente do Congresso Nacional, eu tenho a convicção, primeiro, que todos nós precisamos respeitar o resultado das urnas. Isso é questão fundamental para o fortalecimento da democracia.
4: O segundo turno das eleições está marcado para 25 de outubro.
0: Já o senador Confúcio Moura, do MDB de Rondônia, defendeu uma atuação política sem radicalização e voltada à solução dos problemas concretos do país. Ele afirmou que o próximo Congresso deve priorizar medidas graduais e destacou a importância da educação, da pesquisa científica e da valorização de professores e pesquisadores.
1: Para Confúcio, governos de diferentes linhas políticas precisam concentrar esforços em fazer o básico bem feito. Ele destacou que é completamente injustificável adotar posturas contrárias ao avanço do conhecimento.
6: Não pode nenhum governo de direita, conservador ou esquerda, no mundo da tecnologia, do avanço da inteligência artificial, de tudo isso, a gente ser contra a pesquisa científica, contra o pesquisador brasileiro, contra o professor. Isso não justifica em nenhum partido do mundo.
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1: Edição de Paula Groba e trabalhos técnicos de Eliseu Caires. O Jornal do Senado fica por aqui. Acompanhe agora as notícias da Câmara dos Deputados. Boa noite.
0: Boa noite e até amanhã.
8: Jornal Câmara dos Deputados. Bancadas discutem pautas prioritárias para o período depois das eleições.
9: Homens brancos e com graduação são maioria entre os deputados eleitos.
8: Primeiro turno teve maior número de abstenções desde a redemocratização.
9: 23 deputados federais vão assumir outros cargos no próximo ano.
8: Boa noite. A partir de 2027, pelo menos 23 deputados que cumpriam o mandato parlamentar na Câmara nesta legislatura vão ocupar outros cargos, como informa o repórter Luiz Cláudio Canuto.
10: 23 deputados federais foram eleitos para outros cargos, como governador, senador e deputado estadual. 17 deputados federais foram eleitos para o Senado e 2 foram eleitos na chapa para o Senado, como suplentes de senador. Em nível estadual, o deputado Zuco, do PL do Rio Grande do Sul, foi eleito em primeiro turno governador do estado. Em Tocantins, o deputado Vicentinho Júnior, do PSDB, disputará o segundo turno contra a senadora professora Dorinha, do União. Segundo o cientista político Paulo Castro, a Câmara dos Deputados costuma ser o ponto de partida para uma carreira política em nível nacional. E é natural que deputados, após algum mandato, passem a disputar vagas no Senado, prefeituras ou governos de estado.
11: Então o eleitor percebe isso, ele sabe que essa atuação política aqui na Câmara dos Deputados também gera muito aprendizado político, consolida também as bases de atuação desses parlamentares nos seus municípios, principalmente depois que nós tivemos aí a possibilidade de flexibilizar, vamos dizer assim, a forma como eles disponibilizam, direcionam emendas parlamentares para os seus eleitores, e o eleitor valoriza essa experiência. Então é comum, porque dentro da política, né, quem tem mais exposição, quem tem mais presença, costuma sair à frente na eleição. Então, certamente um deputado federal que disputa outro cargo já tem esse recall.
10: 5 deputados federais foram eleitos para assembleias legislativas e 4 ficaram como suplentes nas chapas eleitas para os legislativos estaduais. Outros 31 deputados candidatos não foram eleitos. Da Rádio Câmara de Brasília, Luiz Cláudio Canuto.
12: Eleições.
9: O perfil dos deputados permaneceu quase inalterado em relação às legislaturas anteriores e a maior parte da Câmara segue sendo formada por homens brancos e com nível superior. Saiba mais detalhes sobre o perfil dos parlamentares eleitos na reportagem de Agui Pontes.
13: Com a contagem dos eleitos, a Câmara dos Deputados mantém perfil social majoritariamente branco, masculino e com idade média em torno de 49,9 anos. Segundo o cientista político da Universidade de Brasília, Murilo Mendes, o rosto da Câmara é muito próximo do que ela já vem tendo há muito tempo.
14: A Câmara dos Deputados manteve o mesmo perfil, muito parecido com o perfil social de outras legislaturas, majoritariamente formada por homens brancos, de ensino superior também, de maior renda.
13: Segundo o último levantamento dos perfis dos deputados, dos 513 representantes na Câmara, 421 possuem ensino superior. Deputados do sexo masculino ocupam 404 cadeiras e 374 dos representantes são brancos. Esses mesmos fatores encontram pouca correspondência na população geral, segundo dados do IBGE. Enquanto deputados com ensino superior são 82,1%, esse mesmo perfil representa 21,4% da população. A população masculina corresponde a 48,5% do povo brasileiro. Já na Câmara, 78,8% dos eleitos são homens. E apesar de 72,9% dos deputados serem brancos, 10,2% dos brasileiros se autodeclaram da mesma forma. Representantes pretos e pardos somam 26,4%, em torno de 1/4 da Câmara. Pessoas indígenas têm 3 representantes, um a menos se comparado à legislatura anterior. E pessoas amarelas de ascendência asiática têm 1 representante, 2 a menos do que antes da eleição, o deputado Kim Kataguiri, do Missão de São Paulo. Segundo o cientista político Murilo Mendes, apesar do perfil da Câmara se manter muito próximo ao que sempre foi, houve um aumento da presença feminina. Foram mais 19 cadeiras com as eleições de 2026, fazendo com que elas passassem de 17,7% das candidatas eleitas em 2022 para 21,2%.
14: Hoje as mulheres são vitrines eleitorais dos partidos, funcionam como puxadoras de votos em muitos estados. Então hoje o investimento em candidaturas femininas deixou de ser apenas para cumprir a nominata, para cumprir a cota de gênero. E hoje elas são cabeças de chapa da disputa proporcional.
13: No recorte de faixa etária, a média de 49,9 anos se mantém constante em comparação a outras magistraturas, mas apresenta diversidade de idades na casa. A maior fatia dos deputados, 31%, tem entre 40 e 49 anos. Cerca de 24% tem entre 50 e 59. 17,5% possui entre 60 e 69. Entre 21 e 34 anos, são 9,7%. E 70 anos ou mais, são 6%. Os deputados mais idosos, com 78 anos, são Magno Mofato, do PL de Goiás, e Luiz Carlos Busato, do União do Rio Grande do Sul. O mais jovem, com 21 anos, é Alvinho Lira, do PP de Alagoas. A composição da Câmara contou com uma maioria de deputados reeleitos. Aproximadamente

0: 70% estão renovando o pleito. Da Rádio Câmara, de Brasília, Agui Pontes.
1: Na próxima legislatura, 29 deputados federais voltam a exercer o mandato na Câmara. É o maior número de ex-deputados que retornam à casa desde 2010. Confira os detalhes na reportagem de Antônio Vital.
2: Dos 513 deputados federais eleitos este ano, 29 já tinham exercido o mandato antes e estavam fora da Câmara. Esse número representa menos de 6% do total, mas inclui ex-parlamentares conhecidos em seus estados, como o ex-presidente da Câmara João Paulo Cunha, do PT de São Paulo, e o ex-líder do governo Bolsonaro na casa, Major Vitor Hugo, do PL de Goiás. Dos ex-deputados que retornam à Câmara, 12 são do PL, 7 do PT, 3 do MDB e os demais do PP, Podemos, União Brasil Novo, PSD e PRD, com um representante cada. O número de ex-deputados que retornam à Câmara é o maior desde 2010. Em 2010 foram 28 e em 2022 foram 17. Esses deputados não estão incluídos nos cálculos de renovação da Câmara, que só considera os eleitos para o primeiro mandato. Esse número é de 183, o que representa uma taxa de renovação de pouco mais de 35%. Dentre os outros nomes conhecidos que ocuparão cadeiras de deputados no ano que vem, estão Freixo, do PT do Rio de Janeiro, Agnello Queiroz, do PT do Distrito Federal e Subtenente Gonzaga, do PL de Minas Gerais. Para o cientista político Ricardo de João Braga, são políticos experientes que enfrentaram uma tarefa difícil a se elegerem sem estar ocupando um mandato.
3: Quem estava fora da política no sentido dos cargos teve que subir uma montanha relativamente alta. E quem estava fora da política mesmo, eu acho que teve que trabalhar vários anos para conseguir reconstruir a sua rede de relacionamento. Esse retorno, primeiro, é o reconhecimento do eleitor, ou então é simplesmente até um recall, como a gente costuma dizer, aquela lembrança. Mais uma coisa que é interessante é que é uma volta de parlamentares experientes.
2: Entre os que voltam a exercer um mandato este ano estão apenas três mulheres: Perpétua Almeida, do PCdoB do Acre, professora Rosa Neide, do PT de Mato Grosso, e Rose Modesto, do União de Mato Grosso do Sul. Da Rádio Câmara de Brasília, Antônio Vital.
4: Política. O primeiro turno das eleições registrou o maior número de abstenções desde a redemocratização. Quem explica os detalhes é a repórter Kate Nayane.
5: Neste domingo, o primeiro turno das eleições de 2026 registrou o maior número de abstenções desde 1998. Ao todo, foram 21,08%, o que equivale a 33,4 milhões de eleitores, segundo dados do Sistema de Totalização de Votos do Tribunal Superior Eleitoral. O especialista em relações governamentais, Eduardo Galvão, analisa que o percentual já era esperado, considerando as últimas eleições. Para ele, a alta expectativa dos brasileiros sobre os candidatos causa uma espécie de frustração, o que pode levar o eleitorado a se abster do direito ao voto.
6: Tanto aqui no Brasil quanto em outros países também da América Latina, que é a alternância muito rápida de poder entre espectros políticos. Ou seja, vota-se na direita, não consegue resolver os problemas, vota-se na esquerda tentando resolver os problemas, não se consegue esse resultado, o imediatismo das pessoas, do eleitorado, por soluções.
5: Ele afirma ainda que essa expectativa explica não só a alternância no poder, quanto à desmotivação das pessoas para ir às urnas exercer a sua cidadania.
6: Na minha visão, esse dado, ele conversa muito com essa tendência de alternância de poder, porque isso demonstra uma insatisfação muito grande das pessoas em relação ao ambiente político, em relação aos próprios representantes. Na percepção das pessoas, as demandas sociais não estão sendo atendidas nem por um projeto de governo, nem por outro projeto de governo.
5: Em 2022, a porcentagem de abstenção foi de 20,95% na primeira etapa da votação. Em 2026, 158,7 milhões de eleitores foram considerados aptos a votar. 125 milhões compareceram às urnas. Entre os votantes, 2,2 milhões dos votos foram em branco e 3,6 milhões nulos. Os votos brancos e nulos são geralmente de pessoas que não se identificam com nenhum candidato ou partido. É tido como um voto de protesto e pode demonstrar o descontentamento da população em relação às opções de governantes disponíveis para ocupar as cadeiras do plenário. Da Rádio Câmara de Brasília, Kate Nayane.
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1: Economia. Arthur Oliveira Maia, do União da Bahia, é favorável à proposta de emenda à Constituição que limita a alíquota máxima do IPVA a 1% do valor de venda do veículo. A PEC também altera a base de cálculo do imposto para considerar o peso de fábrica do automóvel em vez do valor de mercado.
2: Arthur Oliveira Maia explica que a ideia é tornar a cobrança mais previsível e evitar que o valor do IPVA aumente de forma excessiva em razão do preço do veículo. O texto ainda permite que os estados concedam descontos para veículos menos poluentes.
1: Fernando Coelho Filho, do União de Pernambuco, apoia a criação de uma frente parlamentar em defesa do mutualismo. O colegiado visa garantir uma alternativa viável e competitiva ao mercado tradicional de seguros de veículos.
2: Fernando Coelho Filho ressalta que a iniciativa busca articular ações entre o governo, a iniciativa privada e a sociedade civil para fortalecer o setor. Segundo ele, o colegiado é importante para garantir um ambiente regulamentado que amplia a proteção do patrimônio da população.
1: Agricultura. Gabriel Mota, do União de Roraima, defende a aprovação de projeto que cria um Programa Nacional de Assentamentos Produtivos próximos às cidades. A proposta busca ampliar o acesso à terra para famílias vulneráveis, com foco no abastecimento de mercados locais.
2: Gabriel Mota ressalta que os assentamentos poderão receber apoio para assistência técnica, crédito e comercialização da produção. O texto admite lotes menores que 1 hectare, desde que estudos comprovem a viabilidade econômica, ambiental e produtiva da área.
1: Votação. Após o primeiro turno das eleições, os partidos começam a discutir pautas prioritárias. O PL, com a maior bancada eleita para a Câmara e o Senado, defende mais flexibilidade nas relações trabalhistas.
2: A Federação PT, PCdoB, PV, com a segunda maior bancada eleita para a Câmara, diz que o fim da escala 6x1 é uma demanda da sociedade. A repórter Silvia Munhato tem as informações.
3: Com a definição das novas composições da Câmara e do Senado para a próxima legislatura, os partidos já começam a discutir as pautas legislativas prioritárias. A partir da força eleitoral do PL mostrada nas urnas, o deputado Maurício Marcon, do Rio Grande do Sul, vice-líder do partido na Câmara, acredita que haverá menos espaço para medidas que busquem regular as relações trabalhistas, como as discussões sobre a jornada de trabalho máxima.
4: A gente tem exemplos dos Estados Unidos, do Canadá, da Austrália, da Inglaterra, que fazem a questão por horas trabalhadas com os direitos trabalhistas garantidos de forma proporcional, onde as pessoas vão fazer as suas horas de trabalho que assim desejar. Se quiserem trabalhar 2, 3, 4, 5, 6 dias, elas vão ter liberdade.
3: Para o deputado Daniel Almeida, do PCdoB da Bahia, vice-líder do governo no Congresso, a sociedade se mostrou favorável ao fim da escala 6x1, porque quer mais tempo livre.
5: Quem está contra isso está contra a evolução natural das coisas, está contra a opinião da sociedade, está contra os trabalhadores brasileiros. Esse debate de que o mercado regula as relações na sociedade, regula as relações no mundo do trabalho, as relações econômicas, é uma falácia. Não é assim que as coisas funcionam.
3: Maurício Marcon afirma que o partido deve trabalhar pelo corte de impostos e até para suspender a reforma tributária, aprovada em 2023 pelo Congresso. Outro movimento, segundo ele, será na direção do corte de gastos, além de outras pautas.
4: Fim das decisões monocráticas do Supremo Tribunal Federal, que está lá esperando há muito tempo lá, e a gente precisa votar, redução da maioridade penal. Então a gente tem várias pautas aí para serem aprovadas.
3: Daniel Almeida acredita que o país terá que fazer um enfrentamento mais firme do crime organizado e citou a proposta em discussão que busca reestruturar o sistema de segurança pública.
5: Criou-se o fundo eleitoral, mas a presença do poder econômico e de forma especial de setores do crime organizado na vida política está cada vez mais intensa, então tem que fazer uma reforma político-eleitoral.
3: O vice-líder do governo também acredita que será necessária uma discussão sobre o Supremo Tribunal Federal, no sentido de ficar

0: fixar mandatos para os ministros. Da Rádio Câmara de Brasília, Silvia Minhato.
1: Segurança Pública. Mário Negro Monte Júnior, do PSB da Bahia, apoia a proposta que amplia a coordenação da União na segurança pública e integra os órgãos federais, estaduais e municipais. A PEC também reforça a atuação da Polícia Federal contra organizações criminosas e milícias.
2: Mário Negro Monte Júnior destaca ainda a criação da Polícia Viária Federal, com atuação em rodovias, ferrovias e hidrovias, e a inclusão das guardas municipais no sistema de segurança pública. Ele acrescenta que a proposta também prevê recursos para os fundos nacionais da área.
1: Marangoni, do Podemos de São Paulo, é autor de proposta que altera o Código Penal para aumentar a punição a quem comete o crime de ato obsceno em locais de uso coletivo. De acordo com a matéria, a punição passa a ser de 2 a 5 anos de reclusão, além de multa.
2: Marangoni afirma que a medida alcança banheiros, vestiários, escolas, transportes coletivos, centros comerciais e outros espaços frequentados por crianças e adolescentes. Ele considera que esses ambientes exigem proteção reforçada contra a exposição a atos de conteúdo sexual.
1: Marussa Boldrin, do Republicanos de Goiás, propõe criar diretrizes nacionais para transformar as salas lilás em uma política de atendimento humanizado a mulheres e meninas vítimas de violência. A implantação seria gradual, respeitando a autonomia de estados e municípios.
2: A proposta, relatada por Marussa Boldrin na Comissão de Saúde, garante acolhimento, escuta especializada e integração com a rede de proteção. Também prevê treinamento contínuo das equipes e protocolos nacionais para orientar o atendimento às vítimas.
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1: Previdência. Vander Lubé, do PT de Mato Grosso do Sul, apoia o projeto que regulamenta a aposentadoria especial por penosidade no regime geral de previdência social. A proposta define o conceito de penosidade e estabelece critérios para a concessão do benefício.
2: O texto de Vander Lubé prevê a aposentadoria após 25 anos de trabalho em condições de grande desgaste físico ou mental, mediante comprovação por perícia técnica. O projeto também cria regras específicas para motoristas do transporte rodoviário comprovarem o direito ao benefício.
1: Termina agora o Jornal Câmara dos Deputados, produzido pela Rádio Câmara, com trabalhos técnicos de Everson Urani e apresentação de Luciana Vieira e José Carlos Andrade. Uma ótima noite para você.
2: A Voz do Brasil volta amanhã. Uma boa noite para você.
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1: 22 horas e 9 minutos.
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2: 22:31.
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2: 22:48.
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1: 23 horas e 9 minutos.
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1: 23 horas e 20 minutos.
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1: 23:45.
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0: certa.
1: 23:57.
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1: 5 horas e 28.

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2: Alô, Itumbiara do Região, alô, amigo do meu Bom Dia. Está começando aqui pela Paranaíba mais um programão, o Bom Dia Sertanejo. Hoje é quarta-feira, dia 7 de outubro de 2026. Vamos juntinhos até às 7 da manhã com muita música para você. A apresentação é minha, Franklin Gaspar. A partir de agora, muita moda boa para você curtir do outro lado do rádio. E vamos começando muito bem o nosso programa de hoje, né? Com o Adolfinho e Chitãozinho, Cavalo Roxo. Em seguida, Tião Carreiro e Pardinho, Pagode do Alá. Depois, o Raul Torres e Florencio, a música Pingo d'Água. E fechando com o Jacó e Jacózinho, Quem Sabe, Sabe. São 5h29.

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2: 5:43.
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4: Você está na sintonia da Paranaíba e o programa O Bom Dia Sertanejo. São 5:44, 5:44. Eu quero abraçar a minha amiga Marlene Bonifácio, ela é curtindo o nosso programa. Um grande abraço para você, minha amiga, tudo de bom, viu? E uma ótima quarta-feira. Alô, minha amiga Marli da Vila Vitória, né? Bom dia para você, né? Marli da Vila Vitória 2. O Décio lá do Conjunto Santa Maria, né? Bom dia. Também ligado na Paranaíba. Abraçando aí minha amiga Dorinha também na sintonia, né? Um grande abraço para você, minha amiga, tudo de bom. Meu amigo Jadir de Oliveira, o Jadir de Oliveira lá na sintonia também, grande abraço. O Damião Anselmo também, né? Grande abraço. A Dirce do Jucarantes, um abração para você também. A Célia Maria do Alcides Rodrigues, aquele abraço. Eu quero abraçar também meu amigo Domingão Berranteiro, né? Bom dia, meu amigo, tudo de bom para você, tá sumido? Quero abraçar também o meu amigo Heleno do Morado dos Sonhos, né? O Hélio da Rua Leopoldo de Bulhões, né? O Lanzudo da Equipe Calçados, também ligadinho aqui na Paranaíba. Obrigado aí pela audiência. Daqui a pouco eu atendo meu amigo Wellington Tomás, né? Lá de Ituiutaba, Minas Gerais, e também a Dorinha da Cidade Jardim, né? Abraçando a sua filha Elaine, também lá no rancho. Aquele abraço. Vamos de música, chegando agora o Raul Torres de Florencio, o João Carreiro. Depois o Leôncio Leonel, Lavoura da Saudade, em seguida Cacique Pajé, Rainha da Festa e fechando com Sérgio Reis, Panela Velha.

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1: 5:58.
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2: Você está na sintonia da Paranaíba 94.7, programa Bom Dia Sertanejo. São 5:58, né? 5:58, eu quero atender agora o meu amigo o Wellington Tomás de Ituiutaba, Minas Gerais, né? Mandou mensagem pra gente aqui. Bom dia, meu amigo, comunicador da Rádio Paranaíba FM 94.7, Franklin Gaspar. Passa para a nossa apreciação a música com Brasão e Brasãozinho. Beijinho doce, um forte abraço, tchau e obrigado pela atenção, gentileza. Fica com Deus, sou Wesley Tomás, da cidade de Ituiutaba, Minas Gerais, do bairro Alcide Junqueira. Um grande abraço para você, meu amigo, tudo de bom. Depois eu quero atender a minha amiga a Joana de Araporã, né? Joana que está a fim de ouvir o Tião Carreiro e Pardinho, a música Sabrina, oferecendo ele lá para o Oswaldo, lá em Centralina, né? Então vai para você agora. Depois tem o Zita Carreira e o Carreirinho, Peito Amigo, e fechando com Silveira e Barrinha, Saudade.

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1: 6:13.
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3: Você está na sintonia da Paranaíba. E o programa O Bom Dia Sertanejo. São 6:14, 6:14. Eu quero abraçar agora minha amiga a Dorinha. Fala, minha amiga, bom dia.
4: Bom dia, boa alegria, é a Dorinha. Manda a música pra nós. Amor eterno, fazendo favor. Pra todas minhas amigas, tá? Uma boa quarta-feira pra todos nós, tá? Com saúde e alegria, fique com Deus.
3: Grande abraço para você, minha amiga, tudo bom? Uma ótima quarta-feira. Quero abraçar também, deixa eu ver quem mais aqui está na sintonia. É o meu amigo Clóvis do Buriti 3, né? Bom dia, meu amigo.
5: Bom dia, Franco. Sou o Clóvis aqui do Buriti 3, aqui. Sempre na escuta desse programa maravilhoso. Seu programa não é 10, seu programa é 1000. Você é o cara mesmo. Eu queria que você passasse pra mim com a dupla Jacó e Jacózinho. É, a música. Como é que fala? Moleta de A Lueira. Só pra matar a saudade, oferecer pra todos os amigos que estiverem na escuta e muito obrigado.
3: Grande abraço, vou procurar sua música aqui, meu amigo, que confesso que eu não entendi muito bem o nome da música. Daí daqui a pouco então eu rodo pra você, viu? Grande abraço, meu amigo, tudo de bom, uma ótima quarta-feira. Quem está nos ouvindo também, a Suênia Aparecida de Brito, lá na sintonia. Bom dia, minha amiga, tudo de bom? O Otávio Rastrello também lá na sintonia. A Roseli do Recanto Sertanejo, bom dia. Um abraço, ela está a fim de ouvir Peito Sadio, né, com o Zé Carreiro e Carreirinho, né? Vou rodar para você agora, minha amiga. Um grande abraço. Está ela e toda a sua família aí curtindo o nosso programa, né? Grande abraço para vocês aí. Vamos ouvir então, primeiramente, a música do Renan e Raí, Amor Eterno. Em seguida, Peito Sadio, Zé Carreiro e Carreirinho. Depois, as Irmãs Paranaense, Recordação da Roça. E fechando com Zilizalo, Campeão de Pialo.

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1: 6:30.
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3: Você está na Sintonia da Paranaíba, 94.7, o programa Bom Dia Sertanejo. São 6:30 agora, eu quero abraçar, deixa eu ver aqui, o meu amigo Clóvis, né? Eu descobri sua música, a música chama-se A Muleta de Aroeira, né? Muleta de Aroeira com Jacó Jacozinho, descobri sua música, vou rodar agora, viu, meu amigo? Um grande abraço, meu amigo Clóvis do Buriti 3. Também quem está ouvindo o nosso programa, meu amigo Otávio Mastrello. Fala, meu amigo, bom dia.
4: Meu amigo Frank Gaspar, bom dia, quarta, metadinha da semana, igual o Pedra fala, metadinha da semana. Vamos mandar para os povão nosso novo aí, se puder mandar para nós aí, eu fico agradecido. Mandar a mão do tempo para o Tião Carreiro Fardim, para novamente nossos amigos aí, né? Vamos falar aí o Domingão Erranteiro, o Perninho do Barra Fospena, o Juquinho da Saúde, o Zezão da Gota Barra, para a esposa dele, para minha tia Lema, minha tia Lúcia, tia Dominguinha, para minha mãe na Horta Luiz, muito bem, para o Rádio Gado, e o Paulo do Marolino, Tião Vila 16, o Tino lá do Colégio Zé Gomes, o Rádio Eterno, o Mário Rose, e para todo o nosso equipe de trabalho novamente, para minha esposa, para minha família, para minha casa, que está no Rádio Gado também, junto comigo. Vamos ouvir A Mão do Tempo, de Tião Carreiro Pardinho. Também ofereço para vocês também aí, que estão com o Rádio Gado, né? Que estão comandando aí a máquina. Bom dia, meu amigo.
3: Tamo grande junto. Abraço, meu amigo Otávio Mastrello, lá na Sintonia, né? Grande abraço para você. E vamos atendendo agora também o meu amigo, o Jardim de Oliveira, ele está afim de ouvir a música com Teixeirinha, Espero Ser Feliz, oferecendo para todos que gostar. Um grande abraço para você, meu amigo. E vamos ouvir sua música então, né? Mas primeiramente então tem a música lá do meu amigo Clóvis, daqui a pouco eu atendo mais gente, né? É a música A Muleta de Aroeira, em seguida o Tião Carreiro e Pardinho, A Mão do Tempo, lá para o meu amigo Otávio Rastrello. Depois, o Teixeirinha, Espero Ser Feliz. E fechando com as irmãs Castro, Xalana. Eu quero abraçar também a minha amiga Maria da Horta, lá de Araporã, né, na Sintonia. Abraçando também minha prima Janice, lá no bairro Marulino, na rua Rubens José Tavares. E a sua vizinha, a Liana e o Zequinha. Grande abraço. São 6:32.

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2: 6:47.
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0: você está nessa Paranaíba, 94.7, programa Bom Dia Sertanejo. São 6h48 na Paranaíba, né? 6h48, eu quero mandar um abraço agora lá para o meu amigo Domingão Berranteiro, lá na sintonia, né? Bom dia, meu amigo.
1: Pai, companheiro de verdade, não tem falsidade, você é campeão de audiência. Se você puder rodar a música Boi Soberano, oferecer pro meu amigo Otávio Rastrello, meu amigo Jabazinho da Feira, tudo por R$5, Jabazinho da Feira, meu grande amigo Luquinha da Saúde, Betinho Sossó, meu grande amigo João Corrinho.
0: Grande abraço, amigo Domingão, tudo bom para você, viu? Uma ótima semana. Meu amigo João Batista Silva na sintonia, bom dia, meu amigo. Também o Niltinho na sintonia, grande abraço, meu amigo, tudo bom para você? Eu quero abraçar também a Célia Maria, também o seu irmão Ronaldo Buchecha lá na Fazenda Vitória da Conquista. Meu amigo João Batista do bairro Santo Inês, né? Grande abraço. Deixa eu pegar um alô do meu amigo Zé Vitorino, né? Lá na sintonia. Bom dia, meu amigo.
2: Bom dia, meu amigo. Como é bom ligar o radinho de mais cedo. Só muito boa, né? Se você puder, volta pra mim. Renan Raí, chorei no sinal.
0: Grande abraço para você, meu amigo, tudo de bom. Vou rodar para você as últimas do programa aqui, então, para você, meu amigo. Quem está nos ouvindo também é o meu amigo Luciano do Frango Assado. Bom dia para você, meu amigo.
3: Luciano do Frango Assado, que te ouvindo, hein? Toca aí, gato, três ruas para nós, com o Tião Carreiro, Pardinho, 306 vídeos, Juquinha da Saúde, meu pai, Anísio, Helena, Morado do Sonho, Cezão da Ponte Fundo, Andelas, Bambuco, Sebastião Cacete do Lugiado, Vadinho, Ana Buriti Alegre, pessoal do Lavador de Cerúlio, Celso Rosa, Gilvão da Metão do Carol, pra quem gosta da moda, tamo junto, hein? Quarto, metadinha da semana, bora agir, bora trabalhar. Fui, bom dia.
0: Grande abraço, quero abraçar também meu amigo Ricardo, né, e o Marcos lá na fanificadora Pedacinho do Céu em Araporã, estão lá sempre curtindo o nosso programa também, um grande abraço. E assim chegamos ao final de mais um programa, né, porque não é dar tempo de rodar mais música, né, pessoal, faltam 10 minutos, daqui a pouquinho tem o Jornal da Paranaíba. Eu quero desde já abraçar minha amiga Célia Maria, né, bom dia pra você, minha amiga, tudo de bom. Também o Peninha do Barra Afonso Pena, meu amigo, bom dia.
4: Bom dia, Frank Gaspar. Se der tempo, manda música pra nós, manda pra minha lista, pra Fernando, pra Daniel, Rajão Brasilino, Dona Michelena, Capital Rastelo, Pedro Gonçalves Moberneval, Ferraz Camilo, José Humberto, Olhos de Belezeira. Muito obrigado, então, bom dia, fique com Deus.
0: Grande abraço pra você, meu amigo, tudo de bom. Também abraço do Heleno, não vai dar tempo de rodar a música de vocês, viu, meus amigos, vou ficar devendo, viu, Zé de Brito também, aquele abraço, e também as últimas do programa, então, tem o Nando Moreno, Submisso a Você, lá para Maria da Horta de Araporã, minha amiga, em seguida, Tião Carreiro e Pardinho, Boi Soberano, depois o Renan Raí, Chorei no Sinal, e se der tempo, o Gato de Três Cores, com Tião Carreiro e Pardinho. Eu estarei de volta amanhã, a partir das 5 da manhã, grande abraço, fique com Deus, né? E às 11 horas também estou de volta hoje ainda, né, no programa O Paranaíba dos Esportes, eu, Jesmar Ricardo e o Jair Rezende. Grande abraço, fique com Deus e até amanhã.

0: 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Informa a hora certa.
1: 7 horas e 1 minuto.

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0: 7:03, 7:03, olá, bom dia! Hoje é quarta-feira, 7 de outubro de 2026. Confira as principais manchetes de hoje do Jornal da Paranaíba. Surto de sarampo coloca Nova York em estado de emergência. Exportação cresce, país tem superávit de 7,7 bilhões de dólares. Governo de Goiás vai leiloar 143 veículos e equipamentos. Começa hoje, 35ª Olimpíadas Estudantil de Itumbiara. Botafogo e Vasco se enfrentam hoje pelo Brasileirão. 7:04 e está começando o Jornal da Paranaíba.
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0: Bom dia! Hoje, dia 7 de outubro, comemora-se o Dia do Compositor Brasileiro. Os compositores são as pessoas que criam música, seja letra ou sua melodia. Essa data é uma homenagem aos artistas brasileiros que imortalizaram como mestres na composição musical. O Dia Mundial do Compositor é comemorado em 15 de janeiro. E no Brasil, no dia 7 de outubro. Essa data foi criada em 1948 pelo cantor e compositor Erivelto Martins, que integrou a União Brasileira de Compositores na década de 40. Hoje comemora-se também o Dia do Rosário da Virgem Maria, que é celebrado conforme instituído por lei em 5 de abril de 2023, de autoria da deputada federal Simone Marqueto. Data da comemoração tem o mesmo dia em que a Igreja Católica celebra a festa de Nossa Senhora do Rosário. Origem da data religiosa faz referência à Batalha de Lampato, em 1571, estabelecida pelo Papa Pio V, e a tradição das aparições marianas. Tem como objetivo valorizar a tradição e a oração do Rosário, incentivar a fé cristã e unir os fiéis em momentos de oração conjunta no Brasil, como a prática de rezar o terço ao meio-dia na data. 7:05. De acordo com o site climatempo.com.br, a previsão do tempo para hoje é de sol com muitas nuvens, pancadas de chuva à tarde e à noite. Temperatura mínima na madrugada foi de 22 graus e a máxima pode chegar a 32. Umidade relativa do ar variando entre 57% e 95%. Ventos com velocidade média de 5 km por hora. O sol nasceu às 5:54. Irá se pôr às 18:15. 7:06.
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0: O presidente dos Estados Unidos afirmou nesta terça-feira que tem uma conversa marcada muito em breve com o presidente da Rússia, Vladimir Putin. Questionado sobre as agências de inteligência dos Estados Unidos estavam dizendo sobre morte da pesquisadora, Trump afirmou que os dois países estão em discussões muito profundas e que poderia divulgar informações sobre o caso provavelmente no dia de hoje. Houve relatos divergentes sobre como e onde funcionar a via adoecido, mas as autoridades afirmaram que ela morreu de pneumonia de origem ainda não determinada. A OMS também solicitou mais detalhes para esclarecer a causa da pneumonia grave e identificar o que levou as autoridades a adotar medidas de saúde pública, segundo o comunicado divulgado pela organização. Surto de sarampo coloca Nova York em estado de emergência. William Martins.
7: Nova York declarou estado de emergência por desastre por causa do surto de sarampo que atinge todo o estado americano. É a primeira declaração desse tipo feita por uma

Idade da Federação dos Estados Unidos desde que os casos começaram a surgir no ano passado. A governadora do estado de Nova York, Kathy Hochul, disse que ampliou o grupo de profissionais de saúde autorizados a administrar as vacinas contra sarampo, caxumba e rubéola, a chamada tríplice viral. Os casos avançam principalmente em comunidades rurais, onde a cobertura vacinal é baixa.

0: Pensilvânia também enfrenta um surto de rápida propagação, com 977 casos e 5 mortes confirmadas até 2 de outubro deste ano. A Agência de Saúde da Rússia tem adotado uma postura preventiva na Sibéria, após uma funcionária do Instituto de Pesquisa sobre Pestes morrer na última sexta-feira. As autoridades afirmam que a mulher foi vítima de uma pneumonia de origem ainda não determinada, mas o caso gerou preocupação internacional. Cerca de 200 pessoas foram colocadas em quarentena em um hospital em Irkutsk. Entretanto, 60% das pessoas já foram liberadas. De acordo com o órgão regulador do setor, também não houve relatos de doenças infecciosas entre a equipe do mesmo instituto de pesquisa nos últimos 10 dias. O governo russo afirma que a situação está controlada que tem adotado todas as medidas de precaução necessárias. Na França, os protestos de professores e alunos, que começaram em algumas localidades do subúrbio de Paris, se espalharam por todo o país. E a situação tem ficado mais tensa, com acusações do governo. O primeiro-ministro francês, Sébastien Lecornu, afirmou que os estudantes têm provocado a violência nas ruas e mentido sobre a atuação policial durante os protestos. Do outro lado, os manifestantes cobram do governo uma providência eficiente para melhorar as condições precárias nas escolas e mais investimento na educação. E ainda denunciam o uso de força desproporcional das autoridades. O dia de hoje foi marcado mais uma vez por confrontos entre a polícia e os estudantes, principalmente em Paris. Com informações da agência Reuters, da TV Brasil, William Martins.
1: 7:10. Os hostis, grupo alinhado ao Irã, no Iêmen, atacaram o aeroporto internacional de Aden com mísseis balísticos e drones carregados com explosivos na manhã desta quarta-feira, informou o Ministério do Transporte do Iêmen. Enquanto os combates se intensificam em várias frentes, a coalizão liderada pela Arábia Saudita afirmou ter interceptado e destruído um míssil balístico lançado pelo Hostis no norte da capital saudita, Riad. O míssil caiu perto da pista do aeroporto minutos antes do pouso previsto de um voo procedente do Cairo, informou o ministro. As autoridades cancelaram um pouso e desviaram a aeronave para Jeddah, enquanto dois aviões que estavam na pista foram retirados da área por temor de novos ataques, acrescentou. O Aeroporto Internacional de Aden é a principal porta de entrada internacional para partes do Iêmen que não estão sob controle dos hostis. A colisão liderada pela Arábia Saudita, que apoia o governo do Iêmen, reconhecida internacionalmente, afirmou ter interceptado e destruído mísseis. Segundo a colisão, a plataforma de lançamento estava sendo monitorada em Sanaa, controlada pelos hostis, e seria destruída, mas não foram divulgados detalhes sobre vítimas ou danos. O porta-voz militar dos hostis afirmou em comunicado que o grupo atacou o aeroporto internacional em Riad com vários drones. Não houve confirmação imediata da Arábia Saudita sobre um ataque no aeroporto. 7:12.
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1: O governo federal informou ontem que já pediu o bloqueio de 13.241 sites ilegais de apostas desde 25 de setembro, quando as bets foram proibidas no país. No mesmo período, também foram solicitadas remoções de milhares de páginas e perfis em redes sociais. No primeiro dia após o encerramento oficial do ar dos sites das bets, 1.325 milhões ainda aguardam devolução e cerca de 26,5 milhões de apostadores. Segundo o ministro da Fazenda, Dário Durigan, a ofensiva contra as apostas ilegais representa uma mudança no fluxo de dinheiro das famílias. Dos 188 sites de apostas com autorização para operar no Brasil até segunda-feira, apenas um continuava entrou em funcionamento nesta terça. O Ministério da Fazenda informou que o bloqueio desta plataforma também foi solicitada. O número de pedidos de bloqueio de sites ilegais representa uma medida de aproximadamente 1.103 páginas por dia desde o início da proibição. Além dos sites, o governo pediu a retirada de conteúdos relacionados a apostas ilegais em diferentes plataformas digitais. Esta terça-feira marcou o primeiro dia sem operação das plataformas de apostas autorizadas.

0: no país. O encerramento segue o cronograma estabelecido pela medida provisória editada pelo governo. O prazo para que os apostadores retirassem voluntariamente os recursos terminou às 23 horas e 59 minutos de segunda-feira. Agora as empresas têm até hoje para informar às instituições financeiras os saldos remanescentes de cada usuário, identificados pelo CPF, além da conta bancária utilizada para os depósitos. 7 horas 14 minutos. Exportação cresce e país tem superávit de 7,7 bilhões de dólares. Pedro Lacerda.
1: A balança comercial brasileira fechou setembro com superávit de 7 bilhões e 740 milhões de dólares, mais que o dobro do saldo no mesmo mês do ano passado, que foi de 3 bilhões e 140 milhões de dólares. Os dados foram divulgados nesta terça-feira pelo Ministério do Desenvolvimento, Indústria, Comércio e Serviços. O resultado foi impulsionado pelas exportações, que somaram 34 bilhões e 400 milhões de dólares, quase 13% a mais que em setembro de 2025. O diretor de Estatísticas e Estudos de Comércio Exterior do Ministério, Erlon Brandão, explicou o que motivou essa alta.
2: Esse crescimento de 2,9 foi motivado por um crescimento de volume exportado, 2,3%, mas sobretudo de preço, de 9,9%. Um fenômeno que temos observado nos últimos meses, essa aceleração dos preços dos bens exportados e importados.
1: O destaque nas exportações foi o aumento de 77% nas vendas de petróleo bruto, que somaram 2 bilhões e 800 milhões de dólares em 12 meses. As importações recuaram 2,4% para 26 bilhões e 700 milhões de dólares. A queda aconteceu porque em setembro do ano passado, o país havia feito a compra de uma plataforma de petróleo de mais de 2 bilhões de dólares, o que elevou muito o valor daquele mês. Como a operação não se repetiu em 2026, as compras de máquinas e equipamentos caíram quase 30%. A União Europeia aumentou suas compras em 60%, sobretudo em petróleo. Já a China, maior parceira comercial do país, comprou 7,6% a menos, por causa da redução nas exportações de carne bovina. O limite que o Brasil podia vender com tarifa reduzida foi atingido e o excedente paga 55% de taxa extra. Os embarques do produto despencaram mais de 93%. As vendas aos Estados Unidos cresceram quase 32%, mesmo com o tarifaço. A carne bovina, que hoje entra no mercado americano sem tarifa, foi o produto que mais avançou. Erlon Brandão deu a dimensão do aumento.
2: A exportação de carne bovina para os Estados Unidos cresceu 524% nesse mês agora, de setembro, em relação a setembro do ano passado. Ela passou de 42 milhões para 263,5 milhões de dólares.
1: De janeiro a setembro, o saldo positivo da balança comercial superou os 62 bilhões de dólares. Neste período, as exportações somaram mais de 284 bilhões de dólares, uma alta de 10%. Da Rádio Nacional em Brasília, Pedro Lacerda.
0: 7 horas 16 minutos. O Tribunal Superior Eleitoral explicou nesta terça-feira que apura 50 minutos na divulgação do resultado da votação para a presidência da República, que não influenciou na contabilização dos votos. No domingo, a aba de visualização Brasil do painel do TSE parou de funcionar de forma inesperada às 19 horas e 14 minutos. Por isso, os votos para presidente e vice-presidente da República ficaram estacionados. A situação foi normalizada às 20 horas e 4 minutos. Segundo o TSE, o problema ocorreu por causa do grande fluxo de dados que chegaram ao sistema simultaneamente. Porém, o erro foi apenas na divulgação e não na contabilização dos votos. A Corte destaca que as abas dos estados, a quantidade de votos para presidente e vice-presidente continuou aumentando normalmente. A área técnica no tribunal investiga o ocorrido para que a falha não se repita no segundo turno no próximo dia 25. 7 horas 17 minutos. País registra quase 1000 casos de assédio eleitoral no primeiro turno. Gustavo Abreu.
3: Minas Gerais registrou 110 casos de denúncias de assédio eleitoral no primeiro turno das eleições. Em todo o país, foram 991 registros. Os dados foram atualizados pelo Ministério Público do Trabalho após o plantão realizado durante o último domingo. De acordo com o órgão, as denúncias se intensificaram no segundo semestre e principalmente nos dias que antecederam o pleito. Em setembro, foram 74 registros em

0: encaminhados às unidades do MPT em Minas. Já nos quatro primeiros dias de outubro, foram recebidas 21 denúncias de assédio eleitoral no estado. Segundo o maior colégio eleitoral do Brasil, Minas aparece como o segundo estado com maior número de denúncias. São Paulo lidera um ranking nacional com 158 e o Rio de Janeiro aparece em terceiro lugar com 93 registros. No primeiro turno das eleições, uma indústria de calçados de Bom Despacho, no centro-oeste de Minas, foi alvo de uma ação civil pública. O caso teve origem em denúncias sobre a realização de um ato de campanha eleitoral dentro das dependências da empresa, com a participação de candidatos e de uma autoridade política do município. O Ministério Público do Trabalho esclareceu que o assédio eleitoral acontece quando a relação de trabalho é utilizada para pressionar, constranger ou influenciar a escolha política de trabalhadores. A prática viola a liberdade de voto e a liberdade de consciência asseguradas pela Constituição. As denúncias de assédio eleitoral também podem ser feitas durante o período que antecede o segundo turno, em 25 de outubro. Elas podem ser registradas pelo portal do Ministério Público do Trabalho na internet, mpt.mp.br. De Belo Horizonte, da Rádio Inconfidência, Gustavo Abreu para a Rádio Nacional.
1: 7:20. O Tribunal Superior Eleitoral marcou para a próxima quinta-feira, às 10 horas, o julgamento que vai decidir se o candidato ao governo do Rio de Janeiro, Anthony Garotin, pode desistir de um recurso apresentado ao tribunal. O resultado do julgamento também pode definir se o candidato Douglas Ruas pode ser declarado eleito no primeiro turno para comandar o governo estadual. Na sexta-feira, antes da votação, o ministro entendeu que os votos de Garotinho não poderiam ser considerados válidos e deveriam constar como anulados sobre júdice no primeiro turno, realizado no último domingo. Em seguida, a defesa de Garotinho desistiu do recurso protocolado contra a decisão do ministro. Conforme a decisão da Justiça Eleitoral, Garotinho está inelegível por ter sido condenado por ato doloso de improbidade administrativa em 2018. Se a solicitação de desistência for aceita, os votos de Garotinho podem ser anulados definitivamente. Com isso, uma nova totalização dos votos será determinada e o Tribunal Regional Eleitoral do Rio poderá proclamar que Douglas Ruas foi eleito no primeiro turno. Com a nova contagem, Ruas passará a obter mais de 50% dos votos válidos, excluídos brancos e nulos, regra principal para que um candidato seja declarado vencedor no primeiro turno. 7:21. Lista suja do trabalho escravo é atualizada e inclui 82 novos nomes. Tatiana Alves.
2: O ex-governador Anthony Garotinho desistiu de recorrer ao Tribunal Superior Eleitoral para tentar reverter o indeferimento da candidatura dele ao governo do estado do Rio de Janeiro. Com a decisão, os mais de 274 mil votos recebidos por Garotinho no primeiro turno das eleições de 2026 podem ser anulados. O político disputou o pleito sob condição judicial, depois que a Justiça Eleitoral negou o registro da candidatura. A defesa ainda tinha a possibilidade de levar o caso à última instância da Justiça Eleitoral, mas optou por encerrar a disputa nos tribunais. Em uma live nas redes sociais, Garotinho comentou que o fato de não ter ido para o segundo turno foi determinante para desistir de levar o recurso para instâncias superiores.
3: Na verdade, eu tomei essa decisão hoje de manhã exatamente porque eu entendi que houve perda do objeto. O meu objeto era que as pessoas votassem em mim e que eu tivesse possibilidade de disputar o segundo turno. Quando eu vi que isso acontecendo, para mim, perdeu o objeto.
2: A mudança pode ter um impacto direto no resultado da eleição para o governo do Rio de Janeiro. Caso os votos dele sejam declarados nulos pelo TSE, o candidato Douglas Ruas passaria a ter 50,88% dos votos válidos, percentual suficiente para garantir a vitória ainda no primeiro turno. Apesar da desistência do recurso, a situação da candidatura ainda depende de análise da Justiça Eleitoral. Enquanto isso, a contagem oficial segue considerando os votos atribuídos a Garotinho e mantém a previsão de segundo turno entre Douglas

0: Nicolas Ruas e Eduardo Paes. Ainda não há prazo para a conclusão dessa análise pelo Tribunal Superior Eleitoral. Da Rádio Nacional no Rio de Janeiro, Tatiana Alves.
1: 7h23.
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1: Loja do Comércio Varejista de Goiânia e dos demais municípios sobre jurisdição do Sindicato do Comércio Varejista do Estado de Goiás, Sindilojas, poderão funcionar normalmente no feriado de Nossa Senhora Aparecida, celebrado na próxima segunda-feira, dia 12. A autorização inclui estabelecimento de rua, galerias comerciais e shop centers. De acordo com o Sindilojas, os empregados poderão ser convocados para trabalhar em horários específicos. Nos shop centers, a jornada será permitida das 14 às 20. Já nas lojas de rua e galerias comerciais, o funcionamento com trabalhadores poderá ocorrer das 9 às 15 horas. 7 horas mais 24 minutos. Governo de Goiás vai leiloar 143 veículos e equipamentos. Brunelli Portela.
3: A proposta é convidar cada pessoa a sair do segundo plano da própria vida e não deixar a saúde para depois. É preciso assumir o protagonismo e cuidar da própria saúde. Virgínia, no final do ano passado, se sentiu mal e percebeu algo diferente no corpo.
4: Eu comecei a sentir dores e foi por aí que eu vi que realmente tinha alguma coisa acontecendo e procurei um médico. E vindo para o Araújo Jorge, né? Assim que os exames ficaram prontos, eu vim para o Araújo Jorge e estou recebendo o tratamento, fazendo o acompanhamento. Sou muito bem tratada, fico muito feliz, né, de ter profissionais excelentes, né, me acompanhando nesse processo.
3: De acordo com dados do Instituto Nacional de Câncer, são estimados mais de 78 mil novos casos de câncer de mama no Brasil para cada ano do triênio 2026-2028. Durante o mês de outubro, serão realizadas diversas atividades no Hospital Araújo Jorge para mostrar que cuidar da saúde todos os dias também é uma forma de prevenção. A iniciativa busca levar conhecimento, incentivar hábitos saudáveis, ampliar o acesso a exames e contribuir para salvar vidas.
4: A campanha visa despertar o interesse das mulheres ao conhecimento sobre o câncer de mama, a sua incidência, assim como também alertá-las de que existe uma maneira de diagnosticar, de fazer o diagnóstico precoce do câncer de mama, que é através do exame de mamografia. Também, ao mesmo tempo, orientá-las sobre que medidas elas podem tomar em sua vida para diminuir o risco de ter esse câncer. Ensinando sobre a questão do combate ao sobrepeso, à obesidade, uma alimentação mais saudável, a prática de exercícios físicos, procurar dormir bem, evitar o fumo, evitar a bebida alcoólica.
3: Sara Queiroz, da Agência Brasil Central.
1: 7 horas 27 minutos.
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1: O Terço dos Homens deste sábado acontece a partir das 8 horas na Catedral Santa Rita de Cássia, comemorando 60 anos da Diocese de Itumbiara. 8 horas café da manhã, 9 horas Terço dos Homens, logo após Santa Missa na Catedral. Festa de Nossa Senhora Aparecida segue até o dia 12, segunda-feira, na Capela de Nossa Senhora Aparecida, na Avenida Bartolomeu Dias da Rocha. Todos os dias, Santa Missa, às 19 horas. Então, você está convidado a participar. Temos também o Terço das Crianças, que vai acontecer também no dia 10, lá na Capela de Nossa Senhora Aparecida, na Avenida Bartolomeu Dias da Rocha. Leve suas crianças para participar desse encontro com a fé e a devoção. Projeto Vem Brincar Comigo, do Catupé Lua de Cristal, será realizado no dia 12 de outubro, na Rua Nigéria, 61, bairro Ladário Cardoso de Paula. Vamos ter nesse dia 7 de outubro, às 19h30, na Catedral Santa Rita de Cássia, a missa em honra a Nossa Senhora.

0: do Rosário e em ação de graças pelos 60 anos da Diocese de Itumbiara. A Diocese, inclusive, convidou a Associação da Irmandade de São Benedito e Nossa Senhora do Rosário, União dos Ternos de Itumbiara, para participar da Santa Missa em homenagem a Nossa Senhora do Rosário, celebração do Dia Nacional do Congadeiro e em ação de graças pelos 60 anos da Diocese local. Audiência pública para discutir o plano de gerenciamento de resíduos da construção civil. Sua presença faz a diferença, sendo convidados aí profissionais de engenharia, construtores e gestores públicos. Profissionais de engenharia, todos estão convocados para hoje às 19 horas no auditório da UNA. 7 horas 29 minutos.
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0: O Campeonato Brasileiro está de volta depois das datas FIFA. 6 jogos agitam a abertura da 29ª rodada nesta quarta-feira entre Internacional e Corinthians, Cruzeiro e São Paulo. Mais 4 partidas vão ser disputadas na quinta-feira, com destaque para o confronto entre o líder Flamengo contra o Santos na Vila Belmiro. Em segundo lugar, o Palmeiras recebe o Bahia. Então, vamos ter jogos importantes aí na quarta-feira, portanto, você vai acompanhar aí de volta o Campeonato Brasileiro, que estava chamando, né? Tava, o torcedor já estava esperançoso. Agora, o jogo que também chama atenção é para Botafogo e Vasco da Gama. As duas equipes estão brigando para distanciar do Z4 e o confronto acontece no estádio Nilton Santos. É nós, viu? Contra vocês, viu, Franklin Gaspar? 7 horas 30 minutos, ponto final em mais uma edição do seu Jornal da Paranaíba. Lembrando que na segunda-feira, 10 da manhã, tenha o Itumbiara, o novo Itumbiara, o Clube Atlético Itumbiara e Real Clube se enfrentando no estádio JK. Valeu, eu volto às 12 com o Itumbiara ao meio-dia hoje com o nosso Momento Jurídico. Vem aí, Gesmar Ricardo e o Show da Manhã.
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2: 7 horas e 31 minutos.
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Bom dia.

Em ti, Senhor, confio, nunca seja eu confundido. Livra-me na tua justiça e faz-me escapar. Inclina os teus ouvidos para mim e salva-me. Se tu é a minha habitação forte, a qual posso recorrer continuamente, desde o mandamento que me salva, pois tu és a minha rocha e a minha fortaleza. Livra-me, ó

Deus, das mãos dos meus ímpios. Livra-me, ó Deus, das mãos do homem justo e cruel. Pois Tu és a minha esperança. Senhor Deus, Tu és a minha confiança desde minha mocidade. Por Ti tenho sido sustentado. Desde o ventre, Tu és aquele que me tiraste das entranhas de minha mãe. E o meu louvor será para Ti constantemente. Seja como um prodígio para muitos, mas Tu és o meu refúgio forte. Encha-se a minha boca do Teu louvor e da Tua glória todo dia. Não rejeites-me no tempo da velhice. Não me desampares quando se for acabando a minha força. Porque os meus inimigos falam contra mim, e os que espiam a minha alma consultam juntos, dizendo: Deus desamparou, perseguiu todo, pois não há quem o livre. Ó Deus, não alongue de mim, meu Deus, apressa-te em ajudar-me. Amém? Bom dia!

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1: Opa, bom dia! Bom dia, minha linda Itumbiara. Bom dia pra você, bom dia pra você, bom dia pra você também. Bom dia pra você, bom dia pra você. Bom dia, com amor, com alegria, com carinho. A partir de agora, estamos chegando aqui no Show da Manhã, desta quarta-feira, meiuca da semana. Hoje é dia 7 de outubro, ano 2026, e nós estamos a partir de agora junto com vocês até às 11 horas, levando o melhor da música, da informação, da comunicação. A tua participação no 34318888 é o nosso WhatsApp, é o nosso comunicativo para você fazer o show acontecer. Bom dia, Itumbiara! Bom dia, meu Goiás! Alô, meu Brasil! Bom dia, Minas Gerais! Alô, você no meu mundão de meu Deus! Bom dia pra você que está ouvindo a gente através do aplicativo! Bom dia pra você na chácara, você na fazenda, no sítio, no rancho, né? Pra você na BR-153, pra você na BR-452, obrigado pela carona de você também na GOS das MGs, aqui do Show da Manhã. O show é de vocês, bora juntos! Esse é o Show da Manhã, com muita alegria, com muito amor, com muito carinho. Nós estamos juntos aqui fazendo para você o show da solidariedade. Daqui a pouquinho eu tenho o Lindomar Pedrada comprando, vendendo e alugando aqui no Show da Manhã, nos classificados. Daqui a pouquinho também tem as ocorrências das últimas 24 horas em Itumbiara. Nós tivemos ocorrência aqui em Itumbiara nas últimas 24 horas e daqui a pouquinho eu trago para você aqui no Show da Manhã para as lojas Casa Nova, Óticas Vista. E agora tem Roberto Carlos. Alô?

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0: 7:52. 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

você aqui no Show da Manhã. Bom dia, 7:52. 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

0: nosso primeiro bom dia de hoje. Para quem vai o nosso primeiro bom dia? Para minha amiga Elaine Machado. Elaine, o Senhor derrame sobre nós a sua paz nesse dia e que todos os passos de nossas vidas sejam conduzidos pelas suas mãos. Bom dia, é isso aí, amiga. Bom dia, da Elaine para o André no Dom Bosco. Bom dia, Gesmara das Palmeiras. Roda para nós, não se vá com Janeiro Undi. Para Maria do Carmo, Juquinha da Saúde, Luciano Frango Assado, Heleno Morado Sonho, Domingão Berranteiro, Rony da Lanchonete, o Zé de Brito, Chicão da 28, Mané da Pedra, o Gibibo, Burro do Marulina, o Tadeu lá no Arraial do Boteco. Obrigado a todos vocês, sempre Deus abençoe, sempre, amém, amigo. Valeu, Maria Gorete, bom dia pra você, minha amiga, bom dia pra você também. Luciana Santos, lá no setor Santos Dumont, aonde quer que você vá, que Deus esteja com você, bom dia. É isso aí, amiga. Rafael Luiz, bom dia, meu amigo, aqui é o Rafael. Passa pra mim aí a música do Christian Ralph, Piscina. Oferece pra todos que gostaram da música. Opa! Um abraço pra você, Rafael, tá lá no Remy Martins, tá ligado com a gente na construção civil. Aquele abraço pra vocês, muito obrigadaço aí pela audiência. A Dirce lá no Jucarantes, ô mulher, bom dia, tudo jóia. Abigail do Afonso Pena, ó, o melhor bom dia que tenho pra lhe oferecer hoje é Deus te abençoe, não apenas hoje, mas todos os dias da sua vida. Bom dia, valeu mulher, obrigado. Ô Célia, diga. Ó, hoje eu só quero que Deus te cuide, te proteja e te abençoe. Bom dia. Liga.
1: Bom dia, meu amigo Gesmar, cara. Quarto, né, bebê? Bora. Trabalha daí que eu tô trabalhando de cá.
0: Oh, ei, Célia. Bom dia. Maria lá no Dionária. Bom dia. Deus abençoe todos nós. Amém, Maria. Obrigado. Fala, Marcos, da Vila Mutirão. Bom dia pra você, meu irmão. Manda pra minha próxima música. Forró do Brega, com a música pra você e pra nós aqui na Vila Mutirão. Valeu, Marcão, obrigado, viu? Falou, falou. Marcão, você arrumou o andador, você pediu o andador tá ali, você não veio buscar, eu vou passar ele pra outra pessoa que tá precisando, viu? Tá? Alguém que tá precisando do andador, teve uma senhora que me falou comigo, inclusive no mesmo dia que você falou, eu não sei se ela arrumou o andador. Tá bom, gente? Tem com o andador ali. Irene, lá no Jardim América, bom dia!
2: Oi, Gesmar, bom dia! Gesmar, hoje é meu aniversário. É mesmo? Vou comemorar meu aniversário. Eu quero que você passe a música com o Padre Ezequiel. Não tenha medo de quê? O nome da música. Medo Padre de quê? Ezequiel, pra me celebrar meu aniversário.
0: Ô, Glória! Amém! Parabéns pra você, Irene. Lá no Jardim América, recebo os nossos parabéns, nosso ouvinte fiel de todos os dias aqui da Nova Paranaíba. Gorina, vamos cantar os parabéns para você, viu? Bom dia, Gesmar, uma boa quarta-feira abençoada para todos nós, amém. A Cláudia do bairro Maria Luísa, bom dia, amiga. Bom dia para você. Fala, Marcão, bom dia. Ah, pode passar, eu já arrumei. Beleza, Marcão, vou passar. Então, gente, para quem falou comigo aí que precisava de um andador... Tá, eu não lembro quem foi, sei que era um senhor que precisava desse andador, tá bom? Entre em contato com a gente aí, então com o andador disponível aqui, ok? 7:58 aqui no Show da Manhã, bom dia, não se vá.

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1: 8 horas e 3 minutos.

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2: Bom dia, show da manhã, show da alegria no seu rádio. Bom dia pra você. 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Bom dia, 8 horas 5 minutos, aqui da sua Nova Paranaíba. Daqui a pouquinho vamos trazer o plantão policial aqui na sua 94,7. Bom dia!

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1: E a hora certa.
2: 8:10.
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6: 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Bom dia!8:12, aqui no Show da Manhã, daqui a pouquinho o plantão policial, e eu vou trazer aqui uma notícia em relação à visita do candidato à presidência, Flávio Bolsonaro, ontem à Goiânia, e aonde o ex-governador de Goiás, Ronaldo Caiado, solicitou, ele pode ser ministro da Justiça ou ministro da Agricultura, dois cargos aí que estão para sua escolha. E ele disse, já pediu para o Flávio que, se eleito for, que ele possa reduzir a maioridade penal e também a castração química para os tarado, estuprador, né, os jecão de plantão, para essa galera aí, castração química para eles, certo? E aí, você é contra ou a favor? Bom dia, 8:12, fala Claudete.
7: Bom dia, amigo da Rádio Paranaíba, aqui é a Claudete do Jardim América. Que Deus abençoe o dia de todos. Hoje eu quero dedicar esse programa para a comadre Irene, aqui do Jardim América, onde ela está ficando mais experiente. Eu desejo a ela tudo de bom, muita saúde, muita paz. E gostaria, se possível, passe uma música aí para ela, nos quatro cantos da casa.
6: É.
7: Muito obrigada.
6: Obrigado, amiga. Valeu, valeu. 8:13, bom dia aqui no Show da Manhã. Da sua Nova Paranaíba, Domingas da Vila Beatriz, bom dia. A vida sorri para quem acorda com fé. Bom dia, Vitórias, né? Bom dia para você também, minha amiga. Ah, o Luciano lá no Frango Assado, bom dia, meu fera. Bom dia, bom dia. Ah, abençoado seja o nosso dia, os nossos sonhos, a nossa alegria, a nossa fé, a nossa vontade de vencer a cada dia, até o que o Senhor nos guiou. Que a proteção e a bênção de Deus esteja conosco nessa linda quarta-feira. Amém. Valeu, meu bom. Valeu, valeu. Ah, bom dia, Marilena, é isso? Fala, amiga, bom dia, lá do bairro Planalto, bom dia pra você, Luiz Cabeção, bom dia, fera.
8: Amigo Osmar Ricardo, bom dia, com alegria. Osmar, o pedido da moda hoje é Casa Amarela.
6: Casa Amarela.
8: Esse é o Rosano, pra Yasmin, nome do celular Maria de Lourdes. Eu ofereço o pessoal lá do celular.

0: né? Com a equipe dele lá. E ofereço meu primo Alex, meu primo Sidney, lá no Panamá, minha tia Marlene no Panamá. E ofereço pro meu amigo Elinho também. E para quem gosta da música, meu amigo, tem um bom dia aí, que Deus te abençoe hoje.
1: Amém. Tem um bom dia também, meu fera. Bom dia, bom dia. Aqui do Fala, Luciano.
2: DJ Esmar, Luciano, tudo frangaçado. Que te ouvir, hein? Toca Pombinha Branca com os gargantos de ouro pra nós aí. Oferece aí pros nossos amigos de AZ, sem exceção. Tamo junto, hein? Quarto, bora agir, bora trabalhar.
1: Bora agir, bora trabalhar. De AZ pra não esquecer de você, né? É isso aí, 8 horas e 15 minutos. Daqui a pouquinho eu vou tomar um café ali. Daqui a pouquinho a gente vem no plantão policial. E essa aí, vamos cantar os parabéns pra ela já, pra Irene? Vamos cantar os parabéns para a Irene e na sequência você solta a música que ela pediu aí para ela comemorar o seu aniversário, né, Irene? Parabéns para você, Deus abençoe o seu dia, abençoe a sua vida, a sua...

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1: E a hora certa.
2: 8:22.
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0: 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Bom dia, bom dia. 8 horas e 31 minutos agora. Bora lá conferirmos aquilo que aconteceu de errado nas últimas 24 horas.
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1: 8 horas e 32 minutos. Bora então sabermos daquilo que aconteceu de errado nas últimas 24 horas. Começamos então pelo mundo. A Rússia ataca servidores e coloca a internet na Ucrânia em risco. Zelensky diz que a Rússia planeja ataque massivo contra a Ucrânia. E um novo bombardeio deixa mortos na capital. A Rússia diz que 11 pessoas... Zelensky diz que 11 pessoas morreram nesse ataque da Rússia. 8 horas e 32 minutos e o que se diz que a Rússia lançou um bombardeio de larga escala com mísseis drones contra a Ucrânia nesta quarta-feira, o que deixou 20 mortos e dezenas de feridos, a maioria deles em um edifício residencial, segundo as autoridades. O ataque aéreo russo teve como principal alvo civis e a infraestrutura energética ucranianos, segundo afirmou o presidente ucraniano Volodymyr Zelensky. Com prédios residenciais e instalações industriais de energias danificados, Zelensky disse que também que o ataque aéreo russo contra civis ucranianos foi um presente de aniversário para o presidente Vladimir Putin, que completou 74 anos nesta quarta-feira, né? Zelensky também, o ataque aéreo russo deixou mortos e feridos em vários locais. 8 horas e 33 minutos. Mas nós temos aqui no mundo, forças do Leme e da Arábia atacam rebeldes do Leme, atacaram aeroportos na Arábia Saudita. Nepal encerra busca com milhares de desaparecidos após uma enchente. Olha, o Nepal decidiu encerrar as buscas após as vítimas da enchente do dia 26 de agosto. Lembra que nós noticiamos aqui? Você lembra, Frank, do rio que lá no Nepal que foi levando tudo?
2: Lembro, sim.
1: Pois é, rapaz. Então deixou ao menos

0: 450 mortos e tem 5.285 desaparecidos e as buscas encerraram. O governo nepalês vai concentrar os esforços na recuperação das áreas atingidas e na construção de estradas e pontes. Regiões remotas continuam isoladas pela destruição da infraestrutura e que dificulta a entrega e ajuda. As autoridades estimam que 4 bilhões e 700 milhões de dólares é o custo da reconstrução e da recuperação após o desastre. Cerca de 33 mil pessoas foram afetadas, aproximadamente 7.500 casas sofreram danos ou foram destruídas. 8 horas e 35 minutos. Vamos mais aqui. Bom. Protestos estudantis sem precedentes estão abalando a França. Paris está passando uma situação complicada, né? Lá em Paris. França suspende o uso de granadas de efeito moral contra os estudantes. É complicado, né? Mas também você vê, né? Ah, França, país de... Você viu as escolas lá? Que vergonha, cara. Que vergonha. A Torre Eiffel. Só tem aquilo, parece que de bonito, mano. Para. Que vergonha para o governo francês, para os prefeitos, né? Tem que chegar ao ponto dos estudantes saírem às ruas para pedir melhoria nas escolas. Escola caindo no teto, escola sem um mínimo de higiene. Vasos quebrados. Sabe, cara? Pias arrancada. Nossa, pelo amor de Deus, cara. Ai, a França. Aí, ó, a França. Vamos outro. É, como dizia minha avó, como é que é? Por fora, bela viola, por dentro é um pão bolorento. Mais ou menos, acho que é mais ou menos isso, não sei, minha avó que falava isso. É, de longe um belo anjo, de perto um desarranjo. É mais ou menos assim. 8 horas e 37 minutos. Bora no Brasil aqui. Ah, G1. Que isso? Isso aqui aconteceu agora. Mais uma notícia internacional. 7 pessoas ficaram feridas em um ataque com facas em uma escola em Ostrekleka, no nordeste da Polônia. Segundo a polícia local, o agressor foi detido. Um estudante de 19 anos da escola foi detido perto da praia da cidade. A polícia publicou uma foto do homem que aparenta ter sido detido de bruços. O que acontece? Os feridos estavam sendo atendidos e hospitalizados. A maioria eram jovens. E agora as autoridades investigam por que esse ataque a essa escola, né? 7 pessoas feridas a faca, arma branca. Vamos mais aqui. Peste pneumônica, Rússia condena fake news sobre morte de funcionária de laboratório. Ryobio. Vamos mais aqui que nós temos. Isso aqui é no mundo. Vamos ao G1 aqui. Isso, Brasil. Temporais voltam ao sul. Novo ciclone deve se formar nos próximos dias, viu? Chuvas no Rio Grande do Sul podem trazer granizo, ventos de até 80 km por hora. Vento de 80 km foi aquele que passou aqui, ó. Que dia que foi aquela ventania? Foi semana...
1: Terça, né?
0: Na semana passada, né?
1: Sim, semana passada.
0: Foi mais ou menos um dia desse aí. Então, mais ou menos naquela velocidade. Viu? Mais ou menos naquela velocidade. Os mais aqui no Brasil, Polícia Federal prende policiais e ex-policiais suspeitos de vender fuzis para a facção no Rio de Janeiro. Ixi, meu Deus. A Polícia Federal e o Ministério Público do Rio de Janeiro iniciaram nesta quarta-feira a Operação Madin, que é a fim de prender policiais e ex-policiais investigados por negociar fuzis

0: pistolas a traficantes do terceiro comando puro. É, segundo a Força Tarefa, o grupo atua desde 2022, vazava dados sigilosos e movimentou 100 milhões em 4 anos em empresa de fachada para a facção. Agentes federais e promotores saíram para cumprir os 7 mandatos preventivos de 18 de busca e apreensão no Rio de Janeiro, Nova Iguaçu, Angra dos Reis, Mesquita, Nilópolis e Seropédica. Segundo um dos procuradores, o Álvaro Malaquias Rosa, o Peixão, chefão do TCP, até a última 5 mandatos de prisão haviam sido cumpridos. Peixão segue foragido. A Polícia Federal e o Ministério Público prenderam um PM da ativa, 3 ex-PM e um ex-comissionado da Assembleia Legislativa do Rio de Janeiro. Além de Peixão, um policial civil está foragido. Uma das prisões foi em um hotel de luxo na Barra da Tijuca, onde o Alvo era o ex-funcionário da Alege, onde ele estava hospedado. No quarto dele, policiais apreenderam um fuzil. Em outro endereço, os agentes retiveram 2 fuzis. Que loucura, hein, rapaz? Quem era pra dar a proteção é o que... Nossa senhora, o tal da corrupção é complicado, né, mano? E aí, Franco, você é a favor do 6x1 ou você é a favor do 5x2?
1: Rapaz, 5x2, né?
0: É, a maioria, né? Trabalha de segunda a sexta.
1: Desde que não atrapalhe o meu emprego, né, como diz...
0: Desde que não me mande embora por causa disso, né?
1: Por causa disso, tá bom.
0: Tá bom, né? É, ué. Só pra mandar embora, eu prefiro 6x1, né?
1: 6x1, tá bom.
0: Continua do jeito que tá, né?
1: É,
0: ué. É verdade. Pois é, rapaz, tá dando o que falar esse negócio, viu? Ah, vamos mais aqui pelo Brasil. É, células, música. 8h41. É, no Brasil é só política. Bora pra Goiás então, ver o que nós temos aqui no Goiás. Para onde, cliente? Jovem fica ferido. Ixi, sai doido. 2 jovens ficaram feridos depois que uma árvore caiu sobre o carro em que eles estavam nesta segunda-feira, no setor leste universitário em Goiânia. O veículo estava em movimento, o momento da queda, que foi provocada pela chuva que atingiu a capital. As vítimas sofreram ferimentos leves, embora o automóvel tenha ficado danificado. Rapaz, ela caiu bem em cima do para-brisa do Fox. E aí... A dupla foi socorrida pelo Corpo de Bombeiros, que realizou o corte da árvore, a limpeza do local com o auxílio da Comurg. Em nota, a empresa informou que registrou 23 quedas de árvore no domingo e na segunda-feira em Goiânia. Complicado, hein? Bora mais aqui. Daqui a pouco, no Repórter Paranaíba, eu vou falar que a Secretaria Estadual de Saúde de Goiás abre 319 vagas para residências em saúde. As inscrições vão até o dia 3 de novembro, viu? Se você tá aí... Enfim... vamos lá... Goiânia veio... Como é que é? Um homem de 39 anos... Aliás, uma mulher de 39 anos foi presa em flagrante na manhã de ontem, suspeita de esfaquear um homem de 42 anos em Aparecida de Goiânia. A vítima, identificada como Juverlei Pereira Gomes, foi encontrada inconsciente em uma via pública por volta das 6 horas 48 minutos. Após ser acionada, a Polícia Militar iniciou buscas pela suspeita e encontrou ela no setor Cidade Livre. Também Aparecida de Goiânia, a Rosângela Maria Souza foi detida e levada para a Central de Flagrantes do município. Juverlei foi atendido pelo Corpo de Bombeiros e pelo SAMU. Devido à gravidade do ferimento, ele precisou encaminhado ao Hugo, aonde deu entrada em estado grave. Durante a abordagem, Rosângela contou aos policiais que havia esfaqueado a faca usada no ataque ao filho. Que isso, é o filho? Não, ué. Pera aí, ué, tá errado. Um tem 39, outro tem 42, não dá pra ser mãe e filho. Durante a abordagem, Rosângela contou aos policiais que havia entregado a faca usada no ataque ao filho. E segundo ela, o adolescente teria levado o objeto e depois o arremessado sobre o telhado de um imóvel vizinho. A faca foi localizada pelos militares, local indicado pela suspeita. Ó, rapaz, é uma bichona daquela açougueira de cabo branco. Sai, doido. É aquela bichona de

30 centímetros. A mulher também apresentou aos policiais a versão de que teria sido agredida e, em legítima defesa, ela afirmou que Juverlei seria usuário de droga que teria tentado avançar contra ela e outras pessoas. Segundo a suspeita, o objeto usado contra ela durante a situação teria sido um tijolo. Ela também declarou que não tinha nenhum relacionamento afetivo com ele. A versão apresentada por ela será considerada durante a investigação e deverá esclarecer como o confronto começou e quais circunstâncias o homem foi esfaqueado. A alegação dela é legítima defesa e por si não determina a dinâmica do crime. Rosângela foi autuada por tentativa de homicídio após ser encaminhada à central de flagrantes. É, quando a cabeça não pensa, o corpo paga o resto, né? Ah, mais aqui que nós temos... G1 Goiás. Lembra do João de Deus? Não morreu, não. João de Deus, do Centro Espírita, são condenados a pagar 20 milhões de indenizações por danos morais coletivos. A Vara Civil de Abadiânia determinou o pagamento em conjunto de indenização e decisão que estabelece abuso do médium.

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1: Oito horas 46, estava recebendo uma ligação aqui, por isso que eu parei, porque nós estamos numa informação aqui, e aí eu vou, o Frank vai checar ali pra gente, viu, Frank? Comurg, Paraná, candidatos aqui, vamos lá então, o que nós temos aqui nas últimas de Goiás? Empresário, ah, essa aqui foi um acidente ontem, aqui entre Buriti Alegre e Água Limpa, sabe aquela curva maluca que tem? Curva da morte? Pois bem, o empresário Lucas França morreu após o caminhão que conduzia capotar em Buriti Alegre. De acordo com a Polícia Militar, Lucas faleceu ainda no local do acidente. Eu estava olhando as fotos ontem dele, ele é lá de Goiatuba, esse menino. Meu Deus. O tombamento aconteceu nesta terça-feira e a polícia não informou as causas. Segundo informações... Wesley Ribeiro, primo do motorista, contou que Lucas estava transportando leite no veículo e que estava sozinho. Segundo ele, a família aguarda o resultado. Lucas era proprietário de uma distribuidora de bebidas e de um restaurante em Goiatuba. A Câmara de Dirigentes Lojistas manifestou pesar pela morte de Lucas, que deu conforto ao coração da família, né? Novo, rapaz. Menino novo, né? 8 horas e 47 minutos. Bora mais para as últimas da região sul de Goiás.
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1: Bora então com as últimas. Estamos precisando de uma cadeira de rodas, precisando de um par de muletas, uma cadeira de rodas e uma cadeira de banho. Com urgência, viu, gente? Se alguém tem aí, possa nos emprestar, tá? Nós estamos precisando aqui, uma pessoa precisa com uma certa urgência. 8 horas e 47 minutos. Bom, vamos aqui para... a nossa região sul de Goiás. Vê o que nós temos aqui. Imprensa do 6º Batalhão. Eu conversei com o Tenente Coronel do Carmo e ele me explicou que durante esse pleito de eleitoral não pôde ser divulgado nenhuma ocorrência. Então por isso que não tinha. Agora sim, de ontem já começou, né? E que consta que a Polícia Militar, após compartilhamento de informações com o 2º DP de Trindade e a participação da CPE, as equipes do comando da CPE realizou diligência na cidade de Bom Jesus, onde localizou e prendeu um indivíduo com mandado de prisão preventiva em aberto pelo crime de furto, expedido pela 4ª Vara de Garantias da Comarca de Goiânia. Diante dos fatos, o indivíduo recebeu voz de prisão, foi encaminhado para o relatório médico e posteriormente conduzido à sede da Polícia Penal.

e posteriormente para o presídio do Sarandi. A outra ocorrência que nós tivemos, policiais militares da Força Tática do Batalhão Tiradentes, com apoio da CONT, durante um patrulhamento pelo setor Afonso Pena, localizou e abordaram um indivíduo foragido da justiça pelo crime tipificado na Lei Maria da Penha. Após a confirmação do mandato, foi dado a voz de prisão ao abordado, sendo necessário o emprego de algemas para garantir a segurança da equipe policial e do próprio conduzido. Oh, o bicho é brabo, hein? O indivíduo foi conduzido à UPA, avaliação médica, exame de corpo de delito, posteriormente entregue ao presídio do Sarandi, aonde permanece à disposição das autoridades competentes. Tenente Santana, soldado Aleph, soldado Nonato, com o apoio da CPU, do comandante Tenente Coronel Marcos Tadeu do 6º e o Tenente Coronel Rafael do Carmo. A outra ocorrência, policiais militares da Força Tática Batalhão Tiradentes, durante patrulhamento pelo setor Norma Gibaldi, localizaram e prenderam mais um indivíduo com mandado de prisão em aberto. A ação ocorreu em menos de 2 horas após o cumprimento de outro mandado de prisão utilizado pela equipe, reforçando a atuação da Força Tática. Na localização e na captura do indivíduo foragido da justiça, durante a abordagem, consultou ao sistema policiais, foi constatado que havia contra o abordado um mandato de prisão relacionado ao crime tipificado da Lei Maria da Penha do Código Penal. Diante dos fatos, o indivíduo foi detido e encaminhado às autoridades competentes para o cumprimento das medidas judiciais. Então, em Tumbiara, por parte da Polícia Militar, essas foram as ocorrências. Por parte da Polícia Civil, se teve, ainda não divulgou. Bom, Polícia Civil, essa aqui, tem uma de ontem. Nesta terça-feira, policiais civis, por meio da Central de Flagrante de Caldas Novas, efetuou a prisão em flagrante de um homem após ele ter proferido ameaça de morte contra sua ex-companheira e o ex-sogro por meio das redes sociais. A vítima compareceu à unidade policial narrando que o ex-companheiro, que possui antecedentes pelos crimes de tráfico de drogas, receptação e homicídio qualificado, abordara em via pública exigindo-lhe entregasse a entrega do filho do casal de 7 anos. Ocasião em que iniciou uma discussão, oferecendo-se e proferindo ameaça de morte na presença da criança. Momento depois, o agressor encaminhou mensagem no aplicativo de comunicação virtual direcionando a ex-companheira e o ex-sogro, reiterando as ameaças, além de realizar publicações acessíveis a pessoas indeterminadas com o mesmo teor. Uma equipe de policiais civis, através das informações, localizou o agressor, que recebeu voz de prisão, foi efetuado e foi encaminhado ao presídio regional de Caldas Novas. 8 horas e 52 minutos, esse foi o resumo das ocorrências registradas nas últimas 24 horas em Tumbiara, em Goiás, no Brasil e também no mundo. Vem aí, Lindomar Pedrada, comprando, vendendo e alugando no Show da Manhã. Bom dia!

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1: 8 horas e 53 minutos.
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3: É com muita alegria, Itumbiara, sul de Goiás, Triângulo Mineiro, meus amigos, minhas amigas, senhores e senhoras. É com muita alegria que estou chegando em seu rádio nesta manhã linda, maravilhosa, de quarta-feira, metadinha da semana. Já se passaram 7 dias do mês de outubro de 2026. Eu sou o Lindomar Pedrada, muito prazer. E ao lado do meu bom amigo Gelmar Ricardo, vamos juntos até às 11 horas, levando até você o melhor da música, o melhor da informação. Este é o show da manhã. Bem-vindos, bom dia. Olha, aluga-se um barracão no bairro Sonho Verde, 228, contendo cômodo grande, 3 banheiros, uma área com churrasqueira e o barracão também, né? Interessados, ligar 992235503, tá? Você vai ligar no 992235503. Contrata-se caseiro, que seja casado, tá bom? Para trabalhar em serviços gerais, manuseio e alimentação de animais, cuidar de piscina, esposa, fazer limpeza da sede, assina carteira. Interessados, ligar para o nosso amigo Wilson, 3430-1323 ou 99999-3572. Aluga-se uma casa toda mobiliada na Avenida Beira Rio 1, local muito bom, viu? Ao lado da Escola Gabarito. A casa contém 2 quartos, sala, cozinha, banheiro social, lavanderia e garagem. Valor do aluguel, R$ 1.700. Interessados, falar com o nosso amigo Gabriel, 992657161. 992657161, fale com o Gabriel, tá bom? 8h56, bom dia para você.
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4: 8h56.
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6: Muito bem, Áries, Touro e Gêmeos, bom dia para vocês. Bora lá, Áries, 21 do 3 a 20 do 4. Então, olha, Marte e Urano destaca sua sorte logo cedo, então vale deixar algumas coisas se desenrolarem normalmente, sem tanto estresse. Pode pintar muito serviço pela frente, o jeito é fazer um esforço extra para cuidar de tarefas que ficaram pendentes. A boa notícia é que, apesar de um ou outro mal-entendido, as coisas voltam aos trilhos rapidinho, tá? Não ignore um aviso que o seu corpo manda. À noite, faça mudanças significativas para se cuidar melhor. No amor, há sinal de romantismo e boa sorte na paquera logo cedo, mas depois a rotina dá as caras, viu? Números é o 50-51-23 e a cor é branco, viu, Áries? Bora lá pra você de Touro, 21 do 4 a 20 do 5. Então, Marte e Urano sinalizam ótimas oportunidades para encher o bolso, especialmente se trabalha em casa. Pode pintar a chance de comprar algo para a família, mas é melhor não exagerar nos gastos logo cedo, viu? Com a Lua em seu paraíso astral, vai contar com uma dose extra de sorte. Vale fazer até uma fezinha à tarde, viu? O céu favorece tarefas que envolvam contato com colegas, clientes ou parcerias. Sua criatividade também aumenta. No amor, a vida a dois conta com muito carinho, altas doses de romantismo. Você tem tudo para arrasar na conquista. Números é o 32-1406 e a cor é preto. Bora, Gêmeos, 21 do 5 a 20 do 6. Bom dia! Olha só. Pode pintar torta de climão pela manhã, mas logo o astral melhora, sobra disposição para cuidar da casa, fazer consertos domésticos e resolver assuntos do dia a dia. Tudo indica que envolva comunicação deve correr melhor do que espera no início da manhã. Mas você também terá disposição para aquelas tarefas chatinhas e a chance de resolver numa boa o serviço.

0: serviço de rotina. No amor, um amor antigo pode reaparecer ao seu radar, mas a paquera rende mesmo no início da manhã. Aproveite para relembrar os bons momentos com o par e controle o ciúme também, viu? Números é o 60-44-53 e a cor é amarelo. Bom dia!
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0: Ninguém acertou seis números da Mega Sena de ontem. E foi acumulada para 102 milhões. E o sorteio será hoje, viu? Então você tem mais uma chance, se você não jogou ontem, você tem mais uma chance de jogar hoje, tá bom? Olha, ninguém acertou os seis números, não houve nenhuma aposta ganhadora. Duas pessoas na quinto número, cinco, na quina, teve dois trevos, não houve nenhuma aposta ganhadora. Um ganhador teve 40 apostas ganhadoras, cada um vai receber R$14.418,60. 147 apostas acertaram a quadra e cada um vai receber R$1.293. E o próximo sorteio acontece hoje, quarta-feira. Boa sorte para nós, né? E a Secretaria Estadual de Saúde de Goiás abre 319 vagas. Para todo o estado, quem pretende fazer residência na rede pública de saúde de Goiás terá 319 oportunidades. A Secretaria de Saúde, Estado da Saúde, abriu essas 219 vagas para médicos, 100 para profissionais de outras áreas, com bolsas de R$ 4.116,09. As inscrições seguem até o dia 3 de novembro. Os aprovados começam a formação em 1º de março de 2027. Os programas funcionam em unidades da rede estadual, com dedicação exclusiva à carga de 60 horas semanais. 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
0: Última. A queda de cabelo é uma preocupação comum entre homens e mulheres. Muitas vezes, hábitos diários podem contribuir para o agravamento do problema, sem que a pessoa perceba. O cirurgião plástico especialista em transplante capilar, Dr. Kleber Sturck, explicou que quais são os principais erros relacionados à saúde capilar. Os sinais de alerta para procurar ajuda especializada e os cuidados que podem ajudar. Segundo o especialista, um dos erros mais frequentes é adiar a busca por atendimento médico especializado. Ele afirmou que muitas pessoas deixam o problema para depois e acabam perdendo o momento ideal para a intervenção. O primeiro deles, não procurar o atendimento médico ideal especializado e sempre deixando para depois, porque pode chegar um momento que já não teremos mais como resgatar os fios. Um outro fator importante está relacionado ao estilo de vida. O médico explicou que a alimentação inadequada, privação de sono, interfere diretamente na saúde dos cabelos. Segundo ele, deles, claro que sempre vai bater na tecla da má alimentação e sono. Má alimentação, privações de sono, isso é lei. A gente não pode deixar de falar sobre isso. A automedicação também foi apontada como um comportamento de risco. Segundo ele, o uso de medicamentos ou suplementos sem a orientação inadequada pode trazer consequências para a saúde. O terceiro é a autoestima. A gente, às vezes, usa medicação errada, até dosagens erradas de medicações que pode até afetar outras áreas do organismo. Um dos erros mais comuns é a crença de que pessoas com queda de cabelo devem evitar lavar os fios. Para ele, a prática correta é justamente manter o couro cabeludo limpo. Às vezes, a gente acha que é errado. Para quem está tendo queda de cabelo, lavar o cabelo é o contrário, você tem que manter sempre o couro cabeludo limpo para diminuir a oleosidade e até em consultas periódicas. Às vezes pode até ter fungos, etc. e tal, o que a gente precisa cuidar. Então, aí o alerta para você. O seu repórter Paranaíba estará de volta em uma hora ou assim que as notícias acontecerem. Um abraço a todos e até lá!
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2: 9 horas e 4 minutos.

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0: show da manhã. Bom dia pra você aqui na melhor, né? 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Lembrando que a Óticas Vista vai sortear na sexta-feira um lindo óculos solar. E na última semana do mês de outubro, vamos sortear uma consulta oftalmológica. 3431-8888, bom dia!
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2: 9:17.
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4: A diretoria do Sereia convida a todos para a reunião no Sereia hoje, quarta-feira. Hoje tem reunião no Sereia, viu? 19:30. E amanhã, quinta-feira, matinê da Sete no Sereia. A matinê amanhã é animada por Pedro Henrique e Rafael. Aluga-se uma casa toda mobiliada na Avenida Beira Rio 1, ali ao lado da Escola Gabarito. A casa com 2 quartos, sala, cozinha, banheiro social, lavanderia e garagem. Valor do aluguel, R$1.700. Informações, fale com o Gabriel, 992657161. Fale com o Gabriel, tá bom? Olha, aluga-se um barracão localizado no bairro Sonho Verde, 228. O barracão é um cômodo grande, 3 banheiros e uma área com a churrasqueira. Interessado, ligar 992235503. Nota de falecimento. A funerária Santa Rita, com pesar, comunica o falecimento de Neuza Lopes Diniz, ocorrido ontem às 17h40, e convida amigos e parentes para o sepultamento logo mais, 17h, saindo féretro da funerária Santa Rita, sala 3, para o cemitério Parque da Saudade. Acabamos de comunicar o falecimento de Neuza Lopes Diniz, com 91 anos. Nota fornecida pela Pax Santa Rita. E a pensão acontecerá nos dias 9, 10 e 11 de outubro, das 8 às 17h, o dia todo.

0: 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É a Nova Paranaíba e o show da manhã. Bom dia!
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2: 9 horas e 24 minutos.
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2: Muito bem, Câncer, Leão e Virgem, bom dia para vocês. Olha só, Câncer 21/6 a 21/7. Então, pode receber uma grana que não esperava nesta quarta. Marte e Urano destacam seus instintos ao lidar com dinheiro. Então, ouça sua intuição. Logo cedo, vale redobrar a atenção com as informações e ter cuidado para não se distrair com qualquer coisinha. Por outro lado, as finanças estão protegidas. Depois, o raciocínio rápido e boas ideias facilitam na hora de lidar com qualquer tarefa, viu? No amor, a paquera fica animada e o seu charme dará um show à tarde. A dois, um astral descontraído garante diversão garantida com o par, viu? Números é o 41, 1304 e a cor é cinza. Bom dia para nós, leodivos de plantão. Para o nosso signo hoje, 22/7 a 22/8, Leão. A quarta conta com Gold Vibes para finanças, então é hora de dar valor ao que possui. Mas não é uma boa ideia misturar dinheiro e amizade pela manhã, ok? A chance de transformar o seu esforço em algo mais palpável e finalmente conseguir aquele aumento. Se está atrás de uma fonte de renda alternativa, pode pegar alguns bicos para fazer em casa, viu? No amor, Marte e Urano podem animar as coisas com o crush, ainda mais se os amigos derem uma forcinha. Você e o par podem se entender melhor se deixar a possessividade de lado. Números é o 25, 18, 34 e a cor para nós é vermelho. Virgem, 23/8 a 22/9. Se está pensando em definir novas metas e correr atrás de uma promoção, é melhor agir nos batidores e redobrar o cuidado com a concorrência. Pode pintar atritos com colegas pela manhã, mas logo você vai esbanjar confiança ao lidar com qualquer assunto. Tudo que envolve comunicação deve se desenrolar melhor do que imagina à tarde. Mostre suas ideias e invista em um papo para se destacar, é um bom papo para se destacar, viu? No amor, há sinal de boa surpresa se está na pista sozinho ou sozinha. O romance conta com mais animação e pode abrir o coração com o par que ele é todo ouvido, viu? Ó, números é o 18, 20, 45 e a cor é branco para vocês, Virgem. Bom dia!
3: Essa moça é pra casar.

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1: 9 horas e 33 minutos.
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3: Opa, 9 horas e 34 minutos aqui no Show da Manhã. Mandou hoje novamente. Gente, nós estamos precisando de uma cadeira de rodas, uma cadeira de banho e um par de muletas, tá? Se alguém tiver, entre em contato com a gente aqui no 3431-8888. Tá, o nosso comunicativo aqui do Show da Manhã. E, gente, um anjo, você que tem uma cesta básica aí, chegou uma senhora aqui, só que hoje nós estamos em limpeza aqui na rádio, tá dando, hoje é quarta-feira, dia de dar uma geral, então tá tudo molhado, a escada para chegar aqui, como ela é uma senhora, eu não quis deixar ela subir a escada, por questão que depois, de repente, pode até subir de boa, mas na hora da descida, meu amigo, se levar um escorregão, já era. Então, eu peguei o endereço dela aqui e, assim, ela chegou aqui no, chorando de fome. Eu não vou duvidar, né, Pedrada? A gente não pode duvidar.
4: Pode não.
3: Mas o que eu peguei dela foi o endereço. E aí eu quero que alguém, algum anjo de plantão que esteja aí conosco, nos ouvindo agora, tá? Se você não tem condição, mas tem alguém que tenha condição de ir lá, vai lá na rua Martins Marcelino Queiroz, quadra 2, lote 10, número 76, lá no

0: Julgar antes, um, é a dona Olivia, ela precisa de alimentos, tá? Ela precisa de alimentos, Rua Martins Marcelino Queiroz, quadra 2, lote 10, número 76, Jucarantes 1, tá? Então nós precisamos de você, meus anjos que estão...
1: Gilmar,
0: oi, Pedra.
1: Anote o par de muleta, por favor.
0: Opa!
1: Qual é o endereço aí, amigo? Rua Itiutaba, 386, setor Afonso Pena. É o Siri, meu amigo Siri.
0: Opa!
1: É, Afonso. O Pedrada sou eu, Siri.
0: Valeu!
1: É eu.
0: Ele tá querendo falar com o Pedrada.
1: É, amigo Pedrada, há muitos anos, meu amigo Siri.
0: É aí, ó.
1: Siri, não, pega a parte de boleta com você, tá bom, irmão?
0: Ô, meu irmão, obrigado, viu? Agora um só uma cadeira de banho e uma cadeira de rodas, né?
1: Isso.
0: Aí a gente vai...
1: Siri!
0: Siri!
1: Isso.
0: Tá, vamos passar pro nosso amigo aí.
1: Gente boa.
0: É o Siri. São 9 horas e 36 minutos e o nosso WhatsApp está na linha com a aniversariante de hoje, que é a Irene lá do Jardim América, recebendo os nossos parabéns, né, Irene? A Cláudia nós já falamos, Claudete também está mais acima aí, Pedra, vai, aí, paramos aí, acho que o Marcos lá na Vila Mutirão, fala, Marcão. É, o Luciano nós falamos. Oi, Marcão.
2: Vou falar. Procura a diretoria do Tundiara aí, que vai jogar domingo aqui no JK. Onde é que tá vendendo as camisetas? Porque o ponto aqui é comprar, entendeu? Quer saber o valor? Qual que é a loja que tá vendendo as camisetas do Tundiara e qual é o valor? Procura o que já entra nós aí, por favor.
0: Falou, Marcão. 11 horas nós vamos saber disso aí. Não, o valor das camisetas. E o jogo não é domingo, não, meu irmão. É segunda-feira, 10 horas da manhã, viu? Dia 12. Tá? Ô, Leomar, bom dia pra você. Tá lá no São João. Tava sumindo, meu fera. Senhor, derrama sobre nós a sua paz nesse dia. Que os nossos passos das nossas vidas sejam conduzidos pelas suas mãos. Bom dia! Bom dia, Leomar. Bom dia, bom dia. Oi, Elza, lá do Novo Horizonte. Fala, amiga.
3: Bom dia, meus amigos. Abençoado dia pra vocês, tá? Todo mundo bem aí, né? Graças a Deus. Você abençoado.
0: Amém.
3: Deu um refrescando? Tá bom demais. Graças a Deus. Que Deus derrame bênçãos e bênçãos sobre a gente, tá? Todos nós. Família de vocês e a minha também. Se der um tempinho, passa pra mim os 4 cantos da casa, tá? Esse é o meu filho mais menor, meus amigos, todos que gostaram de nós, minhas filhas, minha mãe, minhas irmãs, meu irmão, tá?
0: Tá, beleza, minha amiga. Mas a hora que você pediu, acho que nós já tínhamos, tava com ela já, alguém tinha pedido antes. A gente rodou, serve aí, mas vai toda a programação, viu? Helena, bom dia, tá lá no bairro Paranaíba, bom dia, Aparecida Vieira do bairro Paranaíba, Suene, Aparecida, bom dia, Marilda lá no Jardim Leonora 2.
4: Bom dia, Jéssica Ricardo, quero ver a música A Montanha, feliz para todos os amigos.
0: A Montanha.
4: Também, com Deus, tchau, obrigado.
0: Tá, obrigado, valeu, Marilda, mais rápido que ele gira, o que é isso aí?
1: Rápido que o Zé de Brito.
0: Não, que é isso aí? Maria Divina também, acho que abaixo aí, Pedra. Chama a Maria Divina, Dona Maria Divina, lá do setor Santos Dumont. Bom dia, Cidinha, do bairro Marulina, a Stephanie. Oi!
5: Deixa eu falar, tem como você ver conserta o tanquinho pra mim?
0: Quem conserta tanquinho?
1: Se consegue o tanquinho pra mim.
0: Ah, se consegue.
5: Deixa eu falar, tem como você ver conserta o tanquinho pra mim?
0: Consegui um tanquinho pra você. A Suelen, a Stephanie quer ganhar um tanquinho, gente. Alguém tem um tanquinho de lavar roupas aí que não tá utilizando, que possa... doar para nossa amiga Stephanie, tá bom? Aqui no Show da Manhã, são 9 horas e 34. Dona Joana tá lá em Araporã, tá ligada com a gente. O Oswaldo, seu namorado em Centralina. Bom dia!

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1: E a hora 9:45.
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0: Aí, são 9 horas 49 minutinhos, 9h49 na Paranaíba.
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0: Aluga-se uma casa toda mobiliada na Avenida Beira Rio 1, ao lado da Escola Gabarito. A casa contém 2 quartos, sala, cozinha, banheiro social, lavanderia e garagem. O valor do aluguel, R$ 1.700. Informações, fale com o Gabriel. 992657161. Fale com o Gabriel. 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Já conseguimos a cadeira de roda, viu? Tipo, neles a cadeira de roda agora. Conseguimos também o par de muleta também.

0: Nosso amigo Sirinho está doando par de muleta. Note falecimento, a funerária Santa Rita, com pesar, comunica o falecimento de Neuza Lopes Diniz, ocorrido ontem às 17h40, e convida amigos e parentes para o sepultamento logo mais, 17 horas, saindo do féretro da funerária Santa Rita, sala 3, para o cemitério Parque da Saudade. Acabamos de comunicar o falecimento de Neuza Lopes Diniz, com 91 anos, nota fornecida pela funerária Santa Rita. Este é o Show da Manhã e esta é a Paranaíba. 9h50, bom dia.
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3: Muito bem, Libra, Escorpião e Sagitário, bom dia para vocês. Olha, 23 do 9 a 22 do 10, bora lá, Libra. O contato com os amigos recebe as ótimas energias de Marte e Urano hoje. Marte mate a saudade de quem está longe e aqueça o coração. Logo cedo talvez seja mais desafiador manter o foco no que precisa fazer. Ainda bem que seu sexto sentido ajuda a identificar boas oportunidades de encher o bolso na parte da tarde. O seu lado místico e religioso fica mais forte. À noite tira alguns momentos para relaxar e repor suas energias. O romance à distância pede cautela, mas os amigos dão uma mãozinha a dois. Não se isole demais, hein? Números é o 46, 43 e o 36. E a cor do dia para vocês é salmão. Bom dia para você de Escorpião. Bom dia para você, minha amiga do signo de Escorpião. Você, a Jéssica lá da Inews, é do signo de Escorpião. E olha lá, com Marte e Urano destacando sua ambição, vale a pena, entendeu aí, filho? Vale a pena ter uma ótima oportunidade de encontrar um novo emprego ou conquistar uma promoção logo cedo. Pode pintar tensão e até briga com um amigo ou amiga pela manhã. Mas não se estresse demais, que as coisas logo se ajeitam. O astral favorável para explorar coisas novas e ampliar os seus horizontes hoje. Mas não se arrisque demais pela manhã. Se já encontrou um amor, sair da rotina traz vida nova ao romance. Encontre com os amigos, pode agitar a conquista, viu? Números é o 49-14-58 e a cor é lilás, viu? Alô, Sagitário, 22 do 11 a 21 do 12. Bom dia, Sagitário. Olha este para você logo cedo, abra o olho com um colega que está disputando as mesmas oportunidades que você. A boa notícia é que logo o astral melhora e você pode se destacar se prestar atenção no seu sexto sentido. Viagem, estudos, contatos com o pessoal de longe, conta com o Gold Vibes Marte Urano logo cedo. Mas talvez tenha que ceder um pouco mais pela manhã para evitar atritos desnecessários. No amor, você e o par podem equilibrar as expectativas cada um para o futuro, mas sem deixar de lado o bom humor. Um lance à distância pode se firmar. Números é o 27, 46, 36 e a cor é cereja. Bom dia!
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4: 9 horas e 50.

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5: 9h54 na Paranaíba, hora de Brasília, 9h54, show da manhã, nesta quarta-feira, metade da semana, em nome de Lojas Casa Nova, Loja Lipicli, Enilza Perfumaria e também em nome de Óticas Vistas. Mas Ricardo, é com você, garoto.
6: Muito bem, meu caro Pedro, eu vou deixar você falar com ela, que eu vou ter que resolver uma situação ali, meio urgente ali. Com a minha amiga Jéssica, a menina da beleza, diga...
7: Bom dia! Bom dia, Gesmar! Bom dia, Pedrada! Bom dia a todos os ouvintes da Rádio Paranaíba! Feliz dia de hoje, meu povo! Quartou com sucesso, né, Pedrada? Metadinha da semana, feriado se aproximando.

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0: você.
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0: Tchau, obrigado.
2: Tchau, obrigado. Valeu, Jéssica. 10h04, show da manhã.
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2: Lionel Messi se despediu nesta terça-feira da seleção argentina com um gol e duas assistências na vitória sobre Benin por 3-0 na partida amistosa. Após o apito final, o camisa 10 foi homenageado com um show de drones e agradeceu por tudo que viveu na equipe argentina. É difícil dizer, são muitas emoções, muitas coisas, obviamente a primeira que penso é no meu pai. Só posso agradecer, como disse na carta de despedida, foi um orgulho. orgulho estar aqui até nos piores momentos que enfrentamos. Não deixei de lutar, dar o meu máximo, querer estar aqui sempre. É uma dor muito grande, juro que gostaria de estar aqui a vida inteira. Porque jogar na seleção

0: Argentina é o mais bonito que pode acontecer. Tá? Então ontem, tá aí a despedida do rapaz, né? O Messi. Um gol e duas assistências. É o Messi de ser, né? Olha, para você que gosta de uma tradicional cerveja ou um chopp, Goiânia recebe ao longo de outubro eventos inspirados na Oktoberfest, tradicional festa alemã conhecida pela programação com cerveja, música, gastronomia típica. Bares e cervejarias da capital preparam edições especiais com shows, open bar, pratos inspirados na culinária alemã. Oktoberfest surgiu em Munique, na Alemanha, e ganhou versões diferentes nos países. No Brasil, uma das edições mais conhecidas ocorre em Blumenau. Em Goiânia, bares e cervejarias também promovem festas temáticas durante o mês todo. A Mandala Cervejaria promove no dia 8 de outubro a primeira edição do Blue Blaza, ou seja, Azul Blues Blaza, em clima de Oktoberfest. Na noite terá 10 torneiras de chopp preparados com muita música ao vivo. 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
0: 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Última Gracia Caiado do União Brasil será a quarta mulher a exercer o mandato de senadora por Goiás na história do Senado Federal, que completou 200 anos de funcionamento em 2026. Eleita neste domingo com 1.458.522 votos, equivalente a 21% dos votos válidos, a ex-primeira-dama de Goiás assumirá uma das cadeiras do Estado em fevereiro de 2027. Antes dela, Goiás foi representado por Lúcia Vânia, Iris de Araújo e Ione Guimarães. A trajetória das três reúne diferentes formas da chegada à casa. Lúcia exerceu um dos maiores mandatos como titular, enquanto Iris e Ione assumiram como suplente. Assim, Gracinha será a quarta mulher a ocupar a cadeira por Goiás, mas a segunda eleita como titular. Sua chegada amplia uma presença feminina que, ao longo dos dois séculos, frisou restrita e poucos nomes na representação goiana. O seu repórter Paranaíba estará de volta em uma hora. Um abraço a todos e até lá.
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6: Esse é o Show da Manhã. Bom dia, bom dia. 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
1: 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Para quem vai à sessão dos abraços de hoje.
0: Gente, nós vamos mandar para Iracilda, para Francisca, lá da rua José, lá no bairro José Moisés, na rua Rancho do Vale.
1: Rancho
0: do Vale, eu acho que é isso mesmo. Eu sei que é lá no José Moisés. A Maria de Fátima.
1: Ah, deve ser na rua do lá do Vale.
0: Vale do Amanhecer. Ser, né? Ah, tá, Rancho do Vale.
1: É, do Vale do Amanhecer.
0: A Maria de Fátima, a Creuzeni e o seu esposo Elton lá do Alto Trindade, ela chama Creuzeni.
1: É Creuzeni mesmo.
0: Creuzeni mesmo.
1: Com R mesmo.
0: O Ailson e o Edeilson, olha, é a dupla, né?
1: Ailson e...
0: Edeilson.
1: Edeilson.
0: Agora, a dona Creuza... Lá da rua Pedro Júlio de Lima, que é a nossa vizinha, ela fica nos ouvindo todos os dias. Ela tá lá, um abraço pra senhora. Ela é a viúva daquele garçom antigo do Arvoredo.
1: Sei, sei.
0: É, daquele da cabecinha branca e tal. Ele faleceu.
1: Uns três anos atrás,
0: isso aí
1: mais
0: mesmo.
1: Ou menos aí.
0: Você olhava pra ele, você é a cópia do Arvoredo, né? O seu Francisco da Capina fala que a gente não manda abraço pra ele mais. Seu diz que Chico. O Pedrada tá de mal dele, que não sabe por quê, porque não manda um alô pra ele. E o seu Francisco tá lá, gente, firme e forte, ouvindo a Nova Paranaíba.
1: É, segunda-feira eu vi ele capinando no quintal lá, debaixo daquela chuvinha. Mas, rapaz...
0: Menino, ele tem...
1: Você não caça doença com as mãos, não, homem. Você é doido.
0: Nossa.
1: A idade já não compete isso mais debaixo mesmo. Da chuva, não, seu Chico.
0: Não, é verdade, vamos esperar,
1: pode
0: né?
1: Não.
0: Esperar a chuva passar. A Ana Marilda dos Santos, lá do bairro Maria Luísa. Olha tanto que é longe o bairro Maria Luísa e é cliente da Limp Clean.
1: Olha que massa, hein?
0: A Lucide, através da Lucide, eu quero mandar um abraço para todos que moram na zona rural, nas chácaras, nos sítios, nas fazendas. Ela é lá da Fazenda Passa 3, né? Lucide, um abraço. A Dilma e a Cristiane, lá do Nossa Senhora da Saúde. Quero mandar um alô também para o Norpesca, que eu vou lá almoçar a qualquer hora, né? Tô passando vontade, mas eu vou, se Deus quiser. A Sol Capenha, que faz parte da nossa emissora. A Maria Angélica, do Orlando, né? Maria Angélica, um abraço,
1: tá
0: já
1: gente,
0: já eu tô aí.
1: Dias.
0: Não, Maria Angélica é maravilhosa, é uma cliente assim, ó, VIP. A Malvina, né? Malvino, Tião Cacete, o seu Giovanni. E a todos vocês, gente. Vocês que estão aí, ó, com o radinho ligado aqui na Nova Paranaíba, nos ouvindo.
1: Seus vizinhos lá, o Ronaldo,
0: meus
1: da Lorena.
0: Meus vizinhos, meus vizinhos, né? Não posso esquecer do seu Zequinha, né? Seu Zequinha do...
1: E tem a Alice também, né, lá, filha do Ronaldo.
0: Ah, tem a Alice, tem a...
1: É, Ronaldinho, meu fera.
0: Ronaldo, a Lorena, a Lorena...
1: O homem do celular, da história e celular.
0: Ah, não é só, né, porque ele também faz limpeza, né?
1: Faz limpeza também, ele tem uma equipe de limpeza, né?
0: Muito Ronaldo, trabalhador.
1: Né? Ainda pula de motocross final de semana.
0: Pois aí. Menino, ainda tem isso, né? Como é que pode, né?
1: É muita energia para um homem daquele tamanho,
0: daquele tamanho e daquela largura. né?
1: Ei, Ronaldo!
0: Ei, gente, é só nós mesmo.
1: Um abraço, Elaine.
0: Gente, um abraço bem especial para todos vocês, viu? E desejar, assim, um dia espetacular e que Deus abençoe cada um de nós, tá bom?
1: Tá bom.
0: Até na próxima terça.

0: Feira, um abraço pro Lázaro também, que tá bonitão com essa jaqueta de couro.
1: Pois é, o frio que tá esperando, mas tá tudo
0: mas
1: trincado.
0: Ele tem que desfilar mesmo, a jaqueta é bonita, você fica com vontade de ter uma, eu nem tanto, mas ele tá bem.
1: Só
0: um
1: ele,
0: abraço.
1: Só ele e duas pessoas aqui que tem desse tipo de jaqueta, né?
0: Ele e o Lindomar Pedrada. Ele e o Lindomar Pedrada. Um abraço, gente. Fica com Deus.
1: Valeu, Elaine.
0: Tchau, tchau.
1: 10h26 é o show da manhã. Dinheiro você não ganha, não. Vai rir demais.
2: Alô.
3: Horas e 26 minutos.
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0: É o show da manhã. Bom dia, bom dia. Com muita alegria na Nova Paranaíba. São 10 horas e 28 minutos.
1: Lindalva, vamos falar aí, nós. A Lindalva tá ouvindo a gente lá.
0: Ô, dona Lindalva, um abraço pra senhora, dona Lindalva.
1: É, tá ouvindo lá, ó. Falou, Lindalva. Abraço.
0: Um abraço pra senhora, né? Lá no Alcides Rodrigues, né?
1: Isso.
2: Eu acho que você é direto, hein?
1: Aí, ó. Tá bom. Então tá bom, obrigado.
0: Tá bom, dona Lindalva. Bom dia, bom dia. Tchau, Laine. Valeu, minha amiga. Eita, a idade também, né? Tu vai lá. Cecília, ajuda aí, Cecília, menina, viu? Bom dia. Ah, 10 horas e 28 minutos aqui no show da manhã. Vai comprar, Pedrada, ou Bruno Marrone?
1: Quem você fala? Tá bom.
0: Vai lá.
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1: 10h30 na Paranaíba, 10h30 é o programa Show da Manhã, trazendo mais classificados para você, né? 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A direção do Sereia convida a todos para participar da reunião do Sereia hoje, 19h30, e amanhã, matinê dançante do Sereia, a partir do meio-dia.

0: 8h30. A matinê amanhã é animada por Pedro Henrique e Rafael. Contrata-se um caseiro, atenção, hein? Contrata-se um caseiro que seja casado. Ele trabalhar em serviços gerais, manuseio e alimentação de animais e cuidar de piscina. Ela, fazer limpeza na sede, assina carteira. Informações com o nosso amigo Wilson, 3430-1323 ou 999-99-3572. E a pensão? Irá acontecer nos dias 9, 10 e 11 de outubro, das 8 às 17 horas, o dia todo. O Bazar do Centro Solar de Idosos Maria de Lourdes. Roupas a partir de real, peça, calçado e bijuterias. Nós passamos cartão e Pix, rua Fortaleza, esquina com a Rúlio Alves. Participe! É a Nova Paranaíba de Itumbiara e o seu show da manhã. Bom dia, com muita alegria. Bom dia. É o show da manhã pela Paranaíba de Itumbiara, né? E abraçando você de rádio ligado, né? Onde quer que você esteja, nosso abraço, nosso carinho. Bom dia para vocês. Tá aí, chegando Gesmar Ricardo com Capricórnio, Aquário e Peixes. É com você, Gesmar.
1: Muito bem, meu caro Pedra. Capricórnio, Aquário e Peixes. Alô, Caprica, 22 do 12 a 20 do 1. Bom dia para vocês. Então, dona Adriana, olha lá. O que tem os astros para você hoje? Marte e Urano sinalizam mudanças logo cedo e se está no mercado, há boa chance de encontrar uma nova vaga de trabalho. Os trabalhos em equipe devem correr melhor à tarde, mas pela manhã talvez seja um desafio manter o foco por muito tempo. Sair da rotina tem tudo para animar o astral mais tarde, ainda mais se contar com a presença de outras pessoas. A companhia dos amigos deixa tudo mais leve. No amor, há sinal de sorte na conquista com alguém descolado que mora longe. À noite, a descontração cresce e anima a vida amorosa. Números é o 520720 e a cor é lilás. Bora lá para você de Aquário, 21 do 1 a 19 do 2. Olha lá, Aquarianjos. Os relacionamentos contam com a proteção de Marte e Urano logo cedo, especialmente com pessoas mais novas. Bom momento para encerrar um ciclo e finalizar o que está pendente antes de se envolver em algo novo. Unir força com os colegas pode ser uma ótima pedida pela manhã. Depois, o astral é favorável para buscar uma nova vaga ou correr atrás de reconhecimento profissional que você merece. No amor, a sensualidade cresce, mas pode pintar brigas com quem ama pela manhã. A boa notícia é que o romance logo volta aos trilhos e tudo se acerta. Números é o 140850 e a cor é azul claro. Bora pra você de peixes. Bom dia, pisciano. Olha lá. Peixes, 22 a 20 do 3. Produtos ou serviços para casa conta com Gold Vibes de Marte e Urano logo cedo. À tarde, atuar em equipe pode ser uma escolha mais produtiva no serviço. O contato com colegas e clientes tem tudo para ser um sucesso. Os relacionamentos, em geral, estão protegidos e um bom humor deixa qualquer interação ainda melhor. Mas nem tudo é perfeito e pode pintar atrito em casa pela manhã. Vá devagar. No amor, o romance recebe a proteção das estrelas, ainda que o ciúme incomode um pouco logo cedo. Seu jeito descontraído pode fazer a diferença na paquera. Números é o 143532 e a cor é creme. Bom dia! Ah, tá, ainda tá no Loves aí? Olha lá no... O que nós... Pode organizar aí, né, Pedra? Ah... Ainda tá. Pode trazer uma música aí. Pode pegar uma música aí dessa. Tá dando. Nosso sistema aqui tá. Deixa eu mandar um alô aqui pro Betão. Betão tá lá na serralheria do Betão, lá no bairro Maria Luísa Machado, lá em frente à praça, tá ligado com a gente. Conseguiu as cadeiras todas, Pedrada? As duas, banho. Então nós temos aqui ainda o meu amigo Betão. Ele falou pra mim, falou, Gesmar, você não conseguiu ter as duas cadeiras aqui, a de banho e a cadeira de rodas, viu? E se mais alguém estiver precisando aí, entre em contato com a gente que eu passo o contato do Betão aqui. Né, Betão? Um abraço pra você, meu bom. Obrigado, viu? 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

0: 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Ah, bom dia, bom dia. Fala quem é a Mara, lá do Nossa Senhora da Saúde. Bom dia. Ah, bom dia, pede o Pedrada para me chamar que eu quero falar aqui no... Ah, Dona Maria. Oi, Dona Maria, não vai dar para a gente atender a senhora. Manda mensagem aí, Dona Maria. Tá bom? Fala, Célia.
1: Meu amigo Jesus Maricar, tá aqui na quintal e plantar uns grãos de mim. Pra ver se dá pra comer cozido e uma salgadinha.
0: Vai lá, boa sorte pra você, Célia. Inês lá no Zenon Borges também. A Niedja. Bom dia, Niedja. Bom dia, abençoado. Aqui do bairro Brasília, gostaria de ouvir a música Hotel Califórnia. Muito obrigado. Deus abençoe a todos vocês. Abençoe a você também. Josineide do Rime Martins, bom dia, meu amigo. Deus abençoe o seu dia. Vicente de Paula, bom dia. João Borges, Joãozinho da Sena Auto Center. Bom dia pra você, meu bom. A Kene Andrade, fala amiga.
2: Bom dia, Jesus Maricardo, estou aqui no celular te ouvindo. Está descendo aqui pra nós. Ontem eu estive lá no celular de nós. Agora na ida, menino, tá? Depois que eu saí do trabalho. Está descendo aí, gratidão, amigo. Um abraço, Pedrada.
0: Valeu, Kênia, obrigado pra você também. Elizabeth lá do Guri Rodrigues, bom dia pra você. Fala, Zé Carlos, bom dia. Ah, sim, colocar. E quem que é? Baixa aí um pouquinho pra nós ver quem é, Pedra. Colocar no ar as duas entrevistas.
3: O Carol.
0: Fala, Carol. Diga.
4: Rafael, tá vendo assim? Que é responsável pela sua empresa que vai fazer uma verdadeira transformação aqui na Avenida JK, também com um grande empreendimento. Rafael, o que, que pode se esperar dessas mudanças aqui na Avenida JK?
5: O escopo maior do trabalho, para ser que a gente fez com a prefeitura, é melhorar bastante a parte de segurança. Né? Então a gente vai mexer bastante nas conversões que tem aqui. E a gente também tem uma... A gente tem que fazer uma revisão em toda a parte de drenagem pluvial. Esse, basicamente, é o escopo maior do trabalho que a gente vai executar aqui na avenida. Eu acho que vai gerar bastante conforto, segurança para a cidade. Eu acho que vai ser importante. Viu?
6: Com relação à arborização, vai mexer alguma coisa ou não?
5: Não. A ideia é não ter nenhuma modificação nas árvores, todos os retornos, todos a gente tentou fazer um jeito para se adaptar, a manter todo o arborístico aqui da cidade. A gente tem algumas modificações, deslocamentos de postes de iluminação, tudo, mas está tudo dentro também do planejado.
6: E qual a gente sabe, está começando um período chuvoso agora, né? Essas obras têm duração para quanto tempo?
5: A ideia é que a gente, no máximo em 60 dias, a gente termine as obras todas aqui. Então, hoje o nosso cronograma é isso, é para que 60 dias a gente esteja com todas as obras concluídas aqui.
6: Isso é relação ao empreendimento que vocês também vão construir, essa é a contrapartida desse investimento para o município e para a sociedade.
5: Exatamente. Isso é uma, a gente chama de TAC, né, um termo de ajuste que a gente faz com a prefeitura, uma parceria que a gente faz com a prefeitura, e é uma contrapartida que a gente faz por trazer um empreendimento que querendo ou não, ela gera um certo impacto na cidade. Então é uma medida mitigadora, né, desse impacto. A gente vai trazer um número grande de unidades habitacionais aqui. Mas isso é bem comum, eu acho que a gente está bem acostumado com isso e acho que é importante, principalmente quando a prefeitura entende que o mais importante é melhorar o entorno do próprio empreendimento. Isso acho que é fundamental, acho que isso foi muito bem feito aqui pela prefeitura.
6: E com relação ao empreendimento, né, esse vai mudar também muito o visual da avenida, né?
5: Vai sim, acho que assim, o empreendimento é bonito, é um empreendimento alto, são 17 pavimentos, são apartamentos que a gente atinge um público importante, são dois dormitórios, então a gente vai conseguir, acho que, entregar um produto bacana para uma população de uma renda média, que acho que é carente, assim, desse tipo de produto aqui.
6: Obrigado. No show da manhã, chegando aqui do lançamento da revitalização da Avenida JK. Prefeito Johnny Araújo está por aqui. Johnny, essa é uma obra esperada há muito tempo que agora vai dar uma cara nova aqui para a Avenida JK.
7: Olha, essa revitalização, né, da Avenida JK vai ser muito importante. Nós vamos criar novas rotatórias, nós estamos aqui na JK com a Bandeirantes, com a professora Oswalda, que nós teremos uma grande rotatória. Vamos fechar alguns locais que ainda provocam acidentes quase que diários e oferecendo maior segurança, especialmente para a ambulância do SAMU, que quando ela vai, de onde nós estamos aqui, pertinho da escola modelo, né, no córrego

0: da Avenida Norfrão, no sentido Afonso Pena, a ambulância do SAMU, ela pega uma contramão. O retorno ficou antes da avenida que desce para o hospital. Então, sim, é um detalhe, mas um detalhe importante. Então, terá uma rotatória onde a ambulância vai ter a preferência na descida para o nosso hospital. Ao todo, são fechamentos de retornos, criação de rotatórias, a parte asfáltica será também toda revitalizada e a parte urbanística. Isso nós teremos, se Deus quiser, um resultado muito bom. E nós também, o Erivaldo está me lembrando aqui na JK, a parte da drenagem, a boca de lobo fica dentro do asfalto, não é no canteiro central. E isso, com o passar dos anos, vai fazendo recapeamento, isso hoje tem ali uns 10 centímetros abaixo do nível. Já provocou muitos acidentes, principalmente dos usuários de motocicletas, tendo queda devido ao bueiro estar na avenida. Agora nós levamos ele para o centro, para o canteiro central, que não vai mais ter essa insegurança para os usuários, especialmente para os motociclistas.
1: Johnny, essa revitalização faz parte de um PAC que você, desde o início do seu governo, está fazendo parceria com investidores aqui da cidade, né?
0: Exatamente. Ao invés de a gente receber e a prefeitura realizar uma obra, nós apresentamos que ela fica mais barata, uma obra de melhorias urbanísticas, principalmente da região. Então, isso para o município é um avanço de gestão muito grande. Nunca se viu antes na nossa cidade de Itumbiara obras como estas, feita por um que nós cobramos esse TAC, que é direito do município, que é um impacto de trânsito, um impacto ambiental que cria na cidade. Então, essas obras, elas trazem, como a da JK, a nova urbanização, melhorias urbanísticas, melhorias do trânsito. Esse é o objetivo da realização dessas parcerias na realização dessas obras.
1: Dionária Rocha também será contemplada nesse 117 anos de Itumbiara.
0: Olha, Carol, você é mais do que eu. Quando a gente vai no rádio, né? Você olha lá quem está. Quando alguém fala de Dionária Rocha, já fala assim: Carol, não precisa de ler não, que eu sei o que eles querem. Um local aonde ir no final do dia. Lá só tem as moradias e a rua. Um postinho pequeno que nós estamos construindo um OBS. Ali tem um problema também no esgoto do bairro Dionária Rocha. Nós vamos fazer nesse mesmo sentido, resolvendo o problema do Dionária, resolvendo o problema da escola Amadeu Pedro e essa praça. É um centro, não é nem praça, é um centro esportivo de lazer, que vai ter a quadra, uma quadra de campo society, com arquibancada, com vestiários, também vai ter academia ao ar livre, parquinho para as crianças, pergolados e muito, que eu mais tenho pedido, muito bem arborizado e bancos. Se não me engano, lá nós não temos 40 bancos, não é banco individual, banco para 4, 5, 6 pessoas. Então, é um local que eu tenho certeza, pronto, a população, essa obra ainda vai para, eu acabei de fazer uma desapropriação da área e agora vai para licitação com o projeto prontinho, já devidamente aprovado, com recurso, vou até anunciar, vai ter um recurso, vindo de última hora do Thales Barreto, já mandou para esse ano. Eu vou utilizar esse dinheiro levando essa obra lá para o bairro de Dionária Rocha. Vai ser uma obra, Carol, ele é bom que a gente diga também, totalmente cercado. Cercado e será trancado às 10 horas da noite todos os dias. Porque nós estamos passando por um momento de muito roubo de cabos, muito roubo de luminárias e além da depredação. Então, a população tem que proteger. Os moradores de frente têm tem que ajudar também, além do guarda, né, que terá, tem que ajudar a cuidar, tem que denunciar quando houver qualquer tipo de depredação do patrimônio público. Não é só obrigação do prefeito, da prefeitura, de secretários, é obrigação de todo cidadão proteger o patrimônio público. Então ele será todo cercado com 3 entradas para facilitar o acesso. E olha, será uma praça também tão linda quanto dos outros locais que nós estamos implantando, Zé Moisés, agora o Nossa Senhora da Saúde, lá no bairro Maria Luísa Machado, levando Vila Vitória, né, que foi o primeiro que nós fizemos, a quadra ali do lado do campo JK, do estádio JK, ou seja, muitos benefícios que estão sendo levados. A gente chegou a vez do Dionário Rocha.
1: Mas também vai ter música, né? E ainda a estreia do Itumbiara, o Clube Atlético Itumbiara na segunda-feira.
0: Nós temos o lançamento da obra da UBS do bairro Dionário Rocha para essa semana. Amanhã a inauguração do CRAS Marulina. Ele leva o nome da dona Júlia, esposa do senhor Alberto. Nós vamos prestar uma homenagem a ela naquela obra que já está prontinha, já tem uns 2 meses, né? Vamos fazer agora a mudança e as instalações, mas a obra pronta. Amanhã, sexta-feira, teremos eventos também, e no sábado, além do jogo, né, do Itumbiara, o novo Itumbiara com o nosso também Real Clube da cidade de Itumbiara, vão se enfrentar às 10 horas da manhã, porque à tarde nós teremos, isso vai ser, na verdade, na segunda-feira, eu mudei aqui o horário, e à tarde vai ter o desfile cívico-militar, isso na segunda, mas no sábado, final do dia, nós teremos o grande show, né, com os cantores Chitãozinho e Chororó, dentro das comemorações dos 117 anos da nossa cidade de Itumbiara. E claro, nós teremos vários shows dos cantores da casa também. O André Viana faz a abertura no sábado, e no domingo temos o Alex, Alta Voltagem, tem o Luz, vários, que não sei o nome de todos, eu não estou com relatório aqui, mas vários artistas da nossa cidade, já que tem reconhecimento regional e logo terão nacional, estarão também apresentando ali no Parque de Exposições Valdivino Vaz.
1: Parabéns pelo esse trabalho e pelos 117 anos de Itumbiara, né?
0: Muito obrigado, Carol.
2: Carlos Carol falando com o nosso prefeito Johnny Araújo relacionado a essas obras de um aniversário de Itumbiara. Hoje, nesse exato momento, eles começam a revitalização da Avenida JK, né? Para que dê maior o fluxo de veículos e ali aquela água, né, que escorre ali, que fica parada ali na avenida, que seja eliminada. Então, tá aí, parabéns à equipe da prefeitura por essas obras que vêm de ensejo à comunidade e à cidade. 10h48, você vai vender, Pedro? Então termina de vender aí.
3: Tá certo. Um bom dia para Cristina. Cristina achou que o prefeito estava ao vivo aqui no estúdio. Foi gravado, viu, Cristina? Bom dia para você, amiga. Tá lá curtindo o show da manhã, nossa amiga Cristina, né? Bom dia, Cristina. Obrigado pelo carinho, amiga. Sempre ouvindo a palavra. Cristina, irmã da minha amiga Sol, né? Da Sol KPM. Pois é, Cristina. É gravado, tá, amiga? Tá bom? É o show da manhã pela Paranaíba. Bom dia, com muita alegria, trazendo aí mais classificados aqui no show da manhã. Olha, aluga-se uma casa toda mobiliada na Avenida Beira Rio 1, ao lado da Escola Gabarito. Casa com 2 quartos, sala, cozinha, banheiro social, lavanderia e garagem. Valor R$ 1.700. Informações, fale com o Gabriel, 9-9265-7161. 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O valor do aluguel, R$ 1.700, tá bom? A direção do Seré convida a todos para participar da reunião Sereia hoje, 19h30. Amanhã, matinê da Sante no Sereia, 12h30. A matinê amanhã é animada por Pedro Henrique e Rafael. 10h50, nota de falecimento. A funerária Santa Rita, com pesar, comunica o falecimento de Neuza Lopes Diniz, ocorrido ontem às 17h40, e convida amigos e parentes para o sepultamento hoje, logo mais 17 horas, saindo o féretro da funerária Santa Rita, sala 3, para o cemitério Parque da Saudade. Acabamos de comunicar o falecimento de Neuza Lopes Diniz, com 91 anos de idade, nota fornecida pela funerária Santa Rita. 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Gesmar Ricardo, é contigo.
2: Fala, meu caro Pedra. Bom dia, você vai embora agora?
3: Pô, só bota às 4.
2: Então, um abraço pra você, bom almoço, viu? E até às 4 da tarde. Valeu? Então, valeu, galera. São 10h50. Eu vou ficando por aqui também no Show da Manhã. E a gente volta amanhã, a partir das 7h30 da manhã, com mais Show da Manhã, com mais informações pra você na sua Nova Paranaíba. Gente, nós tivemos um pequeno probleminha aqui no nosso WhatsApp. Não deu pra atender todo mundo, viu? Hoje no Show da Manhã. Mas

0: amanhã com certeza. Voltou aí, Pedra?
1: Voltou.
0: Voltou? Então vamos lá. Fala, Silvio!
2: Osmar, bom dia. Bom dia, Lazinho. Bom dia, Pedra. Estou ouvindo vocês aqui, tá? Estamos em Londrina hoje. A empresa, todo o pessoal aqui, os colaboradores, tá? Estou vendo melhor, ela vem do 4.7, né? Essa cidade de Goiás aí. Tundiara, eu amo muito.
0: Goiás.
2: Estou vendendo uma TV, tá? De 65 polegadas. É nova, tá? Nova. Só foi instalada na parede, mas a gente nem usa ela. Vendendo por R$2.900, só estou esperando por aí. Vou contar com o Lazinho aí, tá bom? Um abraço.
0: Opa! Obrigado. Valeu, Silvão! 60 por 2.900, tá barata demais, velho. Marcos Ferreira, bom dia pra você. Josinaldo, bom dia. Bom dia, meu amigo Gesmar.
3: Gesmar, bom dia, meu amigo. Aqui é o Louro, aqui do Davos de Balde.
0: Fala, Louro.
3: Amigo da Elaine, amigo do Pedrada.
0: Opa!
3: Seu amigo, Gesmar.
0: Bom.
3: Pergunta pra Elaine aí, quanto que tá o kit de limpeza de placas solar?
0: Ui, rapaz, a Elaine foi embora. Nós tava com problema no zap, não deu. Mas ela vai responder pra nós, viu? Bom, Ailton Bonito, bom dia pra você. O Luciano do Frango Assado, bom dia pra você. O que é que o Luciano, bom dia? Acho que é a de baixo, Franklin. Acho que é a outra abaixo. Aí a última.
4: Fala pra Elaine aí, a Pedras, que é a dona Cleusa, a mulher do morro da Joia.
0: Ah, Dona Cleusa, né? No nosso amigo garçom lá do Arvoredo. Bom dia! Quem é essa aí? Quem que é, meu caro Franklin? Não dá, né? Bom dia pra você, bom dia, Francisca. Bom dia, que coisa, me avisa, me ajuda a ganhar um leite ninho pra minha filha e farinha lacta. Tá, gente? Alguém tem um leite ninho pra gente aí e farinha lacta? Divino Lemes, manda uma mensagem, meu bom. Fala, grande Guilherminho Branco Billy. Tá lá na frente 5, lá na usina. Um abraço pra toda a galera aí da frente 5 aí na usina. Aquele abraço pra vocês, obrigado, viu? A Irene, fala Irene, bom dia. Bom dia, minha amiga.
5: Oi, Gesmar. Tive que ir no mercado comprar cebola. E aí perdi de escutar meu signo. Você pode repetir, por favor, o signo de Libra?
0: Libra. Bora lá pra Libra, então, né? Que tem Libra pra você hoje, Irene? O contato com os amigos recebe ótimas energias de Marte e Urano hoje. A saudade de quem está longe e aqueça o coração. Logo cedo, talvez seja mais desafiador manter o foco no que precisa fazer, ainda bem que seu sexto sentido ajuda a identificar boas oportunidades de encher o bolso na parte da tarde. Seu lado místico e religioso fica mais forte, ainda à noite tire alguns momentos para relaxar e repor suas energias. No amor, um romance à distância pede cautela, mas os amigos dão uma mãozinha a dois e não se isole demais, hein? Números é o 46, 43, 36 e a cor é salmão. Bom dia pra você. Fala, Renner Bike, meu fera.
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0: Beleza, meu amigo Renner, lá da Renner Bikes. Um abraço. Fala, Frank.
1: Fazer um teste com meu amigo Lazinho, né? Tentar testar o link lá.
0: Ah, é?
1: Isso.
0: Vamos fazer teste. Oi. Fala, Lázaro!
7: Oi, Gesmar. Tá saindo certo aí em cima?
0: Alô? Oi.
8: Oi.
1: Tá chegando muito baixo, né?
0: Tá chegando meio baixo aí, meu.
8: Oi. Muito baixo?
0: Tá.
1: Agora sim, agora melhorou.
8: Agora ficou bom? Oi.
1: Isso, agora melhorou.
8: Agora sim.
0: Beleza, perfeito. Então. Só tá dando um chiado aí.
8: É, combinado então. Obrigado, pessoal.
0: Alô, algum cabo tá dando Osmar contato aí. Valeu, Frank. Vambora, meu bom. Irene, valeu, minha amiga. Obrigado, André, lá no Dom Bosco. Bom dia pra vocês. Muito obrigado. Oração pela família aqui do Show da Manhã. Pra todos. Você vai pegar a música dela aí, minha. Hotel Califórnia, Franklin. Depois você traz aí pra nós aí, pra gente fechar aqui o Show da Manhã, 10 horas e 55 minutos, na melhor do seu dia. Valeu, galera, um abraço pra vocês e até amanhã. Daqui a pouco eu volto no esporte. Tchau, obrigado!

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2: 11 horas e 1 minuto.

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2: Timão enfrenta o Inter hoje à noite no Sul, em jogo decisivo e interessante, muito interessante mesmo para as duas equipes. Só uma vitória interessa. Real Clube anuncia hoje à noite novas contratações do time, jogadores para o setor defensivo. Última semana de preparação para os times de Tumbiara estrearem na Terceirona de Goiás. Goiás, o Verdão da Serra supera a crise e vence na Série B do Brasileiro. Vila Nova defende hoje a liderança da Série B lá no Oba contra a equipe do Cuiabá. Bom Jesus quer vencer em casa para aproximar ainda mais da Série B do Goianão, da Série A do Goianão no próximo ano. Torcida do Rio Verde fez grande festa para comemorar o retorno do Verdão na elite do futebol de Goiás no ano que vem. Estas e outras você confere a partir de agora, aqui em Paranaíba, nos esportes.
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3: 11 horas e 7 minutos.
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5: Alô galera, bom dia. 11 horas e 8 minutos no ar a partir de agora o programa Paranaíba nos Esportes. Hoje é quarta-feira, meiuca da semana, dia de futebol, dia 7 de outubro, ano 2026. Bom dia pra todos vocês. Vamos lá, né, meu caro Jajá? Bom dia.
2: Bom dia, fera. Um grande abraço a você, um grande abraço ao nosso querido Franklin Gaspar, ao Lázaro Neto, a todos os nossos ouvintes da Paranaíba, aos desportistas de um modo geral. Estamos chegando aí com o nosso programa que é líder de audiência Paranaíba nos Esportes. 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
5: Um abraço, Paulinho, e toda a equipe aí, os colaboradores da Que Passo, aquele abraço, sejam bem-vindos, viu? 11 horas e 10 minutos aqui no programa Paranaíba nos Esportes, meu caro Jajá, rapaz, e o Goiás ontem?
2: Quase
5: que não deu, mano. 45 minutos do segundo tempo. Ave Maria, rapaz, eu tava ouvindo o jogo ontem.
2: O gol saiu no apagar das luzes.
5: No apagar das luzes. E eu vou falar um negócio pra vocês, não é técnico o problema do Goiás não, viu? Não é o Moser não.

0: problema é.
1: Eu tava escutando, você conhece muito bem o Cláudio Abelo, Cacau.
0: Isso.
1: Né? Camisa 10 do Goiás, né? Então, vamos discutir futebol com o Cacau? Quem é nós para discutir futebol?

0: não estão dando conta. Não sabe se é um cansaço muscular ou o que está acontecendo, se realmente a parte extra-campo do Goiás está deixando a interferir dentro de campo, que é a parte financeira.
1: É o que eu ia te perguntar, né? Será que não é isso que está influenciando esse mau
0: rendimento? Eu sei que eles pagaram o mês de julho, semana passada. Eu vi alguma nota aí que o Goiás pagou o direito...
1: Julho?
0: De julho.
1: Nós estamos em outubro.
0: Outubro. Né? Então, quer dizer, tem agosto e setembro para trás.
1: 2 meses.
2: E vai inteirar 3 meses de novo.
0: Né? Vai inteirar 3 agora, dia 10.
1: Fora direitos de imagem,
0: direito, né? De imagens, né? Mas, enfim, deixa o Goiás para lá e vamos falar dessa vitória do Goiás, meu caro Franklin.
2: Isso aí, vamos falar.
0: Bom dia.
2: Isso, bom dia, Jajá, bom dia, Jasmar, bom dia, os ouvintes aí do Nova Paranaíba nos Esportes. Na volta da seleção sub-20, Lucas Rodrigues marca no fim e decide para o Verdão na Serrinha. O Goiás venceu o Atlético por 2-1 na noite desta terça-feira pela 32ª rodada da Série B. O gol da vitória saiu aos 45 minutos do segundo tempo em chute de Lucas Rodrigues, que acabou de retornar da seleção brasileira sub-20. Antes, Felipe Clemente também havia marcado para o Verdão, que volta a ganhar após 2 derrotas. João Miguel descontou para a equipe mineira na Serrinha. O Goiás chega aos 45 pontos e vai pulando para a 11ª posição. O Atlético é o 14º colocado com 42. Na próxima rodada, o Verdão visita o Operário do Paraná, domingo às 18h30 no Germano Krieger. Já a equipe mineira recebe o Londrina na terça às 19h30 na Arena Sicredi. Jogo morno na etapa inicial, com poucas chances de gol. Boas oportunidades só surgiram depois dos 30 minutos. O Goiás levou perigo em cabeceio de Cadu Souza e finalização de Lourenço aos 34 e 36 minutos, respectivamente. No entanto, quem realmente ficou perto de abrir o placar foi o Atlético com o Max, que saiu para cara a cara com o Tadeu aos 41, mas bateu para fora e desperdiçou. Os 3 gols da partida saíram no segundo tempo. O Goiás abriu o placar com Felipe Clemente, que aproveitou o vacilo da defesa adversária, e aos 11 minutos, o Atlético, porém, respondeu logo em seguida, e empatou com o cabeceio de João Miguel aos 16. Quando o duelo já parecia encaminhar para um empate, Lucas Rodrigues acertou um chute rasteiro aos 45 e decretou a vitória esmeraldina.
0: Tá aí,
1: então. Ligou o Salvador esse aí, hein?
0: E aí, pra você ver como é a estrela desse menino, né?
1: No último minuto.
0: Ele chegou de última hora agora. Ele chegou esse final de semana, já foi escalado, que ele tava com a seleção fora do país, sub-20. E aí ele chega, já foi convocado pro jogo. E aí ele entra e faz o gol da vitória. Será que ele tem um amuleto ou não?
1: Quando é craque, ele decide mesmo, né? Então, o jogador realmente já é de seleção, não é à toa, né?
0: Uhum.
1: Porque tem muita qualidade técnica, realmente tem muito potencial, é muito jovem. E entrou e decidiu o jogo a favor do Goiás. Amenizou, né, um pouquinho a situação, deixou o torcedor um pouco mais feliz, mas como você falou, apesar da vitória 2-1, o time não mostrou um bom futebol, né, um futebol convincente.
0: Não
1: foi um time objetivo, um time ousado, um time que realmente criou muito, foi um time que
0: bem apático,
1: aos trancos e barrancos essa vitória aí de 2-1 no finalzinho.
0: Foi,
1: não dá muita esperança de melhoras aí pro torcedor, não.
0: Mas, segundo Mozart, ele voltou a ter confiança e diz que, após essa vitória de ontem, o Goiás segue vivo na Série B, rumo ao acesso da Série A, viu, meu filho? É o que o clube almeja neste exato momento.
1: Mas não pode ser pessimista mesmo, não. Tem que ter otimismo, né? Tem que acreditar. Como diz aquele narrador de um dos canais de televisão do Brasil, né? Enquanto
0: houver bambu, né? Tem flecha, né?
1: Exatamente.
0: É o EV, o Everaldo, rapaz.
1: É o EV.
0: Pois é, e aí agora o Mozart disse que ele foi mal interpretado pela derrota de 3-0 para o Novo Horizontino. Né? Mas assim, eu acho que ele falou alguma coisa lá que não foi que foi mal interpretado. Ele quis dizer que meio que quis jogar a toalha, né? Falou, rapaz, ele dividiu a resposta.
1: Nas declarações dele, né?
0: Ele foi meio assim, ele falou assim: bom, até então eu dividi toda a responsabilidade de derrotas era minha, hoje não. Hoje eu divido essa derrota comigo e com todos que estiveram em campo, né? Ou seja, faltou também dentro de campo. É aquilo que eu falei ainda há pouco. O Goiás fora de campo não é culpa do fora.

0: de campo, a culpa é dentro de campo. Dentro de campo, né? Por o treinador dividiu a derrota
1: de erros, né? É que fazem com que o time chegasse nesse patamar aí de muita crítica, né? E de muita insatisfação, não só do torcedor, mas da própria diretoria também, comissão técnica.
0: Dinheiro faz tudo, né, Jair? Faz o cara subir até no pau de sebo, né? Você lembra do pau de sebo, Jair? Eu lembro de você narrar uma subida de pau de sebo ali no Arraiá, não foi você?
1: Aí eu sei que tava subindo?
0: Não era eu não. Eu lembro de você narrar lá no Arraiá.
1: Eu tava narrando só, mas quem tava subindo?
0: Não, eu sei lá quem tava subindo. Quem tava subindo, eu não sei não. Eu lembro do... Então, meu amigo, dinheiro faz nego subir até em pau de sebo. Então, faltou dinheiro no Goiás, faltou perna, parça. Aí não vai, né, mano? Não vai.
1: Onde falta dinheiro...
0: falta amor também, viu?
1: Tudo não funciona, né?
0: O dinheiro falta na porta da cozinha, a porra vaga no fundo. Bora lá então, Franca, me fala aí, o Vila tem hoje a nova chance e segundo o treinador, quer mais uma vitória, é isso?
2: Isso aí, Josmar, em melhor fase da carreira, Janderson projeta título do Vila Nova na Série B. Com 3 vitórias seguidas, Tigre soma 57 pontos e conta com o brilho do atacante para tentar chegar à elite do futebol nacional. Líder da Série B com 57 pontos, o Vila Nova enfrenta o Cuiabá nesta quarta-feira, às 8h30 da noite, no estádio Onésio Brasileiro Alvarenga, em Goiânia. O confronto é decisivo para o Tigre, que além de consolidar sua vaga na elite do futebol nacional, busca se manter firme na briga pelo título da competição. Autor do gol da vitória de 1-0 na última rodada contra o Botafogo de São Paulo, o atacante Janderson é um dos grandes destaques da campanha colorada. O jogador vive a melhor temporada da carreira em números, somando 8 gols e 8 assistências. Estou muito feliz por passar essa fase maravilhosa, principalmente com a camisa do Vila Nova. Agradeço a confiança da diretoria, dos companheiros e da comissão técnica, que tem me dado muito apoio no dia a dia. Espero manter esse padrão para conseguirmos o tão sonhado acesso, destacou o atacante. Com apenas 7 jogos restantes para o fim do campeonato, o foco do elenco vai além do G6. De acordo com Janderson, o título da Série B entrou de vez nos planos do vestiário colorado. Todos sabem que o principal objetivo do Vila é o acesso, mas não tem nada melhor que subir sendo campeão. Será um orgulho enorme para o nosso torcedor, para o clube e para o staff. Estamos trabalhando muito para isso porque temos time e gestão para buscar essa taça. Com 3 vitórias seguidas, o Vila aparece com 65% de chance de acesso à Série A. E segundo o Gato Mestre, uma vitória diante do Dourado deixará o time com 60 pontos e 7 jogos do fim da competição.
0: Tá aí o Tigrão, rapaz. Uma vitória hoje, né? Dá ao Tigrão uma grande vantagem à frente aí da galera.
1: Gesmar, eu não quero, obviamente, questionar aqui o otimismo do Janderson, até porque tem direito, é um jogador artilheiro, tem feito a diferença nos jogos aí para o Vila Nova, mas está muito cedo para pensar ainda em título. Primeiramente tem que pensar no acesso, né? Depois pensar em título. Não estou gorando, eu estou simplesmente obedecendo uma escrita que já existe de alguns anos para cá. Quando vai chegando no finalzinho do campeonato, né, o Vila Nova acaba decepcionando a sua enorme torcida. Isso tem acontecido já há vários anos. Né? O Vila Nova já teve grandes oportunidades para subir, para alcançar a elite, e não conseguiu. Esse ano está encaminhado? Tá, o time está bem, está vencendo os jogos, né, tem se apresentado bem, mostrando um bom futebol, né, agradando muito o seu torcedor. Mas tomara que tenha sequência, né?
0: E agora...
1: Esse futebol, que lá na frente, quando mais precisar, né, que eles possam apresentar o futebol que está apresentando no momento, que não venha ter derrotas que venham tirar o Vila dessa oportunidade aí de subir para a elite do futebol nacional.
0: E você sabe que o Vila Nova caiu para segundo lugar.
1: Então.
0: O Juventude ganhou de 2-0 ontem da Ponte Preta, foi a 59 pontos... O Vila ficou com 57. Se o Vila Nova perder hoje para o Novo Horizontino, ou aliás, para o Cuiabá, ou empatar, o Juventude é o novo líder do Campeonato Brasileiro da Série B. E aí nós teremos o Novo Horizontino em terceiro com 54 pontos. É o único que pode

0: chegar à mesma pontuação do Vila Nova. E o Novo Horizontino, ele joga.
1: Vai perder o número de vitórias.
0: Ele joga amanhã contra o Náutico. Né? Lá nos Aflitos.
1: O então, Sport enfim, ganhou ontem também, né?
0: O Sport ganhou ontem 2-1 do. Pera aí, 2-1 aqui do São Bernardo.
1: São Bernardo.
0: 2-1 do São Bernardo ontem. O Sport ganhou. E aí, com essa vitória, o Sport subiu duas posições, foi a 50 pontos. Viu? Então, enfim.
1: Campeonato.
0: É o Vila ou é o Vila? Ou o Vila chega a 60 ou o Vila fica com 57 ou 58. Né? É tudo ou nada, depende do Vila Nova. Vamos ver se o Vila é aquilo que o Vila fala, como se dizia. Ah, quando chega na hora H, o Vila. Prrr, e aí pode ser agora a hora H, né, Jajá? Faltando 6 rodadas.
1: Exatamente. Nós temos que analisar pela lógica, né? São 21 pontos. São 7 rodadas que faltam, né?
0: 6
1: rodadas?
0: É, nós estamos na 32ª.
1: Então, 6 rodadas, são 18 pontos em disputa, né?
0: Uhum.
1: Muita coisa pode acontecer. Aí tá depois dessa vitória do Goiás, aí até o Goiás está otimista,
0: uai,
1: com relação ainda a conseguir o acesso.
0: Pois é, o Goiás foi para 11º com 45 pontos. E também está sonhando em chegar a 52 aí, ó. Só que não pode perder para mais ninguém, né, mano?
2: E o sexto colocado está com quantos pontos?
0: O sexto colocado é o Atlético Goianiense com 52.
2: Isso, aí.
0: E joga hoje também, né?
1: 9 pontos. Mas hoje poderá ir a 55.
0: 55, passando para terceiro lugar se o Novo Horizontino perder.
1: Então, é muito bolado.
0: Você tá vendo,
1: aí,
0: mano?
1: Muito indefinido, né?
0: É.
1: Aqui para frente agora.
0: O sexto pode ser o terceiro. Tem possibilidades, dependendo do combinamento de resultados.
1: É, vai subir muitos degraus da escada aí, né? Na classificação.
0: Tem o então, Fortaleza. Tem o Fortaleza que pode também fazer 56 pontos e pegar aí a terceira colocação, viu? Então, enfim, o Atlético depende do Atlético. Ganha Atlético. E torça pro Fortaleza e o Criciúma. Né?
1: Como todo mundo sabe que a filosofia do futebol é o seguinte: cada jogo é uma história mesmo.
0: Uhum.
1: Nós vimos aquela goleada sofrida pelo Vila Nova lá contra o Atlético, né?
0: Isso.
1: É, lá na cidade de São João del Rei, foi 5-0?
0: 5.
1: Depois nós vimos o Cuiabá ganhar de 3-0 do Atlético na sequência do campeonato. Então,
0: justamente.
1: A gente analisa, né, pelo que a gente está acompanhando, uhum, pelo desempenho das equipes, pelo potencial dos seus plantéis, mas nunca jogo a jogo, porque infelizmente acontece a tal da zebra no futebol.
2: Já.
1: Você espera uma coisa e acontece outra. Então, pois não, Frank?
2: Uma coisa que eu acho que marcou pro Vila Nova também foi depois daquela goleada de 5-0 sofrida, o Vila Nova
0: deu uma acordada, né?
2: Deu uma reagida, abriu, né?
1: Reagiu.
0: Mas vamos falar do Atlético Clube Goianiense, que tem 11 jogadores pendurados? Que isso, Dragão?
2: É o time inteiro, né? O Atlético tem 11 pendurados para confronto direto com o CRB. Sexto colocado, o Dragão tem permanência garantida no G6 nesta rodada, mas tenta ampliar distância para o rival alagoano. O Atlético visita o CRB nesta quarta-feira, às 20h30 da noite em Alagoas, e o confronto direto pelo G6. Sexto colocado com 52 pontos, o Dragão tem a permanência na zona de classificação para os playoffs garantida por ao menos mais uma rodada, mesmo em caso de derrota, já que o clube alagoano aparece em sétimo com 48 pontos. Para o duelo, o técnico Roger Silva não tem desfalques por suspensão, mas liga o sinal de alerta. O time tem uma escalação inteira, 11 jogadores de pendurados. Estão com 2 cartões amarelos: Adriano Martins, Bruno José, Gustavo Coutinho, Nathan Felipe, Júnior Barreto, Tito, João Pedro, Cristiano, Daniel Peixoto, Guilherme Lopes e Netinho. A tendência é que o Dragão entre em campo com a mesma equipe que venceu o América Mineiro por 2-0. E dessa forma, a escalação titular rubro-negra deve ter Paulo Vitor, Everton, Júnior Barreto, Adriano Martins e Guilherme Lopes, Netinho, Daniel Peixoto e Marrone. Na frente, Giovani Soares, Gustavo Coutinho e Gustavo Maia. Separados por apenas 4 pontos em uma posição na tabela, CRB e Atlético se enfrentam na noite desta quarta-feira, né? E às 20h30 da noite, lá em Maceió.
0: É, rapaz, o Dragão e o CRB também lutando. O CRB vem de

0: derrota, né? Na última rodada. E agora, e joga em casa. Não é vida fácil pro Atlético, não, hein, Jair?
1: Não, mas eu vejo assim, boas possibilidades do Atlético ainda chegar. Primeiro porque o time tem crescido muito na competição, tem feito bons jogos, né, conseguido bons resultados, tem uma equipe muito coesa, um time muito bem treinado, tem muito conjunto, tem bons jogadores, e na janela desse ano eles contrataram 11 jogadores, reforçaram, a diretoria reforçou muito o time, então isso tem dado certo, o time tem correspondido em campo, então o Atlético só depende dele, né? Eu vejo o Atlético com muito mais chance, né, de chegar do que o Goiás, por exemplo, né? Vila Nova e Atlético são os times que com certeza dão mais esperança aí de acesso do que o Goiás.
0: Ó, você falando em Goiás, o Franklin preparou aqui do Goiás e o caldeirão tá fervendo lá na Serrinha, hein?
2: É isso o aí, Jair, essa última notícia aqui, rapaz. A gente acabou de pegar, o presidente executivo do Goiás renuncia em meio à crise financeira. Haroldo Guidão, filho, assumiu em agosto após o fim do conselho de administração e ficaria no cargo até dezembro. Em meio à grave crise financeira e atrasos salariais, o presidente executivo do Goiás Esporte Clube, Haroldo Guidão Filho, renunciou ao cargo nesta quarta-feira, dia 6. O dirigente estava no comando desde agosto após uma reforma estatutária e tinha mandato até dezembro, mas previsto para a realização de novas eleições antes, assumiu o executivo Haroldo presidia o antigo conselho de administração. De acordo com o comunicado definitivo pelo Goiás, Munir Caristo Júnior, que era vice-presidente jurídico, né, assume a presidência executiva.
0: Rapaz, a crise, Jair, é o que eu falei pra você, meu mano. O extracampo atrapalhou o Goiás.
1: Não, e veja você, o cara se demitiu logo após uma vitória do time.
0: Justamente, né, os caras foram cobrar dele, e aí,
1: mais, né? Assim, de alento à diretoria, né? Essa vitória, então...
0: Ele não aguentou a pressão do bicho, não.
1: A coisa tá preta, o cara renunciar após uma vitória, né, que realmente o torcedor não estava nem acreditando. Então, diz aí, Frank.
2: É, uma coisa que a gente viu, né, na verdade foi ontem, né, demitiu, foi ontem, eles colocaram na matéria aqui, foi ontem, e uma coisa que a gente ouviu, mas a gente não pode ver de forma extraoficial, né, é que parece que o Goiás estava pleiteando um empréstimo, né, alto, de valor muito alto, mas parece que o CPF do diretor do Goiás, né, como diz, ficaria como
0: garantia.
2: Como garantia na dívida. Daí, como diz,
0: ele falou, não, pulou fora, não, não, senhor. O meu CPF não, mas põe o CT lá do Urias, põe o CT de outro lugar, o meu não. Aí.
1: Você vai comprometer o CPF.
0: Uai, não, cara, mano, aí não dá, não.
1: A física é complicado.
0: Uai, aí não, agora vamos pôr o CPF do Goiás, ok, uai.
1: O CNPJ, no caso, que é
0: o CNPJ, né? Jurídico, né, o CPF, o CNPJ, ok, agora, pô, o meu particular, não, aí não dá não, João, aí eu vou embora, porque, né,
1: você
0: aí, não, e outra jogo, coisa, Jair, não existe só a questão dele, existe uma questão familiar também, ué.
1: Claro, ué.
0: Existe uns filhos, existe uma esposa por trás de um patrimônio.
1: E com certeza a família vai opinar com relação a uma decisão dessa, que seria uma decisão perigosa, né?
0: Demais, ué.
1: Ninguém sabe o dia de amanhã.
0: Hã?
1: Ninguém sabe o dia de amanhã. Se esse dinheiro resolveria de uma vez por todos os problemas do Goiás, se o Goiás arcaria, né, com essa responsabilidade de fazer o pagamento desse empréstimo em dia, enfim. É uma complicação, né? O cara colocar o CPS dele, o CPF dele em jogo.
0: Na roda, né? Vou não.
1: Colocar em
0: Jair,
1: jogo.
0: Tá louco, o contato com o Cregião, o pessoal tem ligado aqui hoje no período da manhã, perguntado aonde tem camisas do Itumbiara para vender e qual o valor dessas camisas. Porque eles querem ir na segunda-feira uniformizados, quer marcar presença, a torcida do novo Itumbiara uniformizado. Então a gente vê aí qual o valor, aonde está, quando chega, se já tem. Se não tem, enquanto isso eu vou falar da divisão de acesso. A penúltima rodada da divisão de acesso ocorre nesta quarta-feira e poderá definir o campeonato. Os jogos iniciam às 15h30 com o Bom Jesus e Morrinhos do Gilmar Alves, São Luís e Goianésia no Jutair Neto. Bom Jesus e Goianésia duelam direto pela briga do acesso. Às 19h, mais dois jogos, Tupi de Jussara e Rio Verde no Geraldão, Grêmio Anápolis e Goiânia no Jonas Duarte. O Rio Verde, que já conquistou o acesso e agora mira o título da competição. O Índio precisa apenas de mais um ponto para se livrar matematicamente do rebaixamento. a equipe não tem mais chance de acesso. O Grêmio Anápolis estará rebaixado nesta rodada se o São Luís vencer o Goianésia, ou se a equipe não vencer o Goiânia. O Galo Carijó não tem mais chance de acesso e também não corre risco de rebaixamento. A última partida da rodada ocorre às 19h30 no Odilon Flores, quando o Mineiros recebe o Trindade. E a Águia mantém o sonho do acesso se vencer o jogo. O Tacão, se perder, estará rebaixado para segunda, para a terceira divisão. 11h32, o intervalo, e a gente volta para falar de futebol pelo Brasil e pelo mundo.
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4: Muito bem, de volta 11 horas e 37 minutos, agradecendo e abraçando você que está do outro lado com o rádio ligado, abraçando o pessoal que está aí no Instagram com a gente, né, Franklin? Meu amigo Jarrão, né? Lá da Jarrão Espeto Grill, um abraço pra você e toda a equipe aí que tá conosco aí. Quem mais? Crejean, Maria de Fátima, o Davi Campos, a Eleusa, o Jarrão, obrigado a todos vocês aí. Estamos aqui ao vivo, meu caro Jajá. Eu, oi. Alguém me ligou aqui, meu amigo Wilson. Conhece o Wilson, nosso técnico de som aqui?
5: Opa, Wilson, gente boa demais, né?
4: É, gente fina, saudade dele aqui, viu, Wilson? Dá uma chegada por aqui, meu fera. Precisamos de você aqui. Você passar o olhômetro aqui em algumas coisas aqui, né, Jajá?
5: Exatamente. Deixa eu te falar um negócio aqui.
4: E as camisas
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4: Ô fera. Jair, o assunto da semana foi o quê? A despedida de Messi. E ontem foi o adeus do argentino, a seleção da Argentina, que teve uma vitória de 3-0 sobre Benin. E com diversas homenagens ao camisa 10 Messi. Messi que fez um gol e deu assistência para os outros dois. É o suficiente, né? É Messi, né? Né, Jair?
5: É o Messi, ele merece.
4: Ele fez um e deu assistência para os dois, só isso. É? Ele fez um e deu assistência para os outros dois gols. Não tem mais nada no jogo, não?
5: O cara joga demais, né? Eu acho até que está parando um pouco cedo. Poderia jogar mais uma Copa do Mundo para presenciar. Né, a todos nós com o seu futebol maravilhoso,
4: deixa
5: um legado extraordinário no futebol do mundo inteiro.
4: Eu acho que depois do Pelé,
5: é um dos caras que deixa um legado maior aí no nosso futebol.
4: Daqui 4 anos ele vai estar com 42 anos, né? O vozinha tinha 42.
5: É, o goleiro do Fluminense está jogando com 45, né?
4: Justamente, ele está com 38 hoje, mas enfim, ele segue sua carreira nos Emirados Árabes, participou da transmissão. E vai fazer uns jogos de despedida por aí.
5: E ele para no auge, né?
4: Para no auge.
5: É, para...
4: Para em cima, em alta, né, mano?
5: Exatamente. Ele, ao lado do Cristiano Ronaldo, os jogadores mais premiados do mundo, como os melhores jogadores do mundo, aqueles que tiveram, que conseguiram mais títulos, né? E com muita justiça. Então, a gente tem mais é que agradecer a Deus por ter nos dado essa oportunidade de poder acompanhar o futebol desses dois grandes mitos aí do futebol mundial. É, e de tantos outros, que o mundo está recheado de craques, né? De grandes jogadores que fazem a alegria de todos aqueles que gostam do futebol. E quem gosta do futebol é a maioria, sem dúvida alguma, no mundo inteiro.
4: É verdade, viu? Então tá aí. O Messi deu adeus, então, à camisa da Argentina. E o Pedro sai bem na estreia com o Ancelotti, mas volta ao Flamengo após reclamação, insatisfação interna. O que está acontecendo lá no Flamengo? Lá? O pessoal tá...
8: Pois é, vai, depois de boa atuação pelas... Depois de boa atuação pela seleção, o atacante se apresentou nesta terça-feira e reclamação ao ser substituído contra o Bragantino incomodou alguns jogadores, especialmente Bruno Henrique.

0: Um dos destaques da vitória da seleção brasileira sobre a Índia é no amistoso de sábado. O atacante Pedro retornou ao Flamengo nesta terça-feira em um momento chave da temporada. A última impressão do jogador com a camisa rubro-negra causou incômodo no clube, mas os dois lados tentam virar a página para manter a boa fase. No dia 20 de setembro, na vitória do Flamengo sobre o Bragantino, antes de Pedro embarcar para os amistosos da seleção, o atacante reclamou publicamente com o técnico Leonardo Jardim de uma substituição e, conforme apurou o site aqui, né, provocou desconforto internamente. Não houve conversa no vestiário sobre o tema e o jogador viajou logo em seguida, mas a atitude provocou reações contrárias. A atitude de Pedro incomodou especialmente Bruno Henrique, mas não só ele. Na partida contra o Bragantino, pouco antes do gol, a torcida cantava o nome do camisa 27, e que começou no banco e se preparava para entrar. Pedro fez o gol aos 25 minutos do segundo tempo, foi substituído e mostrou sua insatisfação com Leonardo Jardim. A reclamação do camisa 9 ao sair e as entrevistas dele depois da partida causaram irritação.
1: É, ele estava bem no jogo.
0: É, fez o gol, né?
1: Fez o gol, ele estava bem, né, Jair? Ele estava bem no jogo. O Léo Jardim, eu não sei se tirou ele para poupá-lo para a seleção ou se foi questão de esquema tático.
2: Isso. Só finalizando aqui, não tem que se rebelar contra o treinador por ter sido substituído, não. A gente vê essa insatisfação em alguns jogos em que o Pedro é substituído, realmente ele não gosta de sair.
1: Não.
2: Isso às vezes é próprio do jogador,
1: próprio jogador.
2: Que ele tem autocrítica, ele acha que está bem no jogo, ele quer continuar, ele quer estar vendo que está bem, né? Fala, por que será que eu fui substituído? Mas às vezes é uma estratégia do técnico aí, né? Para realmente poupar o jogador.
0: Ah. Só finalizando a matéria aqui, ó, não há uma crise em relação a Pedro, como foi o caso em outros momentos. Mas algumas pessoas do departamento de futebol, incluindo jogadores, reprovam as reclamações do atacante. A avaliação interna é de que o jogador reage mal às adversidades, sejam elas pequenas ou grandes.
2: É o jogador funcionário do clube, ele tem, né, um superior, no caso, que é o seu treinador. E o que o treinador fizer, o jogador tem que obedecer. Afinal de contas, quem comanda é o técnico. Ele está recebendo seus salários em dia, né? Não está tendo nenhum problema. Então o jogador tem mais é que ficar calado. Quando for substituído, se for discutir esse problema, tem que discutir depois lá. Lavar a roupa suja, né?
1: E hoje nós teremos Santos, que segue na preparação para encarar o Flamengo pela 29ª rodada amanhã, quinta-feira, na Vila Belmiro, aonde o jogo marca o reencontro de dois jogadores que agora defendem a camisa alvinegra, mas que já atuaram pelo time carioca. O mais novo contratado é Rodinei e Everton Cebolinha, que se juntam aos conhecidos William Arão e Gabigol, ou seja, são quatro, né? No entanto, Cebolinha não vai enfrentar o ex-clube desta vez, justamente por causa de uma cláusula contratual alinhada à rescisão e exige o pagamento de uma multa caso ele entre em campo contra o Flamengo até o fim da atual temporada, viu, Jajá?
2: Exatamente, esse Campeonato Brasileiro traz algumas coisas assim que difícil até de entender,
1: não sei,
2: mas...
1: Pra que uma cláusula dessa, mano, se o cara já foi?
2: Uai, que tá com medo do cara desequilibrar o jogo?
1: Tá com medo? Só pode, eu acho. Agora, que essa cláusula é a causa do medo.
2: Nós vamos ter o seguinte, viu, Ferro? Torcedor do Flamengo torcendo para o Bahia.
1: Justamente.
2: Torcedor do Palmeiras torcendo para o Santos.
1: Uhum.
2: Veja aí, são rivais, né? São adversários realmente ferrenhos na história do futebol de São Paulo, do futebol brasileiro. Então, às vezes, né, as circunstâncias obrigam, né, a torcida, às vezes, torcer para um time que o torcedor, às vezes, nem gosta, né? Como é o caso da rivalidade aí, Palmeiras, Corinthians, né? Agora, eu quero dizer desse jogo aí, até falei que vai ser um jogo muito importante, é um jogo de suma importância para os dois times, para o Inter e para o Corinthians, né? O Corinthians já tem 6 derrotas consecutivas no Campeonato Brasileiro. Se empatar ou perder para o Internacional hoje, eu tenho a impressão que o Fernando cai, né? O Fernando Diniz não vai suportar mais essa pressão, vai ter mudanças no Corinthians, mas por outro lado o torcedor realmente também não aceita mais uma derrota, para 7 derrotas aí começa realmente a ter um descrédito muito grande, né? Já está com um desgaste grande, o torcedor já não está acreditando muito, mas pelo menos está ali, né?

0: Namorando a zona de rebaixamento, está a poucos pontos aí acima do primeiro da zona de rebaixamento. Então, para o jogo, tanto para o Corinthians como para o Internacional, é um jogo de vida ou morte.
1: Então,
0: é um jogo
1: dois.
0: Importante para os dois. Então, vamos ver o que vai acontecer nesse confronto aí. É, o Corinthians volta o Yuri Alberto, que é uma promessa de gols, é o maior artilheiro da arena, o maior artilheiro do Corinthians dos últimos anos, né, dos últimos tempos. Então é sempre uma esperança, vem também aí de um longo período de inatividade, uma contusão séria. Agora que ele foi liberado para jogar, não sabemos como é que ele vai estar fisicamente, se vai suportar os dois tempos do jogo, né, e como é que ele vai estar nesse jogo aí para tentar fazer os gols que o Corinthians precisa. Pode pintar a lei do ex, né?
1: Já é a lei do ex.
0: Ele jogou muito tempo no Internacional, é cria lá do Internacional, e hoje vai jogar contra o seu ex-clube. E o torcedor do Corinthians espera muito dele, não só dele, mas muita garra, determinação e, acima de tudo, muita aplicação do Corinthians no jogo de hoje, porque se o time perder mais uma, eu vou dizer uma coisa, vai ser uma crise sem precedentes lá no Corinthians, além do que já está, né?
1: Aí é ruim. 11 horas e 48 minutos, que horas é o jogo do Bom Jesus hoje? Quem pergunta é o Marquinhos, rei do frango, é às 15h30, Marquinhos. 3h30, tá? Tá bom, meu bom? 3h30.
0: Até bom. Até bom, Félio, você falar sobre esse jogo, porque vamos ter um recorde de público com certeza lá no Jumaral, pela importância do jogo, né? E só dizer o seguinte: o Rio Verde fez uma grande festa, teve até churrasco, viu, para comemorar aí o retorno do Verdão do Sudoeste na elite do futebol goiano para o ano que vem. Uma festa grande, fez a torcida do Verdão lá na cidade, belíssima cidade de Rio Verde, né? Comemorando aí o acesso do Rio Verde novamente para a elite do futebol do nosso estado. E espera-se também que essa festa poderá também acontecer na cidade de Bom Jesus. Vai depender só do Bom Jesus. E o jogo de hoje contra o Moinhos é de suma importância para que o Bom Jesus continue aí, né, com passos largos rumo a essa classificação, a esse acesso.
1: Justamente, viu, Jajá? Justamente, até porque o Bom Jesus joga aqui, é tipo aquele, um olho no gato e outro no peixe. O peixe está lá em São Luís, né? E o gato tá lá em Bom Jesus.
0: É isso aí.
1: Não é, meu mano? O jogo hoje vai ser assim, vai depender muito do São Luís e Goianésia para que o Bom Jesus possa comemorar aí então o acesso à primeira divisão. E a cidade vai ficar pequena.
0: É, a primeira preocupação é ele, né? Tem que vencer. Depois,
1: ele tem que vencer.
0: É, aí a segunda opção, ver o resultado de lá.
1: Uhum.
0: Porque o Goianésia também briga por essa vaga, até o Morrinhos tem chance, né?
1: Tem.
0: Se vencer o Bom Jesus hoje,
1: justamente, dá sonho ainda.
0: De resultado dos outros concorrentes, ele pode ficar aí numa boa posição no campeonato.
1: É, mas então, eu acredito.
0: É um jogo importantíssimo para o Bom Jesus.
1: Eu acredito no Bom Jesus, viu? Eu acredito,
0: eu acredito.
1: E torço para o Bom Jesus, né? Para que a gente possa ter um futebol forte na região sul, né? Voltar a ter agora, daqui um tempo, o Itumbiara, quem sabe esse novo Itumbiara, ou o Itumbiara Esporte Clube, ou o Real, nos representando também, para que aí possamos sim voltar a ter aquela força da região sul no futebol goiano, né, Jajá?
0: Isso, eu até quero falar sobre a manchete que nós demos aqui, sobre o Real Clube. O Real Clube vai anunciar hoje à noite mais alguns jogadores contratados para o setor defensivo do clube. Estará no Instagram aí da equipe do Real Clube.
1: E
0: o torcedor poderá acompanhar aí, que ele vai ver os novos jogadores contratados para reforçar a equipe aí da equipe do Real.
1: Falando
0: que continua se preparando para estrear no campeonato contra o Atlético Itumbiara no próximo dia 12, na segunda-feira, aniversário da cidade de Itumbiara, numa grande festa lá no estádio JK.
2: Gismar, eu quero abraçar também agora a minha amiga Maria da Horta, que está lá nos ouvindo, também o Mário Pereira Gouveia, do Jardim Liberdade, também o Edinho do Espetinho, nosso vizinho aqui.
1: Muito bem, um abraço para vocês. Ao Carlos Carol, que já chegou por aqui, né?
0: É, o meu amigo meu amigo Gilmar Servato também está ouvindo o nosso programa lá da Oficina do Tempo, né? Quero mandar um abraço também para a dona Zefa, a dona Zélia e o seu Manuel, lá no Jardim Guanabara, ouvindo o nosso programa também. O doutor Vitor, né? É, médico, sempre ligado aqui no nosso programa Paranaíba nos Esportes. E essa galera toda aí que está curtindo a gente,
1: turma, né, mano?
0: Tem muita gente, o Regis.
1: E olha, ontem, pode falar do Pedrinho aí, o Pedrinho disse que o Vasco vai defender revisão de concessão do Maracanã. Vou incomodar muito mais.
2: É isso aí, o presidente do Vasco diz que seguirá incomodando o consórcio administrado por Flamengo e Fluminense É porque o Vasco está se reestruturando? A pergunta. Após a reprovação do Conselho Deliberativo pela venda da SAF do Vasco, nesta terça-feira, o presidente disse que o clube irá rever a situação da licitação do Maracanã. O presidente disse que irá seguir incomodando o consórcio administrado por Flamengo e Fluminense, afirmando que ainda... que foi o presidente rubro-negro Luiz Eduardo Batista, o BAP, que pediu um acordo para o uso do Maracanã pelo Vasco. O critério técnico do Maracanã é muito simples. Eu quero jogar em São Januário, aí o BAP não me garante a segurança. Sempre agradeci muito ao BEP, escrever errado, né? E continuo agradecendo, mas como eu já falei em outras entrevistas, me assusta muito a gente não conseguir jogar um clássico se a gente joga todos os jogos em São Januário. O Vasco leva uma desvantagem no Campeonato Brasileiro como mandante em duas partidas. Não joga como mandante duas partidas, mas sendo mandante no Maracanã, quando é exercido esse direito, disse o presidente. O memorando de entendimento de Vasco e Flamengo e Fluminense prevê que todos os clássicos 2025 e 2026 sejam disputados no Maracanã. O acordo também prevê 4 jogos ao Vasco por ano, além dos clássicos.
1: É, tá aí, eu sou a favor, cara. Pô, se é o Botafogo tem o Engenhão lá, tem o estádio dele. É, o Flamengo não tem, o Fluminense não tem, o Vasco tem, mas para um clássico é pequeno. Eu sou a favor, mano, você tem o maior. E aí, o estádio é do estado. E o clube pertence também ao estado. Faz parte do estado do Rio de Janeiro. Então, poxa, eu acho que é uma baita de uma sacanagem de Flamengo e Fluminense em relação a isso aí, é o que eu acho, viu, Jajá?
0: É, sem dúvida, tem um comodato aí, né? Tem uma... realmente o estádio está alugado, um consórcio aí com o Flamengo e Fluminense, mas nem por isso, né?
1: Revoga esse aluguel, porque revolga. Quem foi o cara que alugou? Quem foi o cara?
0: Só consenso,
1: né? às vezes ele é torcedor do Flamengo, o pai é do Fluminense. Ah, não, vamos beneficiar só os dois aqui, o responsável por quem alugou isso aí. Tem que saber, mano. Né? Nem todo contrato ele é vitalício, não. Tem alguma causa lá que pode entrar no meio.
0: Não, e são clubes grandes, né?
1: É,
0: do futebol brasileiro, do futebol do mundo, do mesmo estado, como você falou. Eu acho que
1: você é flamenguista,
0: tá defendendo, não, né?
1: Você é flamenguista defendendo o Vasco? Não, eu tô defendendo o justo. Eu acho que a coisa tem que ser justa.
0: Sem dúvida.
1: É isso. Bora para hoje, os jogos de hoje. Nós tem nota do Amador, Frank? Então vamos lá, então. Deixa eu trazer jogos de hoje às 15h30, Campeonato Brasileiro. Esse aqui é o Brasileiro o quê? Brasileiro, Sub-17. Não, eu não vou no Sub-17, não. Tem Palmeiras e Atlético Mineiro no Sub-17. Tem Cruzeiro e Fluminense. Flamengo e Corinthians às 17h30 no Sub-17. Internacional e Corinthians, 19h, no masculino. Remo e Grêmio às 19h30 também. E aí, pelo Brasileiro, hoje Bragantino e Mirassol, Internacional e Corinthians, Remo e Grêmio às 19h30, Vitória e Chapecoense, Botafogo e Vasco, Cruzeiro e São Paulo às 21h30, Botafogo e Vasco às 20h30, viu? Cruzeiro e São Paulo às 21h30. Série B, Operário e Botafogo, Avaí e Londrina, América e Fortaleza, CRB e Atlético, Vila Nova e Cuiabá, tá? Valeu, Jajá, um abraço.
0: Muito bem. Bom, rapidinho aqui, cara. 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
1: Valeu, um abraço pra você. Até amanhã, Jajá.
0: Pra você também, pro Franklin Gaspar, pro nosso querido Lázaro Neto, a todos os nossos milhares de ouvintes, aos desportistas de um modo geral. Fiquem todos com Deus. Amanhã estaremos de volta às 11 horas com mais um programaço Paranaíba nos Esportes. Até lá.
1: Valeu, tchau, obrigado. Valeu, Frank. Vem aí o Frank com as notícias do futebol amador. Na sequência, José Carlos Carol e o programa Itumbiara ao meio-dia. Hoje é dia de quarta-feira, momento jurídico hoje, então pra você, e eu volto amanhã no esporte. Um abraço e até lá, tchau, obrigado.
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4: 11h56.
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2: São 11 horas e 56 minutos e estamos aqui na Paranaíba, no programa O Paranaíba.

0: Samba nos Esportes, né? Abraçando meu amigo Guilherminho, tá lá na audiência, né? Bom dia, bom trabalho para você, meu amigo. É o André do bairro Dom Bosco também, né? Tá pra, mandando abraço aí para o Gesmar das Palmeiras, a lenda do rádio goiano. Grande abraço. Meu amigo Marcelo Nenzico convoca todo jogador do Santos Dumont Master para mais um jogo da Copa Santa Rita de Quarentões. Vai ser no sábado, dia 10, às 3 da tarde, lá no campo do Zezão. O adversário é o Santa Inês Master. Agradecendo os patrocinadores, Ciborgue Auto Center, Zé Paulo Encomendas, Autoelétrica Guerra, JH Pneus Multimarcas na Avenida Anguera, Que Delícia Lanches, Ótica Santa Luzia. Também que mais notas aqui. É, o meu amigo Marcos da Vila Mutirão mandou pra gente aqui. O time do Itumbiara Master convoca todos os seus jogadores para um jogo sexta-feira contra o time do Democrata Master às 8 horas da noite lá no campo do São Cristóvão. Também o time do Guaíra Ronan Madeira convoca todos os seus jogadores para um jogo domingo contra o time do Leão Sênior às 8h30 da noite lá no campo de Araporã. Também o time do Cruzeiro Master convoca todos os seus jogadores para um jogo sábado, contra o time do Barcelona Master, às 3h30 da tarde, lá no campo dos Encontristas. E o time do Botafogo Master convoca todos os seus jogadores para um jogo quinta-feira, contra o time do Unidos da Saúde Master, às 8 horas da noite, lá no campo do São Cristóvão. Tem aqui a primeira Copa Nova Paranaíba FM de futebol veterano, categoria Supermaster Sênior Cinquentões, né? A quarta rodada que vai começar no sábado. Lá no Jardim Liberdade, às 3h30 da tarde, Barcelona Sênior contra o Democrata Sênior. Lá no Sarandi, às 3h30 da tarde, Sarandi Sênior contra o 21 de Abril Sênior. Lá no campo da Vila Vitória, Unidos da Saúde Sênior contra os Cinquentões da Vila Sênior. E a rodada segue no domingo, né, lá no campo de Araporã, Guaíra Ronan Araporã Sênior contra o Leão Sênior. Na Vila Vitória, às 8 horas, Bairro Brasília Sênior contra o Viracopos Sênior. Lá no campo dos Encontristas, às 8 horas, Encontristas Sênior contra a Água Mineral Paranaíba Sênior. A organização é do João Vitor, apoio da Rádio Nova Paranaíba FM, Madeireira JR, do amigo Jales, Secretaria de Esporte e Lazer de Itumbiara, Liga Esportiva Itumbiarense e apoio também do Wellington Valadão, o Galo e do Orvando. Também mandou mais notas aqui pra gente. É, o bairro Brasília Master convoca todos os seus jogadores e atletas, né, diretores, torcedores e patrocinadores para a partida da Copa Santa Rita do Paranaíba de Veteranos Master neste domingo, dia 11, às 8 horas da manhã, no campo do Caçapão, no bairro Brasília. É, vai jogar então bairro Brasília Master contra Madeireira JR Master. Atletas convocados: goleiro Rian, goleiro Claudio Filho, Geocimar, Aureliano, Gustavo, Marcelinho, Fernandinho, Emílio, Genaldo, Leonardo, Charles Bruno, Todinho, Bruno Vasconcelos, Geninho, Deon, Janzinho, Zé Fabiano, Thomas, Carçola, Lindivan, Cuti, Beethoven, Ricardo Braga, Bruno Amaral, Paulinho, Arthur e Reinaldinho. A comissão técnica composta do técnico Natal Fonseca, auxiliar técnico é o Sandro Clay, massagista é o Picum, auxiliar massagista é o Shaolin, médicos Dr. Franco Schneider e Dr. Leandro Mendes. A diretoria composta do presidente Shaolin, diretores Antônio Wilson, Sandro, Natal, Dione e o Cleubão. Agradecemos todos os patrocinadores: Fonseca Agronegócios, Fran Delivery, René Bar, ATS Contabilidade, Ricardo Vidos, do amigo Ricardo, Ótica Olho Vivo, do amigo Paulinho, Autoescola Baliza, Fran 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esportes aqui da Nova Paraíba. Grande abraço, fiquem com Deus, fique agora com o Itumbiara Meio-Dia, né? E daqui a pouco a gente volta. Amanhã estaremos de volta às 11 da manhã. Eu, Gesmar Ricardo e Jair Rezende. Grande abraço, fiquem com Deus e até amanhã.
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1: 12 horas e 6 minutos.

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0: 12:08, boa tarde, começando mais um programa Itumbiara ao meio-dia, hoje, quarta-feira, 7 de outubro, e segunda-feira tem Itumbiara, Clube Atlético Itumbiara e Real Clube no JK. Mas sábado tem Chitãozinho e Chororó lá no Parque de Exposição, viu gente? Para vocês que gostam aí do Chitão, tá aí um show para você inteiramente grátis. De cá estou eu, Carlos Carol, do outro lado está o Franklin Gaspar, e hoje recebendo aqui a advogada Nathaly Castro. Boa tarde, minha amiga.
1: Boa tarde, Carol. Boa tarde a todos os ouvintes. Que alegria estar aqui mais uma vez. É sempre uma satisfação vir aqui bater esse papo, dar orientações para a população. É uma alegria. Obrigada por me receber, Carol.
0: E esse ano nós não estivemos juntos no baile do Rubi, né?
1: Carol, não tivemos. Esse ano eu não consegui comparecer, eu tinha uma viagem, então eu tive
0: gente
1: que...
0: Gente importante é assim mesmo,
1: ah,
0: né?
1: Ah, nem que eu queria. Mas é uma festa maravilhosa, né? Vocês arrasaram demais. Você,
0: foi muito boa, né?
1: A sua esposa, arrasaram.
0: E agora é aguardar o 5 de dezembro, né? A festa de confraternização da UAB,
1: isso,
0: né?
1: Isso, afinal de ano é sempre bom, né? Tem tantas confraternizações, né?
0: É.
1: Confraternização de todos os escritórios da UAB,
0: da família,
1: de amigos. É só festa mesmo.
0: E passa muito rápido, né?
1: Eu não estou acreditando que nós estamos em outubro. A gente vai olhar, se programar para o restante do ano. Nós temos aí 2 meses, teoricamente, pela frente.
0: Passou o aniversário da cidade e já começa a decoração de Natal, né?
1: Já, já. E assim, eu não estava nem sabendo. Tanto que a rádio nos informa sobre esse show. Eu não estava sabendo do show, né? Do Chitãozinho Chororó. É bom saber. A gente tem que ficar bem informada.
0: Tem que ir lá, né?
1: Sim.
0: Hoje nós vamos falar sobre benefício do INSS para quem nunca contribuiu. E aí?
1: Então, Carol, muitas pessoas têm a dúvida. Nunca contribuí com o INSS, nunca vou conseguir me aposentar. Mas existe alguma coisa que eu posso fazer? Posso contribuir? Existe o BPC Loas, que é o benefício assistencial para quem nunca contribuiu. Então, a questão da contribuição, ela não é um dos requisitos. Mas o BPC Loas, ele exige outros requisitos. Ou o benefício, ele é concedido para idosos com mais de 65 anos ou para pessoas com deficiência. Mas um dos critérios, assim, que é um dos que mais causam reprovação, é o critério renda. É necessário ter ali a qualidade de hipossuficiente, de vulnerabilidade social.
0: Hoje se fala muito a questão do autismo e síndrome de Down.
1: Sim, é possível.
0: Essas famílias, elas têm direito? Qual é o processo?
1: Muitas crianças, né, nós estamos vendo muita divulgação, principalmente em relação ao autismo, porque tem tantos gastos, né, Carol? É gastos com
0: E tem
1: terapia,
0: uns que são mais severos, né?
1: Isso.
0: A mãe tem que ficar por conta, né?
1: Exatamente. Então, assim, é possível. A gente não pode taxar, olha, quem tem autismo recebe. Não, porque depende também necessariamente do critério renda. Não basta a criança ter o diagnóstico de autismo. Vamos olhar para o segundo critério. Primeiro critério, ok, né? Ali a deficiência, no caso, né, o autismo. No segundo momento, vamos olhar para a condição, né, econômica da família. O critério exigido pelo INSS é de até 1/4 do salário mínimo por pessoa. Ou seja, um salário mínimo para 4 pessoas na família. Mas, no decorrer do nosso bate-papo aqui, nós vamos entender que é possível relativizar, flexibilizar esse requisito da renda.

0: Infelizmente, nós não podemos atuar dessa forma, né? O código de ética não nos permite. Mas
1: é o inverso, né? O interessado é que tem que procurar um advogado ou uma advogada, né?
0: Mas essa é a minha vontade. Olha, deixa eu te contar que tem um benefício que você pode receber e você não sabe. Mas tantas pessoas não têm acesso à informação. E esse é o bacana de estar aqui compartilhando para as pessoas que mais precisam. As pessoas, elas pensam, tem esse pensamento. Eu nunca contribuí, então eu não vou aposentar. Não conhece o que é o BPC. E o BPC, ele é um requerimento que você passa por várias fases. Às vezes a pessoa, ela até desiste de fazer. Ah, eu não vou fazer porque eu não vou ter direito, não vai dar certo, é indeferido para todo mundo. Falta, então, a orientação e entender que realmente é possível.
1: Na advocacia, tudo depende, né?
0: Tudo depende.
1: O caso da vizinha não serve para a pessoa, né?
0: Não serve, principalmente nesse critério renda. Ele é tão único, tão relativo. No decorrer, nós vamos explicar aqui melhor. Mas, por exemplo, uma família que às vezes ganha um salário mínimo, às vezes não conseguiu comprovar ali os requisitos, e a outra que ganha um pouco mais, mas com muita documentação, fazendo o procedimento correto, consegue receber o benefício. Então, falta mesmo orientação e um bom procedimento administrativo. Na última vez que eu estive aqui, eu estava falando da importância de um bom processo administrativo. E aqui se encaixa perfeitamente. Ele tem que ser muito bem feito.
1: Mesmo porque o papel do INSS é dificultar, né?
0: Muitas pessoas acham que o INSS quer conceder o benefício. O INSS, você pode pedir o benefício sozinho? Pode. Ele vai ser concedido? Aí já é outra história, né? Já é outra história, porque o INSS, ele às vezes muitas vezes o requerimento, ele é analisado por um robô. Existe essa possibilidade, né? Então, se um requerimento foi negado, não quer dizer que é o fim da linha. Eu sempre que eu venho aqui, eu bato nessa tecla. Ah, negou, não vou fazer mais nada. Vamos correr atrás do seu direito. Porque, Carol, um salário mínimo por mês, para quem precisa, é muita coisa, né?
1: E geralmente quem ganha um salário mínimo não tem casa própria, né?
0: Não, porque como que você paga um financiamento com valor de um salário mínimo?
1: E nem tem aprovação também,
0: isso,
1: né?
0: Isso, né? Começa por aí. Aí depois você tem que pagar financiamento, água, luz, internet, alimentação.
1: Ninguém fica sem mais internet hoje.
0: De jeito nenhum. A internet hoje já virou item indispensável, virou item básico, né? Da nossa rotina, dos nossos pagamentos mensais.
1: Mas assim, existe alguma renda que não entra nessa conta?
0: Então, eu não posso te afirmar, olha, você ganha 5 mil. Você não vai entrar. Ainda assim é possível. Pelo seguinte, quando você passa ali no primeiro crivo, que é o INSS, na via administrativa, a regra é 1/4 do salário mínimo. Ok, 1/4 do salário mínimo foi negado. Vamos para a justiça. Se 5 mil, vamos pensar comigo, uma criança com autismo que tem um dos níveis mais severos. Ela precisa tomar medicamento de uso contínuo, que o custo é caro. Ela faz diversas terapias, ela precisa de acompanhante, ela precisa, né, de diversos cuidados. 5 mil vai ser suficiente? Não vai ser suficiente em muitos casos. Se essa família ali paga aluguel, água, energia, internet, alimentação. Vamos pensar, quantas pessoas moram nessa família? É um pai, uma mãe, 3 filhos? 5 mil já não é suficiente. E ainda você ter um filho com autismo, aí vem muitos gastos. Então, se a gente mostrar que o valor, ele ainda não é suficiente, a gente consegue essa relativização que eu falei na justiça. Mas aí é na via judicial. Mostrar todos os gastos da família e mostrar que o valor recebido não é suficiente. Então, é sempre bom uma análise individual.
1: Ou seja, a família, ela não pode ter receio de procurar um profissional.
0: Não. E procurar, Carol, não custa.
1: O não já tem, né?
0: O não já tem, né? Tem aquela brincadeira, o não a gente já tem, vamos atrás da humilhação. Mas não, é ir atrás do seu direito. Não custa nada. Doutora, trouxe aqui, o meu caso é esse, dá para entrar? Ah, não dá, pronto. Volta para casa, tudo certo. O não você já tinha. Ah, não, dá para entrar. Então, olha tanto que muda ali, né, a possibilidade. E um salário para uma criança, não vamos só deixar na criança, para uma criança, para um idoso, para uma pessoa que tem uma condição ali, né, faz muita diferença. Medicamento hoje está caro.

0: Terapia, cara, fisioterapia, né? Cara, então faz muita diferença.
1: E tem mais, né? A pessoa fica lá esperando, ah, mas a fulana me disse que não dá certo. Não pode ter essa descrença.
0: Gente,
1: Tem que acreditar que é possível, né?
0: não vá pela palavra dos outros. Não escute os outros. Por que que da fulana não deu certo? Você sabe? Será que ela fez corretamente? Será que ela entrou com processo administrativo e não desistiu? Ou será que ela realmente foi para a justiça?
1: Ou será que a renda dela não enquadrava,
0: Será
1: né?
0: que ela juntou a documentação? Será que ela comprovou que apesar da renda não enquadrar, os gastos eram maiores, entendeu? Então, assim, não escute os outros. Olha, cada caso é um caso. Precisa ter uma análise individualizada. Em todo caso, na advocacia, cada caso é um caso. No INSS, no previdenciário, não seria diferente, ainda mais no BPC Loas.
1: E essa documentação dos gastos, ela é fundamental, né?
0: Fundamental. Não adianta você me falar assim, olha, eu ganho 2.000. Passa, né? De um quarto do salário mínimo. Eu ganho 2.000, é só eu, minha esposa e meu filho. Ok, já saiu do critério renda, mas o dinheiro não dá. Tá, por que que não dá? Ah, por que não? Não, então me dá aí comprovante de pagamento de uma casa, o aluguel, água, energia dos últimos 3 meses. Tem comprovante da alimentação? Daí o comprovante do mercado, o
1: Da
0: comprovante do
1: farmácia.
0: cartão, da farmácia. O que que você gasta com o seu filho? O que que você gasta com seu pai, por exemplo, se é um idoso? Detalhadamente. Na petição na justiça, o Carol, é muito bacana porque a gente consegue discorrer sobre o direito do nosso cliente, né? No INSS eu tenho o costume de sim de juntar uma petição também, mas na justiça a chance de reverter é maior.
1: 12 horas e 19 minutos. 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
3: 12 horas e 21 minutos.
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0: 12h22, Itumbiara ao meio-dia. É, que dia começa? Dia 9? A propaganda eleitoral gratuita?
1: Começa dia 9.
0: Mas acho que é 5 minutos, né?
1: 10 minutos.
0: 10 minutos?
1: 10 minutos.
0: Ainda bem, né? Que não vai tirar. Engraçado. Eu só não consigo entender algumas questões nesse país, né? Os partidos têm um fundo partidário milionário. Aí as rádios e TVs são obrigadas a

0: transmitir o horário gratuito, eles não podem pagar, e pode pagar influenciadores.
1: Influenciador, muita boca de urna, então, e espalha tanto santinho na cidade, né, Carol? Você viu na eleição domingo a poluição que é causada.
0: Nós estamos pagando eles para sujar as nossas ruas.
1: Nossa, é inacreditável. E a poluição visual, daqueles banners e santinhos, nossa.
0: Acho que tinha que acabar.
1: Acabar essa eleição, né?
0: Proibir totalmente esse negócio de santinho, desse material. Já que hoje a eleição praticamente se decide nas redes sociais e no rádio e tal, então só deixa isso, limpeza total. Sim. Mas vamos ao que interessa, né? Quem tem casa própria ou carro pode receber?
1: Olha, depende.
0: Eu pergunto só para me dizer, depende.
1: Essa resposta é clássica. Depende, mas é possível, Carol. Você ter uma casa simples não vai te impedir de ter acesso ao benefício. Lembrando que o benefício, ele é um benefício assistencial para quem está em situação de vulnerabilidade. Então, assim, não adianta você achar que você tem uma casa de 500 mil, 700 mil, você vai receber. Não, recebe assistente social em casa. Tem essa visita, né? Tem essa apuração. Carro da mesma forma. Então, se você tem um carro ali muito moderno, de um valor econômico agregado, não é possível receber. Tudo isso é analisado. Então, um ponto principal que tem que ficar na memória de vocês: BPC Loas é analisado o critério econômico da família. Casa vai me atrapalhar? Eu tenho uma casa aqui simples, eu ganhei do governo, ou é uma casa muito simples, né? Teve um valor muito barato. Então, não, isso não vai te impedir, tá? Mas tem que ter isso em mente, que também é avaliado.
0: A questão do carro, por exemplo, às vezes é uma necessidade que a família tem de transportar, né, uma pessoa com...
1: Necessidade. Vamos pensar que a gente tem uma pessoa ali que precisa de cadeira de rodas para se locomover. Como que você anda? Como que você leva essa pessoa no hospital, ao médico, né, para fazer um tratamento? Não tem como, né, principalmente a longas distâncias. Só que aí se avalia qual carro que é, para qual fim que é, né? E tudo isso, Carol, como eu disse, na via judicial a gente pode mencionar. Ah, foi negado por conta do carro. Então, vamos na justiça buscar a reversão disso e explicar que é um carro de valor econômico, né, menor. Vamos pensar o seguinte, um carro aí baratinho, e ele é necessário para desenvolvimento das atividades da pessoa em que se busca o benefício, seja da criança ou do idoso. Porque como que um idoso também se locomove, né, Carol? Para receber, para ir ao médico, fazer uma compra no supermercado, não dá.
0: Exatamente. E um detalhe é que, às vezes, as pessoas têm um carrinho que... nem consegue, né, manter ele ali de tanque cheio, né?
1: Que manter um carro hoje tá difícil, hein, Carol?
0: Que fica ali, né, colocando ali um pouquinho de combustível para fazer as coisas.
1: Sim.
0: Que às vezes até atrasa, né, os impostos e tudo, né?
1: E tem
0: então
1: pessoas
0: é preciso que
1: carro,
0: a pessoa acredite, né?
1: Isso. E tem pessoas que têm carro aí há muitos anos, um carro muito
0: exatamente
1: antigo.
0: Exatamente.
1: Vou citar um exemplo de um cliente meu, lá do escritório. Ele é muito simples, muito humilde, uma pessoa ali que ganha um benefício previdenciário com valor muito pequeno. Mas ele tem um carro antigo, um Uno, daqueles duas portas, bem antigo, simples o carro. O carro não tem nem a documentação regularizada, mas serve para transportar ele, a família.
0: Para ele é essencial, né?
1: É essencial, porque hoje, querendo ou não, a nossa cidade tem crescido muito. Como que você se locomove aqui, né? Ou seria de Uber, ou tendo, né, veículo próprio.
0: Mas tem pessoas que não é todo dia, né, que tem aquele dinheirinho do transporte alternativo, né?
1: E apesar de ter um custo muito bacana, às vezes a pessoa não tem nem o mínimo, né, Carol?
0: Exato.
1: Às vezes falta ali para alimentação mesmo. Então, a gente tem que entender a realidade. Isso até leva em consideração, Carol, as eleições. A gente não pode votar pensando só em nós. A gente tem que também...
0: Principalmente nos mais humildes,
1: nós,
0: né?
1: Nós temos que considerar e avaliar a realidade de todas as pessoas da nossa sociedade. Hoje a gente, graças a Deus, muito privilegiado, mas aqui em Tumbiara tem bairros muito carentes, né?
0: Tem. Ô, Nathalie, qual que é o primeiro, como que

0: deve ser esse primeiro pedido para buscar esse benefício? A forma correta mesmo. O certo é buscar um profissional, né? Porque, querendo ou não, eu falo sempre, nós que somos leigos no assunto, a gente olha uma coisa e fala, ah, eu acho que está certo. Uhum. Mas no achômetro dificilmente dá certo, né? E outra, tem que ser muito transparente com o advogado, né?
1: Muito.
0: Total transparência e um elo de confiança realmente.
1: Isso. E assim, até mesmo, porque é o seguinte, acontece muito com o advogado. Às vezes o cliente fala, nossa, mas está demorando tanto, é assim mesmo? Você tem que confiar no seu advogado. Confiar que seu advogado está fazendo melhor, né, em seu nome. Mas vamos lá, como que a gente tem que começar o processo? E respondendo, sim, busque um profissional, porque são tantas fases, são tantos detalhes. Ontem eu vi até um videozinho na internet, o cliente não quis pagar 30% do valor do benefício e ficou com 100% de nada, né? Porque perdeu. Mas vamos lá, primeiro ponto. Um dos requisitos, critério renda. E como que a gente organiza? O primeiro passo, fazer o cadastro único. O cadastro único aqui em Itumbiara hoje está sendo feito lá na prefeitura. E é no cadastro único que a gente declara quem está no grupo familiar, ou seja, quem mora lá na sua casa. Mãe, pai, dois filhos, mãe, pai, avós e um filho. Então, lá você declara membros familiares e o valor da renda familiar, porque é aí que se faz o cálculo. Lembra que eu falei? 1/4 do salário mínimo por pessoa? Ou seja, vai se fazer ali o comparativo, número de pessoas e renda. Primeiro passo é esse, cadastro único em mãos, busque o seu advogado para ele analisar o caso concreto. Ah, a renda bateu certinho, nós moramos, eu e meus filhos, né, e não tem nenhuma renda. Ok, preencheu o primeiro requisito, cadê o documento? Você vai estar fazendo pedido em nome de um idoso ou de uma pessoa com deficiência, porque aí se for com deficiência, a gente tem que juntar a documentação médica que comprove. Idoso é um pouco mais simples, a gente junta o documento pessoal, mas esse é o primeiro passo. Tanto cadastro único, organização documental e ir, né, fazer o requerimento administrativo.
0: Essa questão do CAD único é importante estar sempre regularizado, está em dias, né? Se muda de endereço, troca de telefone, alguma coisa, vá lá e coloca em ordem, né?
1: Isso, exatamente, Carol. Isso é um dos pontos até que pode fazer o beneficiário perder o benefício. E o cadastro único, para quem, né, participa desses programas sociais, ele é indispensável. Tanto para o INSS, para quem recebe Bolsa Família também, eles exigem esse cadastro atualizado. Então, a regra é, atualize o seu cadastro sempre, principalmente se houve alguma mudança, como você disse, mudança de endereço, mudança de renda ou mudança do grupo familiar. Um ponto que eu chamo a atenção, Carol, é o seguinte, não adianta eu ir lá no cadastro único falar, mora eu e minha esposa. Ok. Fiz o requerimento e na hora de receber a assistente social, porque eles vão em casa, ou na hora da entrevista ali no INSS, você se contradiz. Ou a assistente social vê que mora outras pessoas, né? Então, isso é fácil de derrubar. Então, você tem que ser muito transparente também no momento da declaração.
0: E o que mudou no BPC em 2026?
1: Sim, a questão é que o BPC, ele muda bastante, né? A mudança em 2026 é em relação à biometria. O que é a questão da biometria? Eles fizeram isso justamente em razão daquela biometria que a gente teve que cadastrar no TRE alguns anos, lembra? Uhum. A partir de 30 de abril, para novos pedidos, para manutenção, revisão, é necessária a biometria. Tanto é que a própria identidade hoje já tem a biometria, então você pode juntar ela. Mas, por exemplo, eu atendi uma cliente recentemente, ela não tinha, o título de eleitor estava irregular há muitos anos, e ela não tinha o documento pessoal novo, aquela carteira de identidade nova. Eu falei, olha, e era justamente o BPC. Eu falei, olha, então antes de tudo, vamos organizar. Ou você organiza a sua situação eleitoral, ou faça o seu documento pessoal que já tem a biometria, porque senão vai ser negado, né? A gente tem que fazer isso já no protocolo.
0: Ah, e às vezes a pessoa, uma coisa tão simples, né, que é manter a documentação em dia, as pessoas vão deixando, né? Deixa o tempo passar. Eu vi

0: muitas pessoas, por exemplo, assim, ah, não vou votar esse ano não, porque eu não arrumei meu título, não transferi.
1: Deixar de exercer um direito tão importante, não, né?
0: E outra, sabe que qualquer... vai mexer aí, precisa, tudo você precisa estar em dias com, né, com a justiça eleitoral, a sua identidade tem que estar, você tem que estar com o seu documento, gente, não deixe, não, como se diz, depois que vira bola de neve, é difícil para você arrumar, você perde muito tempo.
1: É, né? Até mesmo, por exemplo, eu vou fazer um BPC do meu filho. Meu filho é uma criança, mas não tem documento pessoal, tem ali a certidão de nascimento, faça. Faça o quanto antes o documento pessoal do seu filho e você, se você está em busca de um benefício, atualize seu documento pessoal. Porque no momento de comparecer ao banco para receber o seu primeiro benefício, você tem que estar com o documento atualizado. No momento de comparecer à agência, né, do INSS. Então, mas nós estamos enfrentando um problema em relação a isso, é a questão da quantidade de... a demora na elaboração, né, na realização desse documento lá no VaptVupt. Então, ali tem que agendar, se programe com antecedência, né? Quando tudo é programado com antecedência, se organize e já faça a documentação.
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2: E a hora certa.
3: 12 horas e 34 minutos.
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46. Mandar um abraço para toda a comissão do Natal Solidário. Nós já estamos há 3 meses reunindo para poder realizar esse evento, viu, gente? No dia 19 de novembro, a gente começa as arrecadações nos supermercados. Nós temos aí o pessoal da bike, né? Pessoal do pedal que vai contribuir. O pessoal da Engie também que vai contribuir. Tem o pessoal das motos, dos carros antigos. Nós temos também a turma da terceira idade lá com a tia Grazi também, que vai movimentar essa turma aí para a gente arrecadar, para fazer aí muita cesta, né? O ano passado nós alcançamos a nossa meta, passamos de 2.000 cestas arrecadadas, e esse ano a gente quer aumentar ainda mais, viu? Então você, a partir do dia 19 de novembro, a gente já vai ficar falando aqui, para quando você vê alguém na porta do supermercado distribuindo um panfletinho, pedindo para ajuda para o Natal Solidário. É um evento realizado pela Diocese de Itumbiara, com a participação de todas as paróquias, tá? Da catedral, todo mundo. E a gente busca aí vários segmentos para estar ajudando, e muitas empresas contribuem. Então, já já você vai deparar com esse pessoal aí na porta dos supermercados.

0: Esse, se não me engano, é o 24º ano do Natal Solidário. E é muito bom você poder contribuir, você estar aí contribuindo com essas famílias que precisam. Às vezes as pessoas falam, ah, mas não tem ninguém passando por necessidade. Engano seu, tem muita gente, todos os dias, inclusive, eu recebo chamado de pessoas aqui pedindo para arrumar uma cesta que não tem alimento nenhum em casa. Então, não deixe, se você tiver condição de contribuir, se você quiser, inclusive, ajudar também, né, ser voluntário, porque são pessoas voluntárias que vão para a porta do supermercado, deixam suas atividades e vão para a porta do supermercado para estar pedindo a sua doação para outras pessoas. Então, no mínimo que a gente peça para você, se às vezes você não gosta de contribuir ou não tem condição, mas pelo menos que receba bem essas pessoas, né? Porque elas lá não estão, vão estar ali pedindo para elas. Elas vão estar ali pedindo para outras pessoas nessa ação que é desenvolvida pelas paróquias, pela Diocese de Itumbiara, tá bom? Então, vamos todo mundo já preparar aí para a gente contribuir. E hoje nós estamos recebendo aqui a Nathaly Castro e nós estamos falando de um assunto bem interessante. Eu até estava procurando o nome aqui de uma senhorinha, é a sogra do meu amigo Magué. Ela escuta todos os dias, ela adora quando é o dia do momento jurídico. Acho que ela tem mais de 90 anos.
1: Nossa!
0: Mas é ouvinte assídua.
1: Que coisa
0: e aí
1: boa.
0: As netas falaram assim, olha, no intervalo, às vezes ela não perde ali, sempre no intervalo, repete o nome de quem você está entrevistando, para ela se sentir realmente...
1: Uhum. O Miguel que faz a Chica Doida lá da Nossa Senhora das Graças.
0: Aquela figura
1: Nossa,
0: mesmo.
1: Nossa, não tem igual, né,
0: não
1: Carol?
0: Tem.
1: Fico feliz de ter a audiência assim tão fiel, né? E bacana compartilhar conhecimento. Eu sempre fico muito feliz de vir aqui compartilhar um pouco do que eu sei e podendo ajudar outras pessoas.
0: Eu falei falo para o Miguel, ele participa com a gente do Natal, coordenação do Natal Solidário, e a gente teve reunião ontem, e eu falo sempre para ele, que bom, né, ter pessoas assim tão determinadas, ele também vai para outras igrejas.
1: Sim.
0: Agora nós estamos vivendo eu até ainda não fui, estou em dívida, lá da Nossa Senhora Aparecida.
1: Sim, lá perto do fórum.
0: É, ali tá em festa até o dia 12, e tem que ir essa semana.
1: Sim, esses eu dias, também quero ir lá.
0: Esses dias teve lá na São Francisco de Assis, a gente esteve lá. Aliás, eu vou em todas,
1: eu
0: né?
1: Eu também vou em todas. Eu marco sempre presença, as comidas são muito boas,
0: muito
1: né?
0: E um ambiente muito gostoso,
1: sim,
0: né?
1: Muito bom.
0: Mas o Magué não precisa esperar esses negócios, não. Pode fazer uma Chica Doida na casa dele e convidar que a gente vai, né?
1: Nossa, eu tenho certeza que lota, porque pra mim não tem igual, Carol. Pra mim, a melhor Chica Doida dessa cidade é a dele. Nossa,
0: tá
1: incomparável.
0: Tá escutando, Magué? Pode fazer, convidar que ela vai, viu?
1: Ixi, com certeza.
0: Então, vamos lá. Faltando 20 minutos para as 13 horas. Outra questão. O INSS negou o benefício. E agora, o que eu vou fazer? E já emendando, o BPC paga 13º salário?
1: Vamos lá responder as perguntas, uma das que mais acontece. Negar, nega. Acontece com frequência? Muito, diariamente. Mas é o fim da linha? Não. Pessoal, o indeferimento do INSS, eu não vou dizer que ele é a regra, né? Porque existe sim muitos requerimentos, né, concedidos, benefícios concedidos na via administrativa. Mas acontece muito a negatória do INSS. Não é o fim da linha, muito pelo contrário. É um sinal de continuidade. É aí que você deve estar bem assistido por um advogado especialista para que ele te passe a segurança e te guie para um processo judicial. Na via judicial, a gente começa com uma petição inicial bem elaborada, com toda a documentação comprobatória de renda, seja da deficiência, né, da questão da saúde, seja da questão da idade. Então, a gente organiza a documentação, existe também a perícia, a avaliação social, então nós temos uma segunda chance. Então, foi negado no INSS? Não desista, não é o fim da linha. Vamos para a via judicial. E o bacana da via judicial, Carol, é o seguinte, vamos pensar que eu entrei com o processo em janeiro. O processo durou um ano. e foi concedido o benefício, o cliente ele consegue receber o retroativo, né? Ali, desde a data do requerimento, desde a data que o juiz fixar, no início da incapacidade ou do, né, do momento do requerimento. Então, é possível, sim, e além de receber os atrasados. Isso é muito interessante.

0: gente. Então, vamos incentivar as pessoas a buscarem informação e não se satisfazer com o não, com a negatória do INSS.
1: Buscar os seus direitos, né?
0: Buscar os seus direitos. Agora, em relação ao 13º. O BPC Loas não paga 13º. As pessoas precisam entender uma diferença clássica. Muitas pessoas me procuram, quero aposentar pelo Loas. Loas não é aposentadoria. Aposentadoria ou é por idade, é um benefício, né? É, ou por idade, por tempo de contribuição. O Loas, o BPC Loas, que é um benefício assistencial. Por isso que ele não depende de contribuição do segurado. Se você nunca contribuiu, ok, né? Não precisa, não é requisito. Mas, infelizmente, ele não paga o 13º.
1: E com relação à pensão por morte?
0: Também não. Esses benefícios, tanto do 13º quanto da pensão por morte, eles são exclusivos, né, dos benefícios previdenciários, aposentadorias.
1: Tá. Quem recebe BPC pode trabalhar?
0: Não. Primeiro, se você mostra que você está incapaz, vamos pensar que você tem uma deficiência. Como que você tem uma deficiência e trabalha? E principalmente por conta do critério renda. Se você menciona que você não tem renda, que você vive em situação de vulnerabilidade, como que você trabalha? A renda ela vai aumentar significativamente. Então, quando se verifica, né, o trabalho, ele é suspenso, é cortado o BPC.
1: Bom, mas é possível receber o BPC junto com outro benefício?
0: Não é possível receber...
1: É bem restrito, né?
0: Bem restrito. O BPC, ele é cheio de regras e justamente, Carol, porque tem que restringir pelo seguinte ponto. A pessoa, ela não faz a contribuição, né? Então, se não faz a contribuição, aquilo ali sai dos cofres do INSS para pagar aquele benefício. Então, por isso que tem tantos requisitos e é justamente destinado a quem muito precisa. BPC é para quem precisa. Quem contribuiu com o INSS vai ter direito ali às suas aposentadorias, independente da sua condição financeira. O BPC não. Então, é bem restrito. E assim, a fiscalização, Carol, ela é bem pontual também.
1: É rigorosa.
0: Rigorosa. Acontece muito de benefício ser cortado. Seja por falta de atualização do cadastro único, cruzamento de dados. Não adianta você falar, eu não atualizei o meu cadastro único, então lá está a renda que eu tinha. Eu não trabalhava, então minha renda lá está zero. Só que você começou a trabalhar de carteira assinada. Toda carteira assinada, o empregador, ele faz ali, né, a contribuição com o INSS. Então, ao cruzamento de dados, o seu benefício vai ser cortado.
1: Ou seja, então, BPC pode ser cortado.
0: Pode ser cortado. E reforçando em questão de acumular com outro benefício, uma coisa é importante a gente entender. Eu não posso acumular, eu mesmo receber o BPC e outro benefício. Mas se outra pessoa da casa receber um outro benefício, a pessoa receber o Bolsa Família, né? Não posso receber benefícios do INSS. Mas se eventualmente receber Bolsa Família, aqui em Itumbiara tem, né, aquele Mãe de Goiás, tem outros benefícios, né, nesse molde. Então, não pode acumular com benefício do INSS. Certo?
1: Ah, aí é uma informação interessante,
0: né? É interessante. E um outro ponto, Carol, que eu gosto de ressaltar. Não é porque alguém da sua família já recebe o BPC que o segundo membro que também precise não possa. É possível ter dois BPCs em uma casa só? É possível. Preenche os requisitos? Tem a documentação? Então, é possível.
1: Ou seja, tudo depende.
0: Tudo depende, gente. Vamos procurar um advogado de confiança. Itumbiara tem tanto advogado, tantos especialistas. Vamos em busca da orientação correta, uma orientação especializada.
1: Falando em advogado, a gente tem que bater sempre para os cuidados, né, gente? Tem até uma brincadeira, né? O golpe tá aí, cai quem quer, né?
0: Exatamente.
1: E o golpe do falso advogado, ele tá cada vez mais presente no dia a dia hoje.
0: Isso, Carol, que bom que você tocou nesse assunto e até me uso desse espaço aqui para justamente fazer um alerta. Você que tem ação judicial ou, né, qualquer tipo de requerimento com o advogado, procure bem saber qual é o número oficial daquele advogado, mas não faça transferência de valores, não passe documento pessoal, CPF, senha de bancos, cartões. Ficou na dúvida? Vá até seu advogado,

0: presencialmente, ligue, fale com ele. Se bem que hoje em dia, Carol, até a voz eles estão conseguindo clonar.
1: Exatamente.
0: Hoje, né, as pessoas têm que ficar tão atentas, principalmente os idosos. Os mecanismos estão tão modernos, existe a possibilidade de uma inteligência artificial clonar a voz do advogado pelos vídeos da internet, pelos vídeos que ele produz ali de conteúdo jurídico. Essa voz, ela é replicada e aí uma máquina, ela consegue gravar áudios com a voz do seu advogado. Então, advogado, precisou pagar? Vá pessoalmente, confirme o número do Pix, realmente está precisando desse pagamento.
1: Receber uma chamada que não corresponde, não ligue de volta naquele número,
0: não,
1: né?
0: Não ligue. E eu, assim, eu falo também, não atenda chamada de vídeo. Por que que alguém que você não conhece gostaria de te ligar de vídeo? É tão perigoso que elas captam a sua biometria facial. E com a sua biometria facial, é tão moderno, Carol, que elas conseguem fazer inúmeras coisas. Por exemplo, hoje, se a gente vai tentar fazer um procedimento no banco, Carol, um empréstimo, é tão burocrático, a gente tem tantos passos, mas o bandido, ele consegue fazer isso facilmente com só uma foto sua. Uma foto sua, ele faz um empréstimo. Às vezes, cai empréstimo sem nem você solicitar.
1: Eles têm tempo para isso, eles não têm pressa, né?
0: E assim, os mecanismos estão muito modernos, as máquinas, inteligência artificial. Então, para não cair em golpe, evite, né? Tome esses devidos cuidados e eu prefiro fazer tudo pessoalmente. Olha, você está querendo receber? Eu vou ir. Vou fazer dessa forma, ou eu te ligo. É bem perigoso e perder dinheiro nesse momento não está fácil, não, cara. Não,
1: perder dinheiro nunca está bom, né? Nunca é bom.
0: Nunca.
1: Mas vamos falar de outra ação. Daqui a pouquinho a gente volta para fechar sobre o BPC. Uhum. Mas vamos falar sobre o Outubro Rosa.
0: Carol, Outubro Rosa, essa data é tão importante, né? Nós estamos fazendo uma ação lá na OAB. Eu gostaria muito de convidar, aproveitar esse espaço, convidar minhas colegas advogadas, tanto no meu Instagram, no Instagram da Comissão da Mulher Advogada da OAB, nós estamos compartilhando o link. No dia 17 de outubro, nós teremos um evento muito bacana, o Movimento Rosa na OAB. Com movimento mesmo, vamos ter aula de funcional, momentos com médicas, um café da manhã muito bacana. Então, eu convido as colegas advogadas para participar desse evento, faça sua inscrição. Os nossos eventos são tão bacanas, é um momento de confraternizar, de conhecer melhor as colegas, de fazer novas parcerias. E esse momento, né, é importante a conscientização, Carol, é um mês realmente muito importante para todas nós mulheres da sociedade, né, que a gente tem que reforçar a importância do autocuidado, do exame, então vale a pena reforçar.
1: Faltando 10 para as 13.
2: Nova Paranaíba e a hora certa.
3: 12 horas e 50 minutos.
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0: 8 minutos faltando para as 13, hoje recebendo aqui a advogada Nathaly Castro. E nós aproveitamos para mandar um abraço aqui para o doutor Rodrigo Barbosa, né, presidente da OAB Subseção de Itumbiara, que está fazendo um grande trabalho, né, Nath? Conseguiu reunir todo mundo, movimentando a classe. Aliás, vem uma sequência, né, de bons trabalhos na OAB, que fortaleceu muito a classe, né?
1: Representada pelo Dr. Rodrigo e pela doutora Ana Paula, que juntos fazem um trabalho magnífico. E anteriormente ao Dr. Rodrigo, o Dr. Breno também, que deixou um legado muito bonito na OAB. E essa união é que faz a diferença, essa integração entre os advogados, essa promoção, né, do coleguismo, da parceria, isso faz toda a diferença. E principalmente, uma coisa que eu vejo bastante nos últimos anos da OAB, é a questão de promover o aprimoramento do advogado. Muitos cursos, muitas palestras, a gente tem praticamente todos os meses. No mês de agosto, que é o mês do advogado, nós temos toda semana. Então, é muito bacana isso, porque todo mundo tem que se aprimorar, todo mundo tem que estudar, estar em evolução constante, e a OAB investe muito nisso.
0: Bom, vamos voltar ao nosso ponto, né? Quem já contribuiu um pouco para o INSS? Deve pedir o BPC ou outro benefício?
1: Vamos lá. Aqui a gente cabe uma avaliação bem minuciosa. Se você teve uma contribuição, vamos avaliar quanto tempo de contribuição teve? É muito pouco, é irrisório, você já está... Vamos pensar que é um idoso. Você tem 5 anos de contribuição e você não consegue mais trabalhar, não consegue mais pagar... Aí eu já vejo que é o caso de um BPC. Agora, uma pessoa que tem uma contribuição um pouco maior, que já teve valores de contribuições mais altos, então é possível já a gente buscar um outro tipo de benefício. Então, é necessário, como eu sempre falo, essa avaliação individualizada, certo? O mais vantajoso não é o BPC, porque o BPC, como eu disse, não dá direito ao 13º e à pensão, né? Então, antes de você buscar o BPC, vamos verificar se você já trabalhou, se você teve tempo de contribuição, vamos avaliar. E sempre o advogado, ele busca pelo cliente o melhor benefício. Vamos avaliar o seu histórico de contribuição, que é o CNIS, vamos avaliar o CNIS e ver quanto tempo de contribuição você tem, se você tem perspectiva de um outro benefício, se não, né? Quando não tem nada para ser feito, vamos em busca do BPC quando os requisitos estão presentes.
0: Bom, mas e quem recebe BPC pode fazer empréstimos?
1: Aí que nós estamos no meio de uma situação complicada. Eu sempre falo, Carol, desses empréstimos, que é um... Eu sei que ele só corre no momento de quem mais precisa.
0: Mas tem que ser só numa emergência extrema mesmo, né?
1: Só numa emergência, ele pode ser um tiro no pé. Pode fazer, né? Mas aí a pessoa ela tem que ter bastante cuidado em relação a golpes, a descontos não reconhecidos, porque isso tem acontecido muito, Carol. Essa semana eu tive uma decisão tão assim, um idoso foi ao banco, Carol. Isso fica de alerta se aconteceu com alguma outra pessoa. Foi ao banco, viu que tinha um dinheiro, chamou um atendente. O atendente falou, não, isso aí é fundo de amparo ao trabalhador. Quanto você quer sacar? Ele sacou o dinheiro, né? Uma pessoa que ela não tem uma instrução, um idoso, sacou o dinheiro. Passou alguns meses, um desconto de quase R$900 do seu salário. Esse, no caso, era salário, mas isso acontece muito em benefício. Ele, não, eu não fiz empréstimo. Foi no banco, não, é só empréstimo, é empréstimo que você fez, pode ir na justiça. Nós entramos com a ação judicial e foi reconhecido que o cliente não contratou, não tinha assinatura dele, não tinha biometria, não tinha prova que ele solicitou. Então, ele estava ali pagando quase R$900 por mês, pagou mais de 6 meses, que até o que o processo, né, teve o curso. Então, pagou mais de 6 meses, mas o juiz reconheceu, empréstimo não foi feito. Não é porque o dinheiro caiu na sua conta, isso aí também tem que ficar claro. Não é porque o dinheiro caiu na conta que o empréstimo foi feito, que você consentiu. Muitos bancos usam essa estratégia. Eu vou jogar o dinheiro lá, faço aqui um empréstimo, averbo no desconto no INSS dele, pronto, ele viu o dinheiro. Mas não quer dizer, muitas vezes... você precisa consentir, você tem que manifestar a vontade, assinar ou fazer o reconhecimento facial, igual eu expliquei, além dos golpes, né? Então, junta ali banco com esse intuito de ganhar dinheiro, de obter vantagem financeira e também os golpistas. Então, tem que ficar muito atento ao extrato de pagamento do INSS.
0: Precisou de um advogado? Se não conhece nenhum, pode procurar a OAB, que lá tem relação de todos os profissionais de Itumbiara.
1: Isso, exatamente. A OAB está de portas abertas à disposição para quem precisar de auxílio jurídico, né? E eu sempre digo,

0: Adote um advogado. Tenha um advogado de sua confiança, entregue nas mãos do advogado especialista, que ele vai fazer um bom trabalho, te representar, independente da área que seja, né? Itumbiara tem ali diversos advogados, todas as áreas estão bem representadas, então,
1: E hoje diversificou demais, né, as áreas de atuação de um advogado, né?
0: áreas assim muito frequentes, né, muito diferentes. Por exemplo, a gente sempre soube que existia advogado de direito consumidor, de direito previdenciário e o criminal. Hoje em dia existe advogado. Vamos mencionar o Patrick aqui, né, um amigo querido. Patrick, direito médico. Há um tempo atrás a gente não via essa especialidade. Direito sobre a internet, né, direito digital, direito agrário. Então, assim, tem tanta especialidade diferente para cada problema um especialista.
1: E por isso que é bom essas palestras, esses cursos ministrados pela OAB, né?
0: É.
1: Até para ir aperfeiçoando, porque, como se diz, as regras jurídicas mudam todos os dias, né?
0: Muda todos os dias. A gente tem que O advogado, ele tem que estar sempre em estudo. Todos os dias, porque são novas leis, novas resoluções, novos entendimentos. A gente tem que estar sempre em busca de se aperfeiçoar e se atualizar para entregar o melhor serviço para o nosso cliente.
1: Nathalie, obrigado pela presença.
0: Eu que agradeço,
1: Você
0: Carol.
1: já é de casa, né?
0: Eu me sinto aqui tão à vontade. Eu venho aqui, eu já fico à vontade, já me sinto em casa. Mas eu agradeço muito, Carol, por todas as vezes que você me recebe muito bem pelo espaço. Obrigada ao AB, doutor Rodrigo, doutora Ana Paula, doutora Bruna, que ajuda a organizar. Obrigada a todos por me receber também e me permitir compartilhar um pouquinho do que eu sei. Um abraço.
1: Grande abraço, ponto final e mais um Itumbiara ao meio-dia que volta amanhã às 12.
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2: 13:06.
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Chegando. Boa tarde, gente! Chegando para mais um programa Super Tarde Paranaíba. A partir de agora, você e eu e você aqui na 94. E você, eu tô de cá, Carlos Carol. E do outro lado, quem tá do outro lado? Fala comigo! Bora que vamos! Aqui nós vamos juntos até as 4 da tarde com muita alegria, animação e de bem com a vida. Afinal de contas, é bom demais ser feliz, não é? Então, bora lá. Olha, acredite, persista. Nada de ficar pensando negativo. Lembre-se, água mole em pedra dura, tanto bate até que fura. Então, bora acreditar que você é capaz de realizar. Olha, eu estou aguardando a sua participação a partir de agora, 3431-8888. Você que está fazendo aniversário, você que tem alguém fazendo aniversário, manda para cá para a gente cantar parabéns para ele. Você que está aí, né, com saudade de alguém, manda aquela moda boa, aquela peça, aquela música que marcou épocas na sua vida. Então vamos fazer um programa alegre, divertido, do jeitinho que a gente gosta. Bora, meu povo! É, nada de ficar pensando que a vida é dura. Bora, você é a pessoa mais importante da vida. Lembre, você é a única pessoa que vai estar com você a vida toda, o

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0: horas e 16 minutos.
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4: 13h17, abraço pra você, obrigado pelo seu carinho, pode participar comigo, 3431-8888, e a gente vai atendendo, vai conversando, vai batendo papo, vai tocando música, fazendo alegria, alegria aqui, não é mesmo? Ah, então deixe-me ver aqui, quem tá chegando por aqui, a Mila, né? Ela está precisando de trabalhar de diarista, viu gente? Se você está precisando de diarista, é só falar aqui que a gente passa o contato dela para vocês, tá? Se você precisa de uma diarista aí, chame aqui que a gente passa o contato dela, tá bom? Dirce, minha amiga lá do Jucarantes, como é que você está? Está tudo bem com você?

0: Abraços, boa tarde para você. A Elaine Machado também já chegou por aqui, né, Elaine? Como é que tá? Tudo bem? Boa tarde.
1: Boa tarde, meu amigo Carol. Oferece a sua programação para minha mamãe Dorinha, na Rua B13, no bairro Cidade Jardim. Para o Renato, para a Sirlei, para a Eliane, para a Lene, para todos do bairro Cidade Jardim. Para o Brechó, para a Dona Luzia, para o Brechó, para a Dona Luzia, que é a gorda, e sabe quem que é. Eles fizeram fisioterapia comigo lá quando eu trabalhava na fisioterapia. Manda música para todos que estiverem ouvindo a sua programação, meu amigo. E parabéns mais uma vez pelo esse magnífico programa. Tenha uma boa tarde, um abraço.
0: Boa tarde, minha amiga. Beijo no teu coração. Obrigado pelo carinho de sempre. Já, já tem mais gente participando, porque agora eu quero atender aqui a minha amiga Marilda, lá da Rua Boa Vista. Oi, Marilda, tudo bem? Ela está abraçando a Maria José, a Cleusa, que é a mãe do Tiluia, a Vanusa, que é a tia. Então, ela está querendo ouvir aqui uma moda danada de boa. Tião Carreiro e Pardim, Amores Perdidos. Boa tarde, gente. Bora que vamos!

0: 13h25, boa tarde para você. E aí, tá participando? A minha amiga Luísa de Freitas, lá da rua Divinópolis, ela pede aqui, se puder trocar a música para ela aqui do Gustavo Lima, Retrovisor. Já, já eu vou rodar para você, minha querida, Retrovisor. A Dorinha já chegou por aqui também, né, minha amiga? Boa tarde.
1: Boa tarde, Carol. É a Dorinha, Carol. Manda uma música para nós, para mim, para todas as amigas minhas. Feito de Aço, com as irmãs Rodrigues, fazendo favor. Manda pra Elaine Machado lá no centro de serviço, fazendo favor, pra todas as amigas minhas, pra Rosana do bairro Prefeito, pra Lena, todas as amigas minhas que estiver ouvindo, tá? Mas muito obrigado, uma boa quarta-feira com todos nós, né? Com Deus. Obrigado.
0: Abraço, meu amigo, obrigado a você pela sua participação, minha amiga Dorinha, tá? Lá curtindo o nosso programa, né, Dorinha? Grande abraço para você. Obrigado pelo carinho. Continue participando aí, 3431-8888. Você pode mandar para cá e a gente vai atender você com aquele carinho todo especial. 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
2: 13h30.
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0: tá trem bom demais. Gina e Gina que tá preparando uma turnê maravilhosa, viu? Vem aí uma nova turnê de Gina e Gina que promete ser maravilhosa. Mas olha, dia 10, gente, dia 10, bota na agenda aí, viu? Vai ter o super show de Chitãozinho e Xororó lá no Parque de Exposição. Antes vamos ter André Viana fazendo aquele show maravilhoso. Chegue cedo para prestigiar os nossos artistas da casa, viu? Vai ser uma noite muito agradável e eu quero contar com você. Claro, a gente vai se encontrar por lá nesse show aí, primeiro do André Viana, viu? Depois é que a gente vai assistir aí o Chitãozinho e Xororó, tá? A gente valorizando os nossos, é certeza que eles vão crescer, tá certo? Bora com mais participações. Luciano, boa tarde. Luciano.
1: Boa tarde, Carol. Luciano, que frango assado. Tô te ouvindo, hein? Toca aquela moda pra nós aí, do João Paulo e Daniel. Aos trancos e barrancos. Presta aí pro Zé de Brito, Juquinha da Saúde, meu pai Anísio, Helena Morada do Sonho. Pessoal do Lavador de Esternura. Sebastião Cacete. Vadinho lá de Buriti Alegre. Celso Rosa, Gilvão da Automecânica Carol. E pra quem gosta da moda. Quarto, hein? Metadinha da semana, bora agir, bora trabalhar. Fui, boa tarde. Carol, depois você passa também pra mim, pela chama-se de agora, eu tava conversando com você aí, tava ouvindo aqui. Minha tia tem um negócio pra receber ali, queria consultar ela, beleza? Obrigado.
0: Valeu, meu amigo Luciano, do Frango Assado, boa tarde pra você, obrigado pelo carinho, pela sua participação. Bora lá, então tá chegando João Paulo e Daniel aos trancos e barrancos pra turma toda aí do Luciano do Frango Assado e também pra minha amiga Eliane, Eliane lá do bairro Afonso Pena, tá pedindo César e César até o paraíso. Boa tarde, gente, bora que vamos, meu povo!

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1: 13 horas e 47 minutos.
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4: 13h48, obrigado a você pelo carinho, obrigado pela sua participação. Continue mandando para cá, 343.

0: 8888. 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Se você quer comprar bicicleta, oportunidade muito boa, viu? Duas bicicletas Monark, segundo ela, está novinha e o preço é de ocasião, viu? 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Duas bicicletas novinhas para você, né? Muito conservadas para você, né? Fazer aí as suas atividades, tá bom? Fale com ela, está precisando urgentemente de vender essas bicicletas, tá certo? 13h48, já tem um repórter Paranaíba e eu quero continuar contando com a sua participação. Vai mandando para cá, 34318888, e eu vou falando com você, vou atendendo você com aquele carinho super especial, tá bom? Então, bora lá! 13h49, já tem um repórter Paranaíba.
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1: 13:55.
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7: Congresso terá 7 em cada 10 parlamentares contra a agenda ambiental. A partir de 2027, senadores e deputados federais que assumem para compor a 58ª legislatura trabalharão distantes da agenda ambiental e climática. Na nova composição, 7 em cada 10 parlamentares são contra a agenda socioambiental. A conclusão é da análise feita pelo Observatório do Clima sobre o Índice de Convergência Ambiental, que mede alinhamento, a atuação e os votos de congressistas com a pauta de clima e meio ambiente. A metodologista do Instituto Democracia e Sustentabilidade adota 4 faixas para medição conforme o percentual de alinhamento. Com os novos eleitos, o índice de convergência nas duas casas do Congresso Nacional é 68,9%, baixo ou muito baixo. Na faixa muito baixo são 303,8 congressistas e na faixa baixa aparecem 208,35%. Nas faixas alinhadas às pautas de clima e socioambiental, 52 deputados e senadores, 8,75 foram classificados na faixa boa e outras 133, 22,4% muito boa. A coordenadora de políticas do Observatório do Clima, Sueli Araújo, avalia que esse cenário coloca em risco parte importante de proteção ambiental do país, com possíveis retrocessos, como o enfraquecimento da atuação dos órgãos ambientais e anistias agrileiros e a diminuição da proteção às florestas e biomas brasileiros. 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
8: A Polícia Federal mira nesta quarta-feira uma organização criminosa envolvida no tráfico internacional de drogas

0: no aeroporto de Guarulhos, em São Paulo. São cumpridos 50 mandados, sendo 21 de prisão e 29 de busca e apreensão. Em São Paulo, as ações acontecem na capital, em Guarulhos e em Santo André, além de Ibitiúra, em Minas Gerais. A justiça determinou o bloqueio e o sequestro de bens e valores dos investigados em até 4 milhões de reais. Também proibiu o acesso às áreas restritas do aeroporto e determinou a suspensão do credenciamento dos suspeitos. Segundo a PF, o grupo usava empregados de empresas que atuam no aeroporto para acessar áreas restritas e enviar a droga em voos internacionais. Eles colocavam malas no compartimento de carga das aeronaves e faziam a troca de etiquetas de bagagens. A investigação começou após apreensões e prisões no aeroporto de Guarulhos em 2025. Na época, a PF identificou pelo menos 6 remessas de cocaína realizadas em menos de 3 meses e uma tentativa de envio com troca de etiqueta. Os suspeitos podem responder por tráfico internacional de drogas, associação para o tráfico, organização criminosa, lavagem de dinheiro, falsificação e uso de documento falso. Da Rádio Nacional em Brasília, Renato Ribeiro.
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3: 14 horas mais 3 minutos, 14:03. Obrigado você pelo carinho, obrigado você pela audiência. Deixa eu abraçar aqui a minha amiga Luísa de Freitas, da Rua Divinópolis. Ela quer retrovisor com o Gustavo Lima. Boa tarde, minha amiga, turma toda aí da Divinópolis.
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1: 14 horas e 7 minutos.
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6: Oi, Sandra, aí no Norma Gibaldi, tudo bem com você, minha querida? Como é que tá a turma toda por aí? Beijo no coração dessa turma toda aí do Norma Gibaldi, sempre participando, sempre aqui com a gente. E você também pode participar, 3431-8888. Divina, aqui da Aurélio Alves, também aqui no centro também da cidade. Abraço para você, minha querida, beijo no coração da turma toda por aí, viu? É, deixa eu mandar abraço para quem mais aqui, viu? Já já eu falo aqui com o Luciano. A Luzinete, lá do bairro Jardim Leonoura. Oi, Luzinete, boa tarde.
7: Oi, Carol, boa tarde, tudo bem? Que Deus abençoe seu dia hoje, Carol. Eu sou a Luzinete, do Jardim Leonoura. Eu

0: Oferecendo essa música da Vanessa Camargo. Da Vanessa Camargo. Não resisto aos meus dois. Passar pro meu professor Elton, que está fazendo aniversário hoje. E ele ama essa música. Ele gosta demais dessa música. E ofereço para a Aline Gouveia também, que é o aniversário dela. A nossa professora. E para todos que gostarem da música, para Negra, Lucinda, Zé de Brito, Marilda, Maria Ferreira, Luciana Santos e todas minhas amigas de A a Z, para não esquecer de ninguém. Tchau, um abraço.
1: Tchau! Obrigado você pela participação, Luzineta. Daqui a pouquinho a gente vai cantar parabéns para essa turma toda aí, né? A Luzia Freitas já escutou lá o Gustavo Lima, o retrovisor. Ô, Dorinha, daqui a pouquinho tem aí a música para você. Minha amiga Dirce lá do Jucarantes, Gilberto Fernandes, está lá no Zé Moisés também, né? Tá lá curtindo, grande abraço. A Maria Barbosa, lá do bairro Paranaíba. Boa tarde, Maria!
2: Boa tarde, José Carlos Carol. Aqui é Maria Barbosa, de Barra Paranaíba. Passa uma música para mim do irmão do Moreno, Chapeludo. Ofereço para minha amiga Cirilia Lera Rocha. Minha amiga Maria de Guianara Rocha. E minha amiga Iraí do Barbosa da Ilha, para todos os ouvintes que gostam da minha. Boa tarde para vocês.
1: Boa tarde para você também, Maria Barbosa. Obrigado você pelo carinho. Deixa eu ajeitar as modas aqui, porque tem muita gente pedindo e a gente vai atender, né? A Sandra lá do Norma Gibaldi está querendo o Amado Batista. A gente vai tocar o Amado já já, né? Vamos trazer, portanto, as músicas. Ah, tem aqui o A Sol, né? A Sol está querendo o Peão Tatuado, rapaz! Ei, Peão todo tatuado para minha amiga Sol. Então, bora lá! São 14 horas e 10 minutos! Amado Batista!

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2: 14 horas e 17 minutos.
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5: De volta! Abraços para você. Deixa eu ver quem mais está por aqui. Ah, tem aqui meu amigo Eliseu. Chegando por aqui. Eliseu, boa...
6: Alô,
5: ah, agora sim, agora chegou, viu? Tá, tá chegando agora, viu? Ei, ok? Vamos embora lá?
6: Alô, testando, um, dois, teste.
5: Ei, tá me ouvindo, Caio? Agora tá chegando aqui, viu? Já tô com mais ouvindo mais participações aqui, já. Tá testando, já, nós estamos hoje organizando aqui para poder... Né? Segunda-feira tem jogo e aí a gente vai ter a transmissão esportiva do nosso gigante do Vale, tá certo? Já eu chamo aí, tá bom? Já a gente tem música pra você. São 14 horas, né? Agora sim, tá chegando, Caio, tá chegando. Tá chegando.
6: Tá chegando, beleza então aí.
5: Tá.
6: Alô, testando, um, dois.

0: 14h25, um abraço para você, obrigado pelo carinho, obrigado pela sua participação. Bora ouvir gente, bora ouvir meu povo aqui, né? Não posso deixar de atender. Vamos lá, Eliseu. Boa tarde, meu amigo.
1: Boa tarde, José Carlos Carol, tudo bem? José Carlos, eu gostaria que você tocasse uma música aí com meu netinho. Hoje está fazendo 7 anos de idade. Ian Gustavo, que é o nome dele. Aí, toca uma música de parabéns aí para ele, por favor. Tchau, obrigado.
0: Falou, meu amigo Eliseu. Então, bora lá cantar parabéns pro Ian Gustavo.

0: Parabéns, garoto! Felicidades, parabéns, parabéns para o Ian Gustavo. Que Deus possa estar presente em todos os momentos da sua vida. Que possa lhe orientar para que você siga o caminho da retidão. Aquele carinho todo especial das pessoas que te amam e te querem bem. Parabéns, Ian Gustavo! Muitas felicidades! Parabéns, parabéns, receba o abraço do seu vovô Eliseu, de toda a sua família e de todos nós aqui também da Paranaíba. Feliz aniversário, Ian!
1: Parabéns a você!
0: Parabéns, parabéns, parabéns, parabéns, muitas felicidades, que a saúde esteja sempre presente na sua vida, que os seus passos sejam iluminados por Deus e que você consiga crescer na sabedoria divina, né, aprendendo os bons ensinamentos de Jesus Cristo. Parabéns, Ian Gustavo! São 14 horas mais 28 minutos, 14h28. Deixa eu abraçar também aqui, deixa eu voltar aqui, né, para ouvir aqui a minha amiga Luzinete, né, lá do Jardim Leonora. Ela pediu aqui para mandar uns parabéns. Vamos ouvir de novo, porque a gente também tem que cantar parabéns para ela, para quem ela está pedindo, não é? Bora lá, Luzinete!
2: Carol, boa tarde, tudo bem? Que Deus abençoe seu dia hoje, Carol. Eu

0: Deus inerte, já de Leonora. Estou oferecendo essa música da Vanessa Camargo. Não resisto aos meus dois. Passar para o meu professor Elton, que está fazendo aniversário hoje, e ele ama essa música, ele gosta demais dessa música. E ofereço para a Aline Gouveia também, que é o aniversário dela, a nossa professora. E para todos que gostarem da música, para a Negra, Lucinda, Zé de Brito, Marilda, Maria Ferreira, Luciana Santos, e todas minhas amigas de A a Z, para não esquecer de ninguém. Tchau, um abraço.
1: Então, bora lá cantar parabéns pro Wellington e também pra Aline Gouveia!

você que está fazendo aniversário hoje, o Wellington, Aline Gouveia, receba o nosso abraço, o nosso carinho e também da Luzinete, de todas as pessoas que estão à sua volta, seus familiares e amigos. Certamente será um dia de muitas bênçãos, de muita paz, muita alegria e muitos mimos, abraços, não é mesmo? Então, parabéns para vocês, felicidades mil!

Parabéns, parabéns pra você, Wellington. Parabéns, Aline. Aline Gouveia, receba o abraço de todos. Feliz aniversário. Olha a Vanessa Camargo chegando por aqui. Boa tarde, meu povo!

0: 20 minutos faltando para as 15 horas.
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2: 14 horas e 40 minutos.
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0: 14h41, um abraço para você que está aí acompanhando o Super Tarde Paranaíba. 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Contrata-se caseiro para trabalhar com serviços gerais, manuseio de alimentação de animais, cuidar da piscina, a esposa para fazer a limpeza da sede. Carteira assinada, viu, gente? 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Então, bora lá! Ah, eu tinha o pedido aqui da Dorinha, né? Dorinha que estava pedindo aqui música. Eu já vou atender, ela estava pedindo Peito de Aço com as Irmãs Rodrigues. A Maria Barbosa também já chegou por aqui pedindo o Chapeludo. Já atendemos aqui a Luzinete, já cantamos Parabéns para o Wellington e também para a Aline. Tem aqui também a Rosinete que está por aqui, né, Rosinete? Grande abraço para você. A Laudelino está por aqui também, né? Laudelino Fragoso Souza, da Fazenda Mutum. Abraço aí pelo carinho, obrigado pela sua participação também. Tem mais quem por aqui, né? José Antônio, lá do Remy Martins, também já chegou por aqui. Oi, Zé Antônio, boa tarde.
6: Boa tarde, meu amor. Tudo bem?
0: Bom,
6: que só. Toca para nós, Amado Batista. Que saudade.
0: Valeu, Zé Antônio.
6: Boa tarde, boa tarde.
0: Participação. Obrigado você pelo carinho. A Rosinete também lá do Santa Inês. Ô, Rosinete, como é que tá você? Tudo bem? Boa tarde.
7: Eu falo pra me ligar pra você, eu não, nem meu áudio, tipo.

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1: Mandou não, mulher. Tu mandou foi agora, rapaz. Ei, Rosinete. Ei, hein? Bora que vamos. Abraço pra você, minha querida. Abraço pra Célia também. Ô, Célia.
0: Boa tarde, meu amigo José Carlos Carol. Bora, né, finalizar nosso serviço? Eu já tô finalizado. Graças a Deus. Manda programação lá pro meu irmão na Fazenda Vitória da Conquista. Ronaldo Bochecha, ele tá lá te ouvindo. Alô, meu amigo Zé Carlos Carol.
1: Abraço pra você, abraço aí pro Bochecha. Bora, gente, abraçar a Cida ali do Selma de Ângela, também tá acompanhando a gente. A Terezinha tá no bairro Nova Aurora. Obrigado você pelo carinho, obrigado você pela participação. Minha amiga Marilda na Rua Boa Vista. Oi, Marilda, tudo bem, né? A pra Maria José, a Cleusa, a mãe do Tilu, a Vanusa, que é tia, todo mundo acompanhando a gente. A Marlene Bonifácio tá lá ouvindo, já tem música pra ela. A Edna Márcia, o João Ricardo, a Aparecida lá do bairro Nossa Senhora da Saúde, juntamente com o Ender e a Maria Eduarda. Abraço para vocês também. Obrigado a todos pelo carinho. A Aparecida lá de Canápolis, né? Vai completar 48 anos de casado aí com o Olivaldo. Abraço para vocês. Obrigado pelo carinho. Ah, tem também o Amarillo da Loura, o Gatinho, uma turma toda lá de Buriti Alegre. Grande abraço para vocês. Obrigado pelo carinho. Abraçar também a Marluce Dantas, lá no Zé Moisés. Ô Marluce, grande abraço pra você. A Joana, aqui de Iaraporã. Oi, Joana, obrigado também, tá certo? Bora lá, Peito de Aço chegando aqui com as Irmãs Freitas, pra minha amiga Dorinha e também pra Maria Dantas, né? Maria Dantas, aliás, a Maria Barbosa, né? Que tá querendo aqui o chapeludo, rapaz. Essa mulherada com esse chapeludo é um problema, viu, gente? Bora lá, meu povo! São 14h46, boa tarde! Bora lá, bora, bora, bora!

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1: 14 horas e 52 minutos.
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1: 14 horas e 53 minutos.
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6: OMS lança guia para enfrentar a obesidade em crianças e adolescentes. A Organização Mundial da Saúde lançou nesta quarta-feira o primeiro guia de enfrentamento à obesidade em crianças e adolescentes. A prevalência da obesidade nessa faixa etária, segundo a entidade, quadruplicou desde 1990, passando de 2 para 8%. Dados da Agência das Nações Unidas Especializada em Saúde mostram que em 2024, 170 milhões de crianças e adolescentes com idade entre 5 e 19 anos eram obesas, incluindo 70 milhões com idade entre 5 e 9 anos e 100 milhões com idade entre 10 e 19 anos. Em nota, a OMS destacou que a obesidade figura como uma doença crônica e recorrente, cujas consequências podem surgir mesmo na infância, aumentando o risco de doenças não transmissíveis, incluindo diabetes tipo 2 e doenças cardiovasculares. Crianças e adolescentes com obesidade também podem sofrer estigma, discriminação e bullying. Prevenir e controlar a obesidade é fundamental para proteger a saúde física e mental de crianças e adolescentes, bem como para apoiar seu crescimento saudável, educação, bem-estar social e qualidade de vida. Para criança e adolescente obesos, a entidade recomenda intervenções estruturadas envolvendo dieta, atividade física e mudança de comportamento, realizadas individualmente ou com parte de um programa multimodal. A organização não recomenda tratamento farmacológico, cirurgias bariátrica que altera o tamanho do estômago e o trato digestivo, ou dispositivo para perder peso para crianças com até 9 anos. No caso de adolescentes com idade entre 10 e 19 anos, o tratamento com medicamentos aprovados, como as chamadas canetas emagrecedoras, segundo a entidade, pode ser considerado apenas quando um programa multimodal de estilo de vida supervisionado não tiver alcançado os resultados esperados. 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
7: Mais de 800 trabalhadores foram flagrados em condições degradantes em canaviais de Pernambuco numa fiscalização realizada pelo Ministério do Trabalho e Emprego. Durante a operação realizada entre os dias 21 e 25 de setembro e divulgada esta semana, a Auditoria Fiscal do Trabalho visitou mais de 70 frentes de trabalho localizadas em cerca de 20 cidades que ficam na zona da Mata Norte e Sul pernambucanas. O estado é o segundo maior produtor de cana-de-açúcar do Nordeste. Entre as cidades fiscalizadas estão Água Preta, Gameleira, Nazaré da Mata, Palmares, Ribeirão e Timbaúba. Foi constatada a ausência de itens necessários para o uso durante o corte da cana. Pelo menos 230 trabalhadores estavam sem proteção facial para evitar lesões. Segundo o relato dos trabalhadores, eles também não receberam luvas e protetor solar e vários disseram ter ferimentos por uso dos facões utilizados durante o corte da cana. Além disso, não tinha água potável para consumo, banheiros e espaços apropriados para as refeições. Várias irregularidades também foram verificadas nos contratos de trabalho. Pelo menos 166 não tinham registro do trabalho executado em sua carteira de trabalho e outros 204 ainda estavam sob investigação. A auditoria fiscal apura ainda uma possível fraude relacionada às carteiras que estão assinadas. Os empregadores com irregularidades foram notificados para corrigir os problemas e apresentar documentos. Caso não comprovem os ajustes, poderão ser lavrados autos de infração. As investigações seguem para apurar as suspeitas em relação aos contratos trabalhistas. A gente lembra que entre os canais para denúncia, para relatar casos de condições de trabalho precárias, ilegalidades contratuais,

0: sociais, assédio trabalhista, entre outras irregularidades, estão o Disque 100 e a central Alô Trabalho, pelo número 158. Outra ferramenta é a plataforma IP de combate ao trabalho escravo e infantil. O acesso é pelo endereço ip.sit.trabalho.gov.br. Da Rádio Nacional em São Luís, Madison Euler.
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0: certa.
1: 15 horas e 5 minutos.
2: Bora que vamos! Já estamos de volta para mais uma hora, a última de hoje. Agora abraçar aqui a minha amiga Marlene Bonifácio. Tudo bem com você, Marlene? Ela está abraçando a Sol, está abraçando também a sua comadre Elza e a sua neta Tainara, né? Grande abraço para vocês, obrigado pelo carinho, obrigado pela participação de sempre, tá bom? É, deixe-me ver aqui quem mais está por aqui para a gente abraçar. Ah, tem a turma toda, né? Meu amigo Décio Eustáquio está lá também, na Arlindo Vilela. A Salma da Goiás, abraço para você. A minha amiga Sibeli também está acompanhando a gente. O Leomar, lá do bairro Ladário Cardoso de Paula. Abraçar também a minha amiga Cláudia Cristina, lá de Capinópolis. Abraço para você. A Sileuza também. A Cida e o Walter na... Cida e o Walter aqui no, na Fazenda Mimoso, aqui em Minas Gerais. A Nilcina, grande abraço para você. Meu amigo Edinho do Espetinho. A Irene do Jardim América, obrigado também. A Lázara lá da Osvaldo Cruz, abraço para você. A minha amiga Giza também acompanhando. O Eide do bairro Afonso Pena. A minha amiga Maria da Horta. Ô, Maria da Horta, ela ficou chorosa porque eu não falei, não mandei o chapeludo para ela. Ah, minha amiga, gosta demais, né? Ah, então da próxima eu vou tentar não esquecer, tá? Ah, tem também aqui a minha amiga Vanderlúcia, tá lá acompanhando a gente. Tem mais quem, hein, gente? A minha amiga Jandirinha, ô Jandirinha, ela gosta do chapeludo, gosta do Renan e Raí, não é? Mas então deixa eu mandar a moda boa aqui para minha amiga Marlene Bonifácio, que está lá acompanhando a gente. Boa tarde, Marlene. Christian Ralph chegando por aqui.

0: Afiliador Real do Mercadão da
1: Então, agora 15 horas e 13 minutos, 15 e 13. Abraço para você, obrigado pelo carinho. Zé de Brito, cadê você? Boa tarde, Zé de Brito. Deixa eu chamar aqui o Zé de Brito para participar aqui com a gente, né, Zé de Brito?
2: Pessoal, boa tarde.
1: Cadê? Deixa eu chamar o Zé de Brito aqui. Calma, computador. Bicho tá apressado, rapaz. Bicho tá mais apressado do que tudo aqui, viu? Tá querendo sair antes da hora. E assim não vale, né? Então, agora vai, viu, Zé de Brito? Agora vai. Abraço, boa tarde, Zé de Brito.
2: Olá, pessoal, boa tarde. Meu irmão passa mulher casada. Para mãe de costureira, França da Gênero, Cecília, Luciano do Frango Assado, Leitão de Bulação, Júlio Fiosa, Juquinha da Saúde, Zé do Lobo, Burro da Marulina, Mucica, Dona Mãe, Galeta, Lucinda, Socorro, Feira da Costa.

15 horas, 18 minutos. Obrigado você pelo carinho. Obrigado você pela sua participação. Continue, 3431-8888. Alice está oferecendo a música aqui para o Marcião da Fazenda das Posses. Ela está mandando essa mensagem lá de Morrinhos para a gente, né? Oh, que bom! Abraçar a turma de Morrinhos que nos acompanha. Pessoal de Monte Alegre, oh, Monte Alegre de Minas! Tupaciguara, Araporã, Centralina, Canápolis, Capinópolis, também de Cachoeira de Minas. É, turma boa, né, rapaz? Cachoeira de Minas. Abraço para essa turma toda aí. Então, bora lá com o Diego e Vitor Hugo e a Yasmin, a música que está sendo oferecida aqui, né? É a Alice que está oferecendo para o Marcião. Boa tarde, gente.

0: 11:22.
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0: São Paulo!
1: Essa é pra casar, viu?
2: 15h26, abraço pra você, obrigado pelo carinho, 3431-8888, deixa eu abraçar aqui a minha amiga Cileusa. Ô Cileusa, grande abraço pra você, ela tá mandando a música pra Sol, né, a Solange Capene, pra vizinha Maura, pra irmã Cirlene também, e a Cirlene lá da Rua Astec, também pra Kátia e pro Arthur, e pra mãe, também pra Ana Salgadeira, gente boa, então, bora lá, Gino e Geno tá chegando por aqui. Solidão, boa tarde, meu povo!

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2: 15 horas e 31 minutos.
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0: da vida. O Grêmio de um Gustavo Murilo te ama, viu? Se ligue.
1: Obrigado você pelo carinho, obrigado você pela sua participação. Continue você participando comigo, 3431-8888. É, deixe-me ver aqui, tá pedindo uma música aqui, né? Ver se a gente consegue encontrar aqui, né? Já, já a gente vai buscar aqui no YouTube, né? A música do Bid Thomas aqui, né? Meu amigo...

0: Edivan Coelho, boa tarde, meu amigo.
1: Boa tarde, meu amigo, meu companheiro de rádio. Mais uma vez, o servente santo Edivan Pedreiro, populateiro, o homem do caminhãozinho amarelo, tá na sua escuta, não pega o seu programa. Gostaria de ouvir uma hora, se for possível, voltar para mim. Beija Thomas, Rock Rumo Lobai. Oferecimento para você, meu grande amigo, para toda a equipe da rádio e também para o Dinho, meu amigo, para o Silvio Mada Farmácia, aquele abraço, para o Silvio, meu colega da Lançaria do Povo, que me pede também o seu programa, aquele abraço, Silvio, e para o Vanderlei Flozinho, o Diego da Jardim e pro Dairinho Florzinho também, dando parabéns, um abraço Dairinho. Aqui quem fala de Ivan Pedreiro, Populacuí, o homem do caminhãozinho amarelo, sem esquecer do careca do açougue. Ô careca, aquele abraço, fui!
0: Aô, tá certo, abraço aí pra essa turma toda que tá acompanhando a gente. E essa é antiga, né? Acho que é 1962, se não me engano, que essa música foi gravada, hein? Mas é bonita, recordando ao passado, nos velhos tempos, né? Daquelas noites maravilhosas de danças, não é? Bora, meu povo!

Marcou épocas, né? Música maravilhosa realmente, que deixou muita saudade, não é mesmo? Deixa eu abraçar aqui a Mara, o tempo tá ficando curto, mas a gente vai tocando e abraçando todo mundo aqui. Então, obrigado você aí pelo carinho, 34318888 é o nosso telefone, o nosso WhatsApp também. Se você quiser falar comigo, você liga direto, né? Mas se você quiser só mandar uma mensagem, é o mesmo número, tá bom? Só não ligue pelo WhatsApp, tá bom? Então bora lá tocar aqui pra minha amiga Mara.

Eita danada, então perdeu, né? Que igual brincadeira de criança, né? É, levantou, saiu, sentou outro no lugar, ocupou o assento. Eita coisa! Olha, já estamos chegando bem pertinho do final do nosso programa. Eu já vou agradecendo todo mundo que participou comigo. Meu amigo Luzeu, a Marilda lá do Jardim Leonor. Ô Marilda, tudo bem? É, a Luciana Santos, a Dorinha, a Célia Maria, o Laudelino Fragoso, José Antônio, lá do Remy Martins, minha amiga Wanda Santos, a Rosinete, José de Brito, a Sueli Aparecida, o Edivan Coelho, a minha amiga Mara, lá do bairro Nossa Senhora da Saúde, e tantas outras pessoas que já participaram aqui com a gente, que daqui a pouquinho, se der tempo, eu vou abraçando um por um novamente, tá bom? Então, eu quero mandar abraço para você, quero você aqui comigo todos os dias, porque aqui você já sabe, né? Eu gosto muito de contar com a sua audiência. Ah, deixe-me pedir a música aqui do... Padre Zezinho, vê se eu acho que o Padre Zezinho está aqui. Oração de São Francisco de Assis.

Sim, gente, essa é linda, viu? É uma oração que realmente a gente deve fazer todos os dias, e não só fazer essa oração, mas analisar cada uma das frases e ver se a gente está colocando em dia pelo menos algo parecido. 15h45, Ivonete, obrigado, Padre Zezinho, chegando por aqui, oração de São Francisco, boa tarde.

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2: 15:50.
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2: 15:51.
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11: Ponto final, né? Grande abraço, obrigado a você pelo carinho. Amanhã estarei de volta às 13, de bem com a vida e muita alegria por aqui e a sua participação. Valeu? Para fechar o programa de hoje, para minha amiga Maria da Horta. Chega de sofrer! Boa tarde, vem o repórter Paranaíba na sequência, Lindomar Pedrada. Bora que vamos!

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1: Betis começam a informar bancos sobre 1,3 bilhão a devolver. As empresas de apostas online autorizadas a operar no Brasil começaram nesta quarta-feira a informar aos bancos os saldos que ainda estão nas contas dos apostadores. Ao todo, 1,325 bilhões de reais e cerca de 26,5 milhões de pessoas aguardam devolução após o fim das operações das bets no país. Os dados separados por cadastro de pessoa física e vinculados à conta bancária usado nos depósitos deverão ser enviados pelas plataformas até amanhã. Com essas informações, as instituições financeiras terão de devolver os valores de 9 a 14 de outubro. Os bancos deverão transferir os valores diretamente para as contas utilizadas pelos apostadores para fazer os depósitos nas plataformas. 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
2: A região sul do país está em alerta para tempestades a partir desta quarta-feira. A previsão indica chuvas de até 100 milímetros por dia, queda de granizo e rajadas de vento de até 100 km por hora. Na quinta-feira, a atuação de um cavado entre o Uruguai e o Rio Grande do Sul deve criar um sistema de baixa pressão que pode gerar um ciclone extratropical sobre o Oceano Atlântico. A previsão é de chuva mais intensa no Rio Grande do Sul, além de Santa Catarina e do Paraná. O meteorologista Lucas Fagundes, da Defesa Civil Gaúcha, detalha a previsão para o estado.
3: Para as chuvas, né, e tempestades, as regiões que devem ser mais impactadas hoje e amanhã, e que até aparecem no nosso aviso hidrometeorológico em laranja, são especialmente regiões do oeste, Campanha, Centro, Missões, Noroeste e Norte.
2: As tempestades também atingem áreas de Roraima, Amazonas, Acre, Rondônia, Mato Grosso, Mato Grosso do Sul e Goiás. Ainda há previsão de chuva isolada em Minas Gerais, Espírito Santo, Rio de Janeiro e São Paulo. Já o IMET alerta para baixa umidade entre 30 e 12% em pelo menos 12 estados, principalmente no Nordeste. O calor será mais intenso em áreas da Bahia, Goiás, Minas Gerais, Pernambuco, Tocantins, Ceará, Maranhão e Piauí. No Distrito Federal, o sol também aparece forte. Da Rádio Nacional em Brasília, Renato Ribeiro.
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0: certa.
1: 16:01.
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3: Alô, alô, minha querida cidade de Itumbiara, que eu tanto amo. Alô, alô, sou de Goiás, Triângulo Mineiro. Senhores, senhoras, meus amigos, minhas amigas, amigo trabalhador, amiga dona de casa, todo Itumbiara e região, muito boa tarde. Estamos chegando, nosso Deus permitiu. Eu estou de volta com vocês para mais 3 horas de muita alegria, muita música em seu rádio, através da 94.7 da nossa querida nova Paranaíba FM. 16:04, eu sou o Lindomar Pedrada, muito prazer, você pode me chamar de amigo, e te acompanho até às 7 horas em nome das Óticas Vista, da Quipé Calçados, da Droga Rocha e da Modra Magazine, são os nossos parceiros, né? Sejam bem-vindos ao nosso programa, o nosso Entardecer o Sertão. E a gente começa com essa bonita melodia, que eu tenho certeza muita gente gosta. 16:04, quarto.

0: 16 e 8, a primeirinha de hoje. Pião Carreira e Paraíso, Porto do Mundo, hein? Deixa eu mandar um abraço à turma lá do Corguinho, né? Lá, pessoal do Tupete. Pessoal do Tupete, a região dos Pimenta aí, ó. O Divino Pimenta. Todos os amigos da região do Tupete aí, pessoal dos Pimenta. Um abraço a vocês. O nosso amigo Lúcio, do Mototáxi, mandando um abração pra vocês aí, viu? Região do Tupete, aí nos Pimenta, tem bota do Divino Pimenta, né? Então, o Lúcio mandando um abraço pra vocês aí, tá bom? Raimundo Piqui, grande amigo Raimundo Piqui, ali em frente o Baiotel, em frente o Reis. Ô, Raimundo Piqui, um abraço a você, amigo. Boa tarde, bom trabalho.
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2: 16 horas e 8.

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4: Olha, deixa eu mandar uma boa tarde aqui, agradecer o rádio ligado, a turminha lá do Solar de Idosos, Maria de Lourdes, né? Tá lá preparando, porque amanhã começa, aliás, amanhã não, né? Sexta-feira, começa o bazar, né? É, dia 8, 9 e 10, né? Então tá aí, um abração pra vocês aí, viu? A Zilda, juntamente com a Rosana, a Yasmin e a Fabiana, tá lá preparando o bazar, né? Um abração para vocês, o Solar de Idosos Maria de Lourdes, tá bom, turma? Muito obrigado pelo carinho. Vai começar dia 9. Então, dia 9 é na sexta-feira. Sexta, sábado e domingo, dia todo, né? O bazar aí do Solar de Idosos Maria de Lourdes. Alô, Zilda, a Fabiana, a Yasmin, a Rosana e também a Beth, né? Um abraço a vocês, obrigado pelo carinho, tá bom, turma? Deixa eu mandar um abraço também para o nosso amigo João Alan, da Rua do México. Alô, João Alan, Rua México, tá ligadinho comigo? A Dalva, o Nininho também da Rua México. Alô, Dalva, o Nininho da Rua México, também tá ouvindo a gente, né? Aquele abraço. É, também abraçando o Ricardinho, da Droga Med, Ricardinho, o Pedro Lucas, o Marciano, o Alex, a Tânia, a Patrício, o Leandro, Aleph, né? Ouvindo a gente na Droga Med. A Ana Cristina, o Sr. Ormindo, a Dona Maria Helena, nosso abraço. É, gente inteligente que liga na gente, né? Maravilha, muito bom. E essa música vai também com carinho, mas primeiro, gente, eu preciso ganhar aqui no programa hoje duas plantas para remédio, viu? Primeiro, é, folha de canela. Quem tiver folha de canela para doar para a gente, a pessoa busca folha de canela. E a outra, o outro é carquejo. Quem tiver carquejo também, entre em contato comigo, a pessoa busca, viu? Eu pego o endereço, a pessoa busca. Então, precisamos ganhar no programa hoje o carquejo e folha de canela. Ei, moçada, hein? Vamos aí. Óticas Vista, minha amiga Vitória está lá ouvindo a gente. Alô, Vitória da Óticas Vista. Boa tarde, amiga.
5: Boa tarde, meu amigo Pedrada. 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Fiquem todos com Deus, meu amigo Pedrada, um abraço pra você, que Deus abençoe todos grandiosamente, tá?
4: Amém, amém, sexta-feira eu te espero aqui, viu, Vitória? Sexta-feira eu te espero. Aí, Trisbinho, sinta-se abraçado pela Vitória e toda aqui Óticas Vista, tá bom, Trisbinho? Um abraço a Eliane também, esse foi o Trisbinho, que é minha amiga, né? Alô, Eliane, o Trisbinho, um abraço a vocês na Celso Maeda. Meu amigo Clayton, o Clayton tá ouvindo também no programa, o Clayton e o Gaguinho, né? Alô, Clayton e o Gaguinho, estão trabalhando e ouvindo Pedrada. Muito obrigado, Clayton, muito obrigado, Gaguinho. A Nilda Abreu, o Elcio do Granville,

Também o nosso boa tarde vai aqui para minha amiga a Cléo Cavalcante, tá ligadinha, né? Alô, Cléo Cavalcante, muito obrigado pelo carinho, amiga Cléo Cavalcante. O senhor Gerson de Furnas e a dona Francisca, a Beth, a Eni, né? A Eni, também o nosso amigo lá de Furnas, o Almeida, né? Ouvindo a gente, a Wanda, pessoal de Furnas, todo mundo ouvindo a gente. Sou

0: cafezinho, tudo no mercado do celular e o verde vinho lá no nosso mundo. Então, muito obrigado. Até amanhã, se Deus quiser.
1: Chico Rei Paraná. Alô, seu Gerson Goulart, dona Francisca, Eni, o pessoal de Furnas, o nosso boa tarde. 16 horas, 16 minutos.

0: Pena que se já namora, o nome do lançamento aqui na Paranaíba, né? Um abraço a todos, obrigado pelo carinho. Quem tá ouvindo a gente também, lá do Remy Martins, a minha amiga Sueli do Remy Martins, né, Sueli? A Sueli, a Flora, minha amiga Flora também. A Flora trabalha na barreção de rua, né? Ei, pessoa bacana a Flora, viu? Muito humilde, muita amiga, né, Flora? Um abraço a você. Ô, Sueli, boa tarde, amiga Sueli do Remy Martins.
1: Oi, Quebrada.
0: Boa tarde. Tudo bem, Sueli?
1: Você tá?
0: Tudo bom.
1: Eu sei que você tá bom, né?
0: Graças a Deus.
1: É, Pedrada, deixa eu te falar.
0: Sabe?
1: É, nós estamos aqui com as fraldas para doar. E é as fraldas P, né? Por causa que a minha mãe ganhou muito. E fica apertada para ela.
0: Certo.
1: Só serve para as pessoas que é mais miudinha, né?
0: Certo. Pra mãe P, né?
1: É isso que você fala aí, tá?
0: Tudo bem.
1: Então tá bom, Pedrada. Boa tarde, José, tudo com Deus. Tudo na Santa Paz do Senhor Jesus, tá? Então tá bom. Dá um beijo lá, um abraço pro povo da Jacinta assim, Engenharia, tá? Então tá, fica com Deus.
0: Com Deus também, Sueli. Minha amiga Sueli.
1: Eu ofereço o programa pra todos os ouvintes, pra todos
0: beleza.
1: Que estão ouvindo o programa, tá bom?
0: Tá bom, minha amiga.
1: Então tá. Com Deus.
0: Com Deus também. Ótima tarde a você, viu, Sueli? Um abraço, Genivaldo Jacinto, né? A minha amiga Flora, a Flora vizinha da Sueli do Remy Martins, a Gorete do Marulina, né, Gorete? Ana Marulina. Então, gente, quem precisar de fraldas tamanho P, a nossa amiga Sueli tá doando, viu? Fraldas tamanho P. Precisamos de folha de canela e também o carquejo para remédio. Quem puder doar para nós, entre em contato com a gente, tá bom? 16h24, informando a Modular Magazine. 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Muito obrigado a vocês pelo carinho, viu? É, o Peninha do bairro Afonso Pena. Alô, Peninha do bairro Afonso Pena. Abraço, Peninha. Muito obrigado. Meu amigo Antônio Eletricista, grande amigo Antônio Eletricista, o prefeito, a Rosana, aquele abraço. Atendendo o André do bairro Dom Bosco. Alô, André, aí do bairro Dom Bosco. O André, juntamente com a Maria do Carmo, do bairro Dom Bosco, nosso abraço. A minha amiga Maírdes, alô, Maírdes, do bairro Dom Bosco. Abração, Maírdes. Deixa eu ver quem fala com a Pedrada aqui no WhatsApp da rádio, né? 16h25, a hora certa. Amaro do Bairro da Saúde, o Edivan Popular Coelho, a Nilda Abreu, o Elcio Granville e a Edis Flor, lá em Centralina.
2: Oi, Pedrada, boa tarde.
0: Boa tarde.
2: Pedrada, manda pra mim. Peito de aço, só pra me ouvir, viu? Tá a Edis Flor aqui em Centralina. Hoje eu tô em casa e tô te ouvindo. De... Ah, tô...

0: ouvir na Rádio Paranaíba o dia todinho.
1: Obrigado.
0: Manda pra mim.
1: Obrigado.
0: Obrigado. Fica com Deus.
2: Obrigado, Edis Flor. Deixa eu mandar um abraço também lá pra Capinópolis. Alô, Maria de Capinópolis. Raimundo Piquim tava ali em Capinópolis, né? Segundo ele, a rádio entre limpinho em Capinópolis. Muito obrigado, Maria de Capinópolis, ouvindo a gente. O nosso amigo Lúcio Mototáxi, mandando um abraço, Divino Pimenta. E o pessoal da região de Tupete também, ligadinhos comigo, né? Deixa eu ver minha amiga Nilcina, baixinha. Grande amiga Nilcina.
3: Pedra.
2: Oi.
3: Boa tarde, meu amigo.
2: Boa tarde,
3: do coração.
2: Divina. Tudo bom?
3: Pedro.
2: Oi.
3: Eu estou te ouvindo.
2: Obrigado.
3: Passou uma música bem bonita pra mim hoje.
2: Certo.
3: E eu tenho pé de canela aqui em casa.
2: Faça endereço pra nós.
3: Se
2: comprar
3: muita folha, porque ele ainda tá novo. Mas dá pra tirar umas folhas.
2: Manda endereço.
3: E meu pé de canela é novo. Se quiser certo. Vir aqui pegar.
2: Vou passar a pessoa
3: pra você. Rua Sumaré.
2: Isso.
3: 838, bairro Pramanto.
2: Certo. Tudo bem, obrigado, Nilcina. Um abraço a você, amiga. A Nilcina, a Edis Flor Centralina. Vão curtir comigo. Zé Henrique e Gabriel, alegria da Nilcina, hein?

0: 16h30, Edis Flor de Centralina, Nelsinho da Rua Sumaré. Curtiram comigo.
1: 16h30.
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0: 16h31, pessoal do Bar das Chagas me ouvindo lá, né? Do Bar das Chagas. Opa! Opa, engasguei aqui, ué.
6: Ô Pedrada, boa tarde, deixa eu te falar. O da Chaga falou que tem o trem aqui, é. Como é que chama? Carquinhos. Tá seco, se vir dizer que tem bastante aqui. Tá aqui no bar aqui, da Divinópolis.
0: Falou, meu grande amigo, alô, meu grande amigo da Chaga, Dona Raimunda, o neném Barriga Lisa, né? Pessoal bacana do Bar das Chagas, um abraço a vocês. Kênia Andrade, na Rua Divinópolis, no Bar das Chagas, tem o carquejo, viu, Kênia? Lá tem carquejo, viu? A Nelcina arrumou as canelas, foi de canela, né, Nelcina? Um abraço a Nelcina, que conseguiu pra nós aí a folha de canela. E o da Chagas, lá do Bar das Chagas, conseguiu o carquejo, viu, Kênia? Lá na Rua Divinópolis, tá bom, minha amiga? Vai lá, na Rua Divinópolis. São 16h32, deixa eu ver quem fala comigo. Rosinete, Rosinete. Muito obrigado, Rosinete. Gente fina, Rosinete, ligadinha comigo, né? Marilda, do Jardim Leonora 2.
7: Boa tarde, do Mapedrada. Tudo bem com você? Estou te ouvindo. Limpando a poeira da casa. Quero pedir a música Água no Leite. Ofereço para todos os amigos que estiveram aqui no programa. De Água, eu sou esquecer de nenhum. Para vocês também da Paranaíba. Tchau, obrigado.
0: Obrigado, minha amiga Marilda. Zé de Brito também adora essa música. Zé de Brito. Zé de Brito, Dona Negra, também adora a música. E o da Chagas, Dona Raimundo, Nenê Barriga Lisa, todo o pessoal do Bar das Chagas, nosso abraço. Kênia Andrade, boa tarde, Kênia Andrade. Teodoro.

0: aí, Marilda, pra você curtir comigo, Teodoro e Sampaio no Leite.
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2: 16:36.
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0: 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Em Itumbiara são 16:38. 16:38 a hora certa da Óticas Vista. 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Mandando um abraço ao subtenente Cunha. É, o subtenente Cunha tá lá tomando a gelada, né? Lá no bairro das Chagas. Alô, subtenente Cunha, o Nenê Barriga Lisa, o da Chaga, dona Raimunda, um abraço a vocês aí, tá bom? É, daqui a pouco vai ter o Zé de Brito, o nosso amigo Deusdete Washington, do bairro da Saúde, também tá me ouvindo, minha amiga Abigail, do setor Afonso Pena. Alô, Abigail, um abraço a você, Abigail, grande amiga, Abigail artesã, né? Antônio Eletricista, pensa na gente, gente boa, viu? Homem trabalhador, homem honesto, né? Muito bom, muito humilde. Antônio Eletricista, fala comigo, amigo. Boa tarde.
6: Meu amigo e irmão Lindomar Pedrada.
0: Tudo bem, Antônio?
6: Manda mariposa aqui pro seu prefeito, olha o que você vê aí, amigo, tá? Tem uma parada mais cedo, falei, eu vou passar lá no prefeito.
0: Tá certo, bater ponto.
6: Pra tomar um suco.
0: Isso.
6: Qualquer dia desse, você vem tomar um suco aqui com a gente.
0: Opa, da hora.
6: Tem suco de uva. Ó. Oh. Tem de coco e tem de mel.
0: Olha, que chique.
6: Aí você manda pro Maurição, manda pro Ribeirão.
0: Certo.
6: Juquinha da Saúde.
0: Certo.
6: Manda pra essa turma aí. Nós tá aqui te ouvindo.
0: Obrigado, Antônio. Obrigado.
6: Ô Lindomar, esse cara queijo é boia com pinga. Coloca pra curtir na pinga e dá uma pinga boa.
0: Antônio. Abraço, Antônio. A mulher quer pra remédio, Tony. Abraço, Antônio. Muito obrigado pelo carinho, Antônio. Prefeita, Rosana. Pessoal bacana aí. O nosso amigo também, lá do, do Manos Bar. Um abraço, Maurício também. O Zé Ribeirão, a Sônia Marta. Um abraço a vocês, viu? A música vai também pra Erta, da rua Caixa Dourada. A Erta também adora essa mulher, Erta. O Joaquim da Fazenda também ouvindo a gente, né? Alô, Joaquim da Fazenda! É, o Mato Grosso e Matias. Isso não é música, viu, Antônio? Isso é o hino, viu? O hino da música sertaneja. Olha aí, isso é o hino, viu? Obrigado a vocês do Bairro Prefeito, do Bairro Planalto. Um abraço!

Mariposa, o pessoal do Bar do Prefeito, nosso abraço, ator eletricista, aquele abraço pra vocês aí, tá bom? Lançamento 16h43. Eu não sou terapia, o nome do

0: Aí o nome do lançamento aqui na Paranaíba, eu não sou terapeuta no lançamento, né? Olha, gente, atenção, hein? Ontem o senhor José Rodrigues de Castro, ele pegou o Uber ali no fórum, o Uber, e esqueceu a carteira com os documentos de José Rodrigues de Castro. Então você, do aplicativo, está com os documentos dele, está aqui na rádio, ele está aqui com a gente aqui na rádio, preocupado com os documentos, né? Então pedimos aí, motorista de aplicativo, que, né, atendeu o senhor José Rodrigues de Castro, a carteira dele ficou no Uber, né, no aplicativo. Traga para nós aqui na rádio, tá? E tá precisando retimento dos documentos, tá? Bom, José Rodrigues de Castro, pode trazer para nós aqui na rádio, tá bom? Minha amiga Abigail conseguiu também para nós o carquejo, né, Abigail? Setor Afonso Pena, nosso abraço, obrigado pelo carinho, tá bom, amiga? O Pedradinho agora vai vender, vai comprar e vai alugar. Tá chegando em seu rádio, os classificados da tarde.
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0: 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Boa tarde, o Edésio e a Rosa, aí da Ótica Araporã, ouvindo o programa, né? 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Mais uma vez, pedindo motorista de aplicativo, que ontem, né, atendeu o José Rodrigues de Castro, ele esqueceu a carteira com os documentos do seu aplicativo. Traga aqui na rádio pra gente e vai ficar aqui aguardando, tá bom? Tá preocupado com o sumiço dos documentos. Vamos sem documento de ninguém, né? José Rodrigues de Castro, traga para nós aqui na rádio, vai ficar aqui esperando, tá bom? Um abraço aí, pessoal, motorista de aplicativos, ouvindo da Paranaíba, né? 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

0: 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Hoje é quarta-feira, hoje tem reunião no Sereia, 19h30, e amanhã a matinê da Sancho no Sereia, a partir do meu dia 30. A matinê amanhã animada por Pedro Henrique e Rafael. 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Boa tarde da Prazilda, também a Rosana, a Fabiana, a Yasmin e a Beth aí curtindo o programa. Muito obrigado pelo carinho da audiência. 16h53, boa tarde.
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2: 16 horas e 52 minutos.

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5: 16h34, por falar em aplicativo, meu amigo Pedrão do Uber, tá ligadinho comigo. Alô, Pedrão do Uber, meu grande amigo, meu parceiro.
6: Oi, Pedrada, boa tarde.
5: Boa tarde.
6: Eu vi você falando desse senhor que esqueceu os documentos no Uber. É, fala para ele ver qual foi o aplicativo que ele pegou. Aí liga na central, que os motoristas deixam lá na central, viu?
5: Certo.
6: Tá? Um abraço, sucesso aí.
5: Obrigado, meu amigo. Obrigado pelo lembrete aí, viu? Muito obrigado pelo lembrete aí. Meu amigo Pedrão do Uber. Motorista de aplicativo também, né, Pedrão? Um abraço a você. Bom trabalho, amigo. Muito obrigado aí, viu? E tá na portaria. Vou lá falar com ele, tá bom? Deixa eu ver mais quem eu atendo aqui no WhatsApp da rádio. Eu já falei. Minha amiga Dirce João Ismael, da Cidade de Jardim. Alô, Dirce João Ismael, da Cidade de Jardim. Muito obrigado a vocês pelo carinho.
7: Oi.
5: Oi, Dirce. Oi.
7: Manda uma música pra mim com o Silveira Silveirinha, Cretina, Zeca Mima Ange, a Keina Andrade, a Luzinha Brechó, a Rosa lá na Marulina, minha amiga, vai Demi, seu Calito, e todas minhas amigas.

0: Um abraço.
1: Obrigado, Dirce. Obrigado.
0: Nós gostamos muito de vocês.
1: Obrigado, obrigado.
0: Do coração.
1: Amém.
0: Tudo de bom para vocês. Amém.
1: Muito obrigado pela amizade. A Dirce e o Ismael, um abraço a vocês. Obrigado pelo carinho. A minha amiga Lúcia, né? A Lúcia tá doando uma cama de casal e colchão, viu? A Lúcia, um abraço, Lúcia. E a Nicole, tá ouvindo a gente? A Lúcia, a Nicole, nosso abraço a vocês aí. Obrigado pelo carinho, tá bom? E essa música vai também pro Alan Rei do Queijo, né? O Alan Rei do Queijo também adora essa música.

0: Betina, Silveira e Silveirinha lá pra Dirce, João Ismael, a Kenny Andrade, que ganhou o carqueiro, hein, André, a Kenny Andrade? Tem dois endereços pra buscar carquejo, ó, dois endereços passei pra você aí, viu? Abigail, do setor Afonso Pena, tem o carquejo, e o nosso amigo da Chagas, do bar da Chagas, também tem o carquejo, né? E conseguimos também a folha de canela, a minha amiga Nilcina já doou pra nós também a folha de canela. Um abraço ao Brechó, a Luzia da V15, boa tarde a Dorinha da Cidade de Jardim, a Elaine Machado, nosso abraço, professor Vanderlei, a Maria da Rua Tiradentes, a Josiane, a Ângela, o Zé de Vira do Bar, o Sou Negro da Rua 20, todo mundo curtindo a gente, nosso abraço. E você nas construção, né? Paulo Pintor, alô Paulo Pintor, o Vanilson Pintor, o Zé Carlos aí da Tinta, o Geso, mestre obras, também ouvindo a gente, aquele abraço.
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2: 17 horas.

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2: Olha a hora, 17:01. Obrigado, Edésio. Obrigado, a Rosa, meus amigos da Ótica Araporã. Obrigado a vocês pelo carinho, viu? O Edésio e a Rosa, né? Tá lá curtindo a gente Araporã, são meus amigos. Muito obrigado, Rosa. Obrigado pelo presente, viu? Assim que deu, dá uma passadinha por aí, tá bom, amiga? Agora é difícil eu ir, né? O tempo meu aqui é corrido, viu? O difícil é eu ir, Rosa. É, uma hora dá certo, né? Deixa eu mandar um abraço para a Joana de Araporã também, né, Joana de Araporã? A Maria da Horta de Araporã também. O Marinho Borracheiro. Também abraçando com carinho Marinha Regina Muquem, o Zé Preta Esmalha, o Abílio Mercado Abílio, o Zé Idelfonso e a família, o Armando Fedrigo, toda a cidade de Araporã, ouvindo a gente, aquele abraço a vocês aí, viu? Lá no Barreiro, o Barradinho e a Lucídia. Alô, Barradinho e Lucídia, aí no Barreiro, nosso abraço a vocês aí, tá bom? Deixa eu ver quem fala comigo, né? Tá lotado aqui o WhatsApp. É, nosso amigo William, tá lá ouvindo a gente, né, William? Torcedor do Itumbiara. A Claudete, também tá ligadinha comigo, a Claudete, lá do Jardim América. Zé Eurípides, já atendo você, viu, Claudete? Zé Eurípides Borges. O Zé Eurípides Borges também tá ligadinho comigo, né, Zé Borges? Um abraço a você. Só lembrando, gente, que o nosso amigo o José Rodrigues de Castro tá aqui na portaria esperando a carteira com os documentos. Então, motorista aplicativo, que atendeu aí o pedido do José Rodrigues de Castro, ele esqueceu a carteira com os documentos. E tá aqui na portaria aguardando, viu? Traga para nós aqui, tá bom? Tá certo? 17:03. Claudete, do Jardim América.
3: Boa tarde, amigo do Paranaíba.
2: Boa tarde.
3: Claudete, Jardim América. Gostaria, se possível, faça uma música aí pra comadre Irene aqui do Jardim América. Ela tá ficando mais experiente hoje.
2: É?
3: Escolta de Vagalume. Obrigada.
2: Minha amiga Irene, do Jardim América. Gente fina.
4: Parabéns
2: e felicidade. Que Deus te abençoe. Muitos anos de vida pra você, Irene. Da sua amiga, comadre Claudete.

Claudete do Jardim América, abraçou a comadre dela, Irene, pelo seu aniversário hoje. Beleza, você, viu, Irene? Saúde, paz e felicidades, tá bom? Vamos curtir mais um lançamento comigo, aqui no nosso programa? Vamos lá? Último, romântico.

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2: 17:11. 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
0: Um abraço pessoal do Bairro da Saúde, meus ouvintes do Bairro da Saúde, a Gerza da Rua São Paulo, né Gerza? Boa tarde a você, Gerza. O meu amigo Sou Milton, a Sueli, do Bairro da Saúde. Também no Bairro da Saúde, o nosso amigo... ouvindo o nosso programa também do Bairro da Saúde, né? Esqueci o nome, o Marquinhos, né? O Marquinhos Espeto de Cerveja, o Marquinhos Enedina, do Bairro da Saúde, o senhor Sebastião de Lima, dona Aparecida do Beco, alô, seu Tião de Lima, e a dona Aparecida do Beco, um abraço a vocês, o nosso amigo João Martins, do Bairro Brasília, o Jô, do Bairro Brasília, o Zé Tupete, do Bairro Novo Horizonte, alô, Zé Tupete, no Bairro Novo Horizonte, a Selma do Nome Gibaldi, né Selma? Do Nome Gibaldi também está me ouvindo, o Orlando Simone da Rua 13, a Sônia Salgadeiro da Rua 15, o Zica Isabel da Rua 15, o Sr. Sebastião Pipoqueiro, né? Também está me ouvindo, na Rua Serra Dourada, e essa música agora vai lá para a minha amiga Regina da Rua Sumaré, do Cantinho do Sabor. Alô, Regina, a família do Cantinho do Sabor. Vai para você, Regina. Toda a família do Cantinho do Sabor. E vai também para o Marcelinho na Chácara. E o Raimundo e a Sebastiana, meus amigos, também curtindo o programa. O nosso abraço e ótima tarde aí na Rua Ituiutaba. Volta no programa Mato Grosso e Matias. E agora cantando o Voo do Cantor. Para o Raimundo e para a Sebastiana. Aquele abraço.

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7: Lançamento pra você. Moça pra casar. Essa moça é difícil, hein?
8: Vocês estão falando besteira,

0: São Paulo!
1: Essa é pra casar.
2: 17h23, boa tarde a Valquíria, Valquíria, os filhos ouvindo o programa. Alô, Valquíria, boa tarde a você. Dona Jovita, alô, Dona Jovita, boa tarde, Dona Jovita. E o amigo Jiguerê e toda a equipe da Sorbana, nosso abraço e bom trabalho a todos.
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4: 17h23.
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2: 17h26, o nosso amigo, o senhor José Rodrigues de Castro, ainda continua aqui na portaria da rádio, né? Ele esqueceu no aplicativo ontem a sua carteira com os documentos. Então, se você é motorista de aplicativo, está com a carteira com os documentos de José Rodrigues de Castro, deixe na rádio. Ele está aqui na portaria, tá bom? Está preocupado, né? Alô, Miguel e a Sueli, lá na Vilela, né? Da Rua Peixoto, na Viela. É o Miguel e a Sueli, tá ouvindo a gente. Lá no Recanto Sertanejo, a Roseli e o João Batista, meus amigos Roseli e João Batista, no Recanto Sertanejo. E a família do Pesca e Paga Lajeado também, ligadinhos comigo, né? Um abração a toda a família aí do Pesca e Paga Lajeado. Dona Magnólia, alô, Dona Magnólia. Um abração a Dona Magnólia. Meu amigo, meu irmãozinho, Celso Luiz. Alô, Celso Luiz. A Nilce. A Eliane, né? Daqui a pouquinho o Nelson Luiz chega também por aí, né? Um abraço a vocês aí. Obrigado pelo carinho, tá bom? O Luizinho do Seguro. A Iris Helena e os filhos também ouvindo a gente. Aí no sítio. Lá no Bom Jardim, a Dona Maria Aparecida, o São Sebastião. Lá na Fazenda do Saudoso Tranquilizago, né? Maria Aparecida e o São Sebastião. A Graça e o Maurício da Fazenda Sucupira. Alô, Graça. O Maurício Fazenda Sucupira também, nosso abraço. Mais uma vez um abraço lá ao Alan Rio do Queijo. A Neuza, a Viviane do Jardim América. Um abraço. Um abraço ao Edinho do Quilombo. Alô, Edinho do Quilombo. O senhor José Luiz do Peixe, a Dona Maria Cândida, na Rua do Brás, também me ouvindo, né? Aquele abraço. O Aguinaldo Agueroba, grande amigo Aguinaldo Agueroba. Um abração, Aguinaldo Agueroba, meu amigo, meu parceiro. Quem fala comigo agora, hein? É, já falei com o Zé de Brito, o Niltinho tá ligadinho comigo, Niltinho? Oh, o Niltinho tá aqui. Olá, Pedrado, meu parceiro. Manda a música no bar do prefeito. Alô, o Niltinho tá no bar do prefeito, né? Pro Moisés, o Genival, o Silvão e companhia. Manda a Folha Seca do Amado Batista. Alô, pessoal do bar do prefeito. Um abraço a todos aí, viu? Muito obrigado. A Neuza, o Oswaldo da Vitória também, né? Edivair, Denise, também da Vila Vitória, um abraço. E a Selma lá do bairro Nova Gibal também, né, Selma? Tá aí, Niltinho, a galera toda do bairro prefeito. Um abraço a vocês, ótima tarde e obrigado pelo rádio ligado aí no bairro prefeito do bairro Planalto. Canta, amado, canta, amado.

0: Aê, pessoal, galera do bar, o prefeito do bairro Planalto, curtiram comigo Folha Seca, né? Foi também lá para o Niltinho, o prefeito, a Rosana, pro Moisés, o Genival, o Silvão e companhia, né? Nossa amiga Antônio Tricis também, nosso abraço lá pro Bom Jardim, a dona Maria Aparecida, seu Sebastião, um abraço a vocês também, obrigado pela audiência, viu? E a Leandra, minha amiga Leandra, amigo do Aterro, lá do Que Delícia, novo endereço agora, né? Nova Gibaldi. Alô, Leandro, alô, Boterro. Um abraço a vocês, uma ótima tarde. Meu amigo Deusdete, agora chegou a sua hora, a sua vez, Deusdete. Obrigado por esperar aí, viu? Obrigado pela paciência. O Deusdete e o meu amigo Washington estão me ouvindo lá no Bairro da Saúde. Chegou a sua hora, a sua vez, Deusdete. Fala comigo.
1: Meu amigo, irmão, Pedradinha, tudo bom? Boa tarde.
0: Beleza.
1: Também estou ligadão aqui na Nova Barranquilla.
0: Obrigado.
1: Com meu amigo Lívia lá, Pedrada. Depois eu gostaria que você tocasse a paz dos anos 79. Milionários é rico, dê amor para quem te ama. Falou? Três a todos que gostaram da música para você. Não estou trabalhando, estou em casa, ouvindo esse programa maravilhoso.
0: Obrigado, Deusdete. Alô, Washington, meu amigo Washington também. Nosso abraço do Bairro da Saúde. Minha amiga lá da Rua Goiás, a Salma também adora, né, Salma? Da Rua Goiás.

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2: 17:40.
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1: 17h41, boa tarde, Luciano do Frango Assado, minha amiga Marlene da Rua 27. Aquele abraço, né? Abraçando também a Neuza, o Oswaldo da Vila Vitória, o Chicão Garçom e a esposa Silvana. Alô, Chicão Garçom e a Silvana. A Glaucia, a Sônia, a Marlene, Edivair Pitidog, o Ítalo, a Denise, boa tarde. Lázaro do Cais e Gilberto Cantor, no Marulina. A Gorete também do Marulina. Gorete, um abraço a você. Orlando Simone, da Rua 13, nosso boa tarde. Quem fala comigo é ele, o homem, o Zé de Brito.
2: Boa tarde, trabalho. Meu irmão passa bebendo nada se leva. Para meio de costureira, França da GM, Cecília, Luciano de Frango Assado, Horizonte de Lação, Júlio Fios, Adelido, Juquinho da Saúde, Duda Marolino, Dona Negra, Leta, Lucinda, seu povo Ferreira da Costa.
1: Voltando em seu rádio, os Gargantas de Ouro, atendendo o Zé de Brito e a família toda da Rua 36.

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2: A diretoria do Sereia convida a todos para a reunião do Sereia hoje, logo mais, 19h30 no Sereia. Animação de Pedro Henrique, aliás, e amanhã, ou a partir das 7 da manhã no Sereia, com a animação de Pedro Henrique e Rafael, tá bom? Irá acontecer nos dias 9, 10 e 11, sexta, sábado e domingo, o dia todo, das 8 às 17 horas, o Bazar Beneficente Solidário Idosos Maria de Lourdes. Roupas a partir de R$1,00 a peça, calçado e bijuterias. Não passamos cartão e nem Pix. Rua Fortaleza, esquina com a Rua Aurélio Alves. O senhor José Rodrigues de Castro esqueceu a carteira com os documentos pessoais dentro de um carro aplicativo. E ele não sabe, é motorista aplicativo. Então, se você está com carteira de documentos em nome de José Rodrigues de Castro, deixa aqui na rádio com a gente, tá bom? Tá certo? Ele passou por aqui e já foi embora, né? Para casa. Ele está preocupado. A minha amiga Sueli do Remy Martins está doando fraldas do tamanho P. Se você precisa de fralda do tamanho P, entre em contato comigo, eu passo contato da minha amiga, a Sueli do Remy Martins. Alô, Sueli, o Genivaldo, minha amiga Flora, tudo bem, Flora? Flora também tá ligadinha comigo, né? Aquele abraço.
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3: 17 horas e 48 minutos.

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4: 17h50.
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0: Mais o lançamento do programa Entardecer no Sertão, né? Olha a hora, 17h53, meu amigo Zé Eurípides Borges. Alô, amigo José Eurípides Borges, tudo bem com você, amigo?
1: Oi, Pedrado, como é que você está? Tudo bem? É, José de Foz. Falei com o Nando Moreno, só peludo. É, eu estou pedindo essa música pelo ouvido, tá? Aqui na refrigeração em frente à rodoviária. E todos os seus ouvintes, obrigado, boa tarde.
0: Ô Zé Eurípides, um abraço a você. Alô, Antônio. Um abraço ao Antônio também ouvindo a gente, né? Tá o Zé Eurípides Borges, a Dorinha da Cidade Jardim, né? Também adoro, Dorinha. A Elaine Machado, é o tal do Chapeludo. Laela Porã, Maria da Horta, também ligadinha comigo. Lá em Piranhas, o Deus Vete em Piranhas.

0: José Eurípides, o Antônio.
1: Aquele abraço a vocês, obrigado pelo rádio ligado.
2: 17:56.
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0: A minha amiga Luana tá ligadinha comigo. Alô, Luana! Boa tarde, Luana. Quase boa noite, né, Luana? Um abraço a você, obrigado pelo rádio ligado, nossa amiga Luana. A Rita Peixoto e o Chico da Rua 17. Luciano do Frango Assado. Minha amiga Carita. A Carita ligadinha comigo lá na Fazenda Panamá. Tá ela e a mamãe dela, Isabel. Alô, Carita, antes da Ave Maria.
4: Grava, boa tarde. Quem está ouvindo o seu programa, Mais Uma Mãe, só com a música aí para nós, pode ser qualquer um. Um abraço.
0: Para você também, Caritas. Alô, Isabel, na Fazenda Panamá. Boa noite a vocês, obrigado pela amizade. Carlito Ibanduí, para alegria da Isabel. Boa noite, Caritas.

0: tá chegando a hora da Ave Maria, viu? Cárita, Isabel, aí na fazenda. Boa noite a vocês. Vamos curtir agora a Dona Ruth, chegando com a Ave Maria em seu rádio. E eu volto já já com vocês, tá bom?
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2: Queridos ouvintes da Rádio Paranaíba, o nosso boa noite. Nós estamos reunidos pelo toque da Ave Maria nesse dia 7, quarta-feira, dia que nós fazemos memória, presença de São José. Conosco na igreja, ele como patrono da igreja,

nossas famílias, nós pedimos, meu glorioso São José, nas vossas tribulações, o anjo não vos valeu, valei-nos, São José. São José, valei-nos. Irmãos, vocês são muito bem-vindos para fazermos acontecer esse momento da Ave Maria. Hoje, dia 7, nós celebramos Nossa Senhora do Rosário, porque naquela batalha de Lepanto, ela deu a vitória para os cristãos. As outras embarcações eram muito maiores, as pessoas muito mais fortes, mas eles rezando o rosário alcançaram aquela vitória. A antífona da entrada de hoje está, é tirada de Lucas, capítulo 1. Ave Maria, cheia de graça, o Senhor é convosco. Bendita sois vós entre as mulheres, e bendito é o fruto do vosso ventre. Nossa Senhora é a cheia de graça. Ela, pelo poder de Deus, abre portas, auxilia os seus filhos, auxiliam os cristãos. Consagremos, irmãos, para esse momento. Sejam muito bem-vindos. É você, com sua presença, que faz acontecer o momento da Ave Maria. Pelo sinal da Santa Cruz, livrai-nos, Deus, nosso Senhor, dos nossos inimigos, em nome do Pai, do Filho e do Espírito Santo. Amém. Vinde, Espírito Santo, vinde por meio da poderosa intercessão do Imaculado Coração de Maria, vossa amadíssima esposa. Vinde, Espírito Santo, vinde por meio da poderosa intercessão do Imaculado Coração de Maria, vossa amadíssima esposa. Vinde, Espírito Santo, vinde por meio da poderosa intercessão do Imaculado Coração de Maria, vossa amadíssima esposa. Oremos. Infundi, Senhor, pela intercessão da Santa Virgem Maria, a vossa graça em nossos corações, para que, conhecendo pela anunciação do anjo a encarnação de Jesus Cristo, vosso Filho, cheguemos por sua paixão e cruz à glória da ressurreição. Por nosso Senhor Jesus Cristo, vosso Filho, que é Deus, e convosco vive e reina na unidade do Espírito Santo, por todos os séculos dos séculos. Amém. A nossa primeira leitura está no Ato dos Apóstolos, mas nós vamos ler agora o Salmo. Nessa leitura, a palavra diz que Pedro, João, Mateus, Tiago, filho de Alfeu, Simão, Zelota e Judas, filho de Tiago, todos eles perseveraram na oração em comum, junto com algumas mulheres, entre as quais Maria, mãe de Jesus, e com os irmãos de Jesus. O Salmo está em Lucas, capítulo 1. O poderoso se formou maravilhas, e santo é o seu nome. O poderoso fez por mim maravilhas, e santo é o seu nome. A minha alma engrandece ao Senhor, e se alegrou meu espírito em Deus, meu Salvador. O poderoso fez em mim maravilhas, e santo é o seu nome. Pois ele viu a pequenez de sua serva. Desde agora as gerações hão de chamar-me de bendita. O poderoso fez por mim maravilhas, e santo é o seu nome. O poderoso fez em mim maravilhas, santo é o seu nome. Seu amor de geração em geração chega a todos que o respeitam. Demonstrou o poder de seu braço, dispersou os orgulhosos. O poderoso fez por mim maravilhas, e santo é seu nome. Derrubou os poderosos dos seus tronos e os

humildes exaltou, de bens saciou os famintos e despediu os sem-nados ricos. O Senhor, o Poderoso, fez por mim maravilha, santo é seu nome. Acolheu Israel, seu servidor, fiel ao seu amor, como havia prometido aos nossos pais em favor de Abraão e de seus filhos para sempre. O Poderoso fez por mim maravilhas e santo é o seu nome. A antífona do nosso Evangelho está em Lucas capítulo 1. Maria, alegra-te, ó cheia de graça. O Senhor é contigo, és bendita entre todas as mulheres da terra. O nosso Evangelho está em Lucas capítulo 1. Começamos no versículo 26. Naquele tempo, o anjo Gabriel foi enviado por Deus a uma cidade da Galiléia chamada Nazaré, a uma virgem prometida em casamento a um homem chamado José. Ele era descendente de Davi e o nome da virgem era Maria. O anjo entrou onde ela estava e disse: alegra-te, cheia de graça, o Senhor está contigo. Maria ficou perturbada com estas palavras e começou a pensar qual seria o significado da saudação. O anjo então disse-lhe: não tenhas medo, Maria, porque encontrastes graça diante de Deus. Eis que conceberás e darás à luz um filho a quem porás o nome de Jesus. Ele será grande, será chamado Filho do Altíssimo, e o Senhor Deus lhe dará o trono de seu pai Davi. Ele reinará para sempre sobre os descendentes de Jacó e o seu reino não terá fim. Maria perguntou ao anjo: como acontecerá isso se eu não conheço homem algum? O anjo respondeu: o Espírito virá sobre ti e o poder do Altíssimo te cobrirá com suas sombras. Por isso, o menino que vai nascer será chamado Santo, Filho de Deus. Também Isabel, tua parenta, concebeu um filho na velhice. Este já é o sexto mês daquela que era considerada estéril, porque para Deus nada é impossível. Maria então disse: eis aqui a serva do Senhor, faça-se em mim segundo a sua palavra. E o anjo retirou-se. Palavra da salvação. Glória a vós, Senhor. Nesse evangelho, Nossa Senhora mostra que ela está numa atitude orante quando o anjo entra na sua simples casinha em Nazaré. Deveria ser muito mais simples do que o que a gente imagina. E o anjo a saúda. Ele diz para ela: salve. Salve Maria, alegra-te cheia de graça, o Senhor está contigo. Maria ficou perturbada com a saudação, mas ele disse outra vez: não tenhas medo, porque encontrastes graça diante de Deus. Eis que conceberás e darás à luz um filho. Ele reinará o trono de seu pai Davi. Ele reinará para sempre sobre os descendentes de Jacó e o seu reino não terá fim. Maria ainda arriscou uma pergunta ao anjo: mas como se fará isso se eu não conheço homem algum? E ele disse a ela: a sombra do Altíssimo te cobrirá. O Espírito Santo virá sobre ti. Por isso o menino que vai nascer será chamado Santo, Filho de Deus. E ele diz a ela também que Isabel também estava grávida já de 6 meses. Era também impossível como aquela gravidez de Maria. Irmãos, nós vamos rezar agora a oração do anjo

Nossa oração de Nossa Senhora, do anúncio de Nossa Senhora. Nós a rezamos com o coração cheio de alegria nesse dia do Rosário, prometendo que nós vamos rezar melhor e mais vezes o Santo Rosário todos os dias. Oremos, irmãos, o anjo do Senhor anunciou a Maria e ela concebeu do Espírito Santo. Ave Maria, cheia de graça, o Senhor é convosco. Bendita sois vós entre as mulheres e bendito é o fruto do vosso ventre, Jesus. Santa Maria, Mãe de Deus, rogai por nós, pecadores, agora e na hora de nossa morte. Amém. Eis aqui os servos do Senhor, faça-se em nós segundo a vossa palavra. Ave Maria, cheia de graça, o Senhor é convosco. Bendita sois vós entre as mulheres, e bendito é o fruto do vosso ventre, Jesus. Santa Maria, Mãe de Deus, rogai por nós, pecadores, agora e na hora de nossa morte. Amém. O Verbo de Deus, que é Jesus, se fez carne, habitou entre nós. Ave Maria, cheia de graça, o Senhor é convosco. Bendita sois vós entre as mulheres, bendito é o fruto do vosso ventre, Jesus. Santa Maria, Mãe de Deus, rogai por nós, pecadores, agora e na hora de nossa morte. Amém. Rogai por nós, Santa Mãe de Deus, para que sejamos dignos das promessas de Cristo para sempre. Amém. Irmãos, nós desejamos a todos uma boa noite. Fiquemos sob a bênção e a proteção do nosso Deus, que é Pai, Filho e Espírito Santo. Amém.

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1: 18 horas e 13 minutos.
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1: 18 horas e 14 minutos.
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1: Com muita alegria, estou voltando em seu rádio nesta quarta-feira, metade da semana. Já se passaram 7 dias do mês de outubro de 2026. Eu sou Lindomar Pedrada e você pode me chamar de amigo. E abraçando os amigos que estão ligadinhos comigo nessa última hora, né? O Cleverton da Casa do Sítio, me dando carona. Alô, Cleverton. O Gilberto, Mariana, Adriana na campanha. O Cláudio Santana e Adriano também ouvindo a gente. O Bracinho e a esposa, né? Todo mundo curtindo o programa. Nosso abraço. Jandira, Jandirinha do Jardim Liberdade. O Luiz do Mototax. Alô, alô, Luiz do Mototax do Jardim Liberdade também. Curtindo a gente. Quem fala comigo da Rua 17 é a Rita Peixoto.
2: Boa tarde, Pedrado. Depois, se eu puder passar a música do Renan Raí para mim, qualquer um, eu te agradeço de coração, tá? Princípio, meus pochitos, para aqueles que gostaram da música.
1: É, muita gente.
2: Obrigado.
1: Muita gente, né, Rita? Um abraço a Rita Peixoto, Chico 17, a Yolanda e o Chiquinho na Rua 16, né? É o pessoal lá do Tupete. Alô, meus amigos do Tupete. O Divino, Divino Pimenta, né? Divino Pimenta também está me ouvindo. A Elaine do Brilhante na Boa Vereda. A Selma do Nome Gibaldi, né? Selma do Nome Gibaldi, nosso abraço. A Selma Siqueira também, a Selma Siqueira e a família. A Jandirinha do Jardim Liberdade, a Nilda Abreu, Elcio do Granville. O Vanilson Pintor, o Paulo Pintor e a Marinês, né? Essa galera toda adora o Renan Raí. Também a Margarida, a filha do Veloso, a madrinha do Sr. Antônio da Vila Mutirão. Todo mundo adora Renan e Raí, né? Então, para vocês, turma, Renan e Raí, o pedido da minha grande amiga, a Rita Peixoto, lá da Rua 17, ouvindo o nosso programa, nosso abraço e obrigado pelo carinho, Rita Peixoto e o Chico. Renan e Raí, para alegria de muita gente. Sônia Matos, Ribeirão, na Fazenda Boa Vista. Boa noite.

0: Renan Raê, é sempre assim, né? Foi pra muita gente que adora as músicas de Renan Raê, né? 18h23, informando Óticas Vista, nossa missão é te ver bem. 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
2: 18h23.
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7: Alô, Pedrada. Aqui é a Júlia de Panamá. Eu também estou ligada no seu programa.
0: Pois é, Júlia de Panamá. Pessoal do Panamá, região toda ouvindo a gente, né, Júlia? A Cleusa e o Maurício, na Chácara Santa Clara, pertinho do Panamá. Alô, Cleusa e o Maurício, boa noite a vocês. A Joyce, a Maria Eduardo, a Denilson, na Fazenda Água da Prata, também pertinho do Panamá. A Neuza, Viviane Jardim Américo, o Edino Quilombo, né? Lá no Santa Maria, o Oripim, a Dona Tina, a Raquel, o Renato de Eurípides, aí no Santa Maria. O nosso amigo Nego e a Maria também no Santa Maria. E na região da Salina, a Vanilda, o Nilo Machado. Voltando para Santa Maria, a Vanilda, o Tinego Denerval, a Patrícia, o Edson, Donizete, a Donizete, a região toda de Santa Maria, ouvindo a gente, nosso abraço a todos, tá bom? Obrigadão pelo carinho. E agora eu falo com ele, o homem do frango assado, costela assada, grande amigo Luciano, Paulo Pintor.

0: da Marinês também, em casa ouvindo a gente. Alô, Herta, a Herta e o Joaquim da rua Cachoeiro Dourado. Boa noite, Herta. Boa noite, Joaquim. Luciano, fala comigo, amigo.
1: Toca aquela moto pra nós aí, do Milionários aí, sozinho na estrada. Oferece aí com Zé de Brito, Juquinha da Saúde, meu pai aqui, Zé Velho Morar do Sonho, Zezão lá da Ponte Fundo, o André lá do Dom Bosco, Vadim lá de Buriti Alegre, Sebastião Cacete, o pessoal da Valeu de Estrelura, Mário Fofoca, o Celso Rosa, pra quem gosta da moto, Petras. Quarto, metadinho da semana. Bora agir, bora trabalhar.
0: Vamos trabalhar, bom trabalho a você, boa noite Marlene, aí da Rua 27, um abraço a vocês, obrigado pelo carinho, tá bom? Muito obrigado. 18h28 da Parnaíba, 18h28, tá aí os Gargantas de Ouro voltando o programa com essa bonita melodia, eu dedico a todos os caminhoneiros. Alô Paulão Caminhoneiro, um abraço Paulão Caminhoneiro, João Toledo, os Gargantas de Ouro. Homenagem aos caminhoneiros que transportam o progresso deste país, né? 18h28 a todos, o nosso boa noite, boa viagem, que Deus acompanhe a cada caminhoneiro que está curtindo o programa.

0: nesta quarta 10.
1: 18h31 na Paranaíba, 18h31.
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3: 18h31.
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4: A cidade de Araporã, todo mundo ouvindo a gente, Araporã, né? Maria da Horta, Zé Preta Esmalha, o Marinho Borracheiro, Zé Ildefonso, lá no Muquenho, Maria Regina, o Abílio, o Mercado do Abílio, né? Armando Fedrigo, o Edésio e a Rosa da Ótica Araporã. Então, toda a cidade de Araporã, nosso abraço, Maria da Horta. Muito obrigado a todos de Araporã pelo carinho da audiência do nosso programa. Nosso amigo Flório de Araporã também, né, Flório? O Flório também está ligadinho comigo em Araporã. A minha amiga Beth, minha amiga Beth, o Fernando. Alô, Beth, o Fernando. Nosso abraço a vocês também, viu? A Rose e o Fernando também, né? Boa noite, Pedrado, hoje é aniversário do Fernando. Opa! Ele é um ser humano incrível, é mesmo, viu? Um esposo zeloso, padrasto, um padrasto espetacular. Vodrasto espetacular. Nós agradecemos a Deus por esse presente em nossas vidas, amor e gratidão por essa pessoa magnífica que é o Fernando, pior que é mesmo. Eu assino embaixo, viu, Rose? Eu assino embaixo. Fernando é uma pessoa maravilhosa, muito humilde, muito simples, né? É um homem de Deus, o Fernando, né? Alô, Fernandão, meu grande amigo!

0: Fernandão, felicidades pra você, muita saúde, muita paz, viu? E tudo de bom pra você ao lado dessa esposa sua que te ama muito, a Rose, né? Forma um casal mil. Parabéns, Fernando, boa noite, Rose, muito obrigado pelo carinho. Vai jantar logo mais, viu? Vai jantar logo mais, curtir esse momento aí, tá bom? Abraço, Fernando, parabéns, amigo, boa noite, Rose. Agora eu vou lá pra parada obrigatória, onde está o Valtinho, né? O Valtinho chegou lá, já abriu a cerveja, né? Tá lá tomando a cerveja, ouvindo o programa. Alô, Valtinho, da parada obrigatória. Eu quero falar com o Luciano, né? Deixa eu falar com o Luciano já, agora é o Valtinho, lá da parada obrigatória. Ô, Valtinho, é com você agora, garoto.
1: Meu irmão Vim Pegada, boa noite, meu garoto. Deixa eu estar, tudo bem? Esses dias eu não falei com você aí, cara.
0: Pois é, ué.
1: Saudade de ouvir falar nós estamos aqui. Parada obrigatória, que não é da Adriana, né? Da companhia de amigo aqui. Inclusive o Fernandinho, o Fernandinho Beira Bar. Aí tem uma outra amiga nossa aqui, mais outros amigos aqui. Adriana, manda aquela música pra nós. José do Canário Luciano lá. Brilha de estrela, o... aquela que nós gostamos. Falou, amigão, meu irmãozão, com Deus.
0: Falou, Valtinho, toda a turma da Parada Obrigatória, um abraço. Alô, Adriana, pra vocês com carinho, Zezé de Camargo e Luciano.

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1: 18 horas e 40 minutos.
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3: É, minha amiga Suene, na fazenda ouvindo a gente, a Suene.

0: Suene, o esposo Eurípedes, né? Amanhã é o dia do aniversário da Suene, né, Suene? Amanhã é seu dia, né, amiga? Um abraço a Suene, o Eurípedes aí na fazenda, curtindo a gente, obrigado pelo carinho, viu? O Edécio Júnior, lá em Brasília, grande amigo Edécio Júnior, tá em Brasília curtindo a gente, grande amigo.
1: Boa noite, meu amigo.
0: Boa noite, Edécio.
1: Edécio de Brasília.
0: Tudo bem, amigo?
1: Se der tempo aí, meu amigo, toca aí o Lourenço Dorival, Mágoas de Boiadeiro. Um abraço, Fabrada.
0: Mágoas de Boiadeiro, Lourenço e Lourival, né? Tá o Edécio em Brasília ouvindo a gente. Um abração, amigo. Muito obrigado pelo carinho, viu? Tá aí curtindo o nosso entardecer no sertão, né? Também o nosso abraço, nosso carinho. Vai pro nosso amigo Alan Rei do Queijo, né? Alan Rei do Queijo. Também tá curtindo a gente, indo à chácara. Muito obrigado. E abraçando o Aguinaldo da Gueroba. O senhor José Luiz do Peixe, a dona Maria Cândida, na Rua do Brás, né? A minha amiga Regina, da Rua Sumaré. Também tá ouvindo a gente. O meu cunhado Rubens, a Luzia, a Lana, a Larissa e o Thales. Muito obrigado a vocês pelo carinho, viu? Pessoal do Granville, lá da PI também, o pessoal da PI ouvindo a gente também. Nosso abraço a todos aí, tá bom? Muito obrigado pelo carinho da companhia. 18h43 na Paranaíba, 18h43. Para você das fazendas, o nosso boa noite.
2: Da novela América, né? Marco de Goiânia.
0: Lourenço e Lourival, por Edécio, em Brasília. Boa noite, Edécio.

0: Meu amigo Edécio, tá aí a bonita melodia nas vozes, Lourenço Lorival, Mago de Boiadeiro, muito bonito, né? Dá uma saudade da fazenda, né? Edécio, um abraço a você em Brasília, obrigado pelo carinho, amigo, uma ótima noite.
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2: 18:47.
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0: Lembrando que hoje tem reunião no Sereia. Todo mundo convidado para reunião no Sereia. Hoje, 19h30, viu? E amanhã, a matinê dançante no Sereia, meu dia 30. Matinê amanhã. Fica por conta de Pedro Henrique e Rafael. Um abraço a todos os serianos e obrigado pelo carinho da companhia, tá bom? O Oswaldo e a Maria Lúcia em Centralina. A Joana de Araporã tá ligadinha comigo. O Alan Rei do Queijo, né? Ouvindo a gente. O meu amigo Zezão da Ponte Funda e a família. E agora, deixa eu mandar uma boa noite aqui pro nosso amigo, né? Ligadinho comigo todas as tardes. O Silvio. Silvio Souza Alves. Alô, Silvio Souza Alves. Boa noite a você, viu, Silvio? Tá aí curtindo a gente. Aquele abraço, amigo. Silvio Souza Alves, né? Nosso ouvinte, aquele abraço. É, Damião Anselmo. Alô, Damião Anselmo. Um abraço. João Paz, da PI. E a turma do Granville. Todo mundo ouvindo a gente. Alô, João Paz. Boa noite, amigo. 18h50.
6: Ô, meu amigo, minha mãe pedrada.
0: Boa noite.
6: Abração pra você também aí, tá?
0: Obrigado.
6: Tudo de bom. Se tiver como, pedrada, você passa aí pra Raul Tiagão Sampaio, água no leite. Manda pra cá pra nossa associação, pra minha esposa do Silvio, pro meu companheiro, compadre, o Wilson aqui, tá? Na Ferreira, o Granville lá, o Luiz. E o pessoal do Granville lá também. Vocês aí também, Flávio Feliciano. Tá bom? Vocês também. Obrigado. Tenha boa noite. Abençoada.
0: É você também, João Paes.
6: Também um alô lá pro Heleno do Morado do Som, João Batista. Tá? Tocador de violão. De Nossa Senhora das Graças.
0: Falou, João Paes. Um abraço a você e sua família. Uma ótima noite. Teodoro e Sampaio.

0: João Paz, da PI, dedicou a todos os amigos, né? Teodoro e Sampaio Agulho Leite. Minha amiga Maria de Capinópolis. Alô, Maria de Capinópolis. Boa noite, Maria, em Capinópolis, né? O meu amigo também, ouvindo a gente, o Zé do Tupete. Alô, Zé do Tupete. Aí no bairro Novo Horizonte, tá lá o Zé do Tupete. O Carlinho do Banco Santander. Boa noite a vocês. Boa noite também lá pro meu amigo Elmo, a Série do Bairro Brasília. O João Martins, o pai do Marquinho. Alô, João Martins do Bairro Brasília. Nosso amigo Iô também, né, Iô? O Iô também tá me ouvindo. Maria Lúcia, boa noite, Maria Lúcia.
1: Tudo bem, Pedro? Boa tarde,
0: boa noite. Boa noite, né? Boa noite.
1: Tudo, Pedro, eu queria pedir uma amiga, se der tempo de ser com ela hoje.
0: Toca a música.
1: Da manhã, mas queria tanto ouvir hoje.
0: Que música é, Maria Lúcia?
1: Hoje mesmo, aquela um pouquinho de Praia Praia.
0: Ah, Praia Praia, na hora.
1: Que eu gosto mais.
0: Certo.
1: Queria ser um dia parecido.

0: Nossa, eu cuidei aqui da casa, que esqueci de pedir a mancia.
1: Vai estar tempo ainda.
0: Problema Jasmine? Não, eu tô aqui em casa, eu pedi todo mundo.
1: Que bom, obrigado. Obrigado.
0: Jasmine Ricardo, aqui da de umas quatro, que
1: Carol. Eu esqueci. Carol, é o Carol.
0: Agora que eu tô de esqueci.
1: É o Carol. Yes, não, Carol.
0: E o teu.
1: Isso. Obrigado, Maria Lúcia. Boa noite, amiga. A dupla da saudade para Maria Lúcia.

0: amiga Maria Lúcia. Você pediu, toquei pra você, pra mim, prainha. Duas coisas. Obrigado, Maria Lúcia. A última de hoje pro nosso amigo Andrade Cigano. Alô, Andrade Cigano, fala comigo.
1: Abençoe, meu amigo Pedal, boa noite, muito bom pra nós, mas você tá beleza?
0: Tudo bem.
1: O meu amigo Pedal, que deu uma música, toca pra nós, a música de André e Andrade, Cama Fria. Eu tô aqui no pé do rádio, escutando.
0: Falou, Andrade Cigano, todo ciganado ouvindo a gente, né? Muito obrigado pelo carinho. E com esta música eu tô indo embora, viu? Tô tirando o meu time de campo, mas amanhã a gente volta, se Deus quiser, se Deus permitir, estarei com vocês amanhã, aqui no show do manhã, tá bom? Ao lado da minha Jéssica Ricardo. Fiquem todos com Deus, porque com Deus eu também irei. Uma noite abençoada para todos e tomara que venha chuvas e mais chuva para nós, né? Tá precisando, mais chuva, se Deus quiser. Boa noite, Tumbiara, sul de Goiás, Triângulo Mineiro, senhores e senhoras, amigo trabalhador, amiga dona de casa, fiquem todos na paz do nosso Senhor Jesus Cristo, o nosso Criador do céu e da terra. Boa noite, obrigado pelo carinho. Andrade Cigano, toda ciganada, aquele abraço.

Mais um dia se vai, mais uma noite chega. Vim aqui deixar meu boa noite e desejar um descanso relaxante. Que um dia difícil fique para trás. Nada melhor que um dia após o outro e Deus à frente de tudo. E quando estou nas minhas escuridões, tenho um pai que me veste de estrelas. Como cuida do céu e de tudo que há, ele cuida de mim. Para quem tem Deus no coração, as adversidades sempre serão passageiras. E a vitória, uma certeza. Que cada estrela no céu seja um desejo seu se realizando. Tenha uma noite linda, de paz e tranquilidade. E que Deus esteja sempre ao nosso lado. Deus te abençoe.

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1: 19:03.
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1: 19 horas e 27 minutos.

0: Essa da Bia.
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2: 19 horas e 30.

0: Belotti.
1: Vai, TG.
2: Bom demais.
1: Guilherme Belotti.
0: Obrigado, Marcos Belotti.
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4: 19 horas e 57 minutos.

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1: 20 horas e 7 minutos.

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1: 20 horas e 21 minutos.
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0: 15:32.
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0: 15:32.
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2: 20h45.
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